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0: A Jesus por nada. Ah, diga aleluia, glória a Deus. Diga assim, ó, a minha vida é dos três. Aplaude ele aí, meu irmão.
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2: 4 e 24.
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0: Quem fez o milagre?
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1: 4,59.
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Olha a hora certa, minha gente. Agora são 5 horas 7 minutos. Muito bom dia! É como diz meu amigo Pajé, terçou na presença do Senhor. Hoje, 16 de junho, o ano é 2026. Estamos aí a 167 dias do ano, faltando 198 dias para mudarmos o calendário para 2027. Estamos aí na 25ª semana do ano, estação é outono, o signo é Gêmeos. Hoje, terça-feira, dia de procissão do Bocapio aqui em Conceição do Jacuípe, dia de feira livre. Abraçar todos os feirantes que já estão no nosso município, aqueles que estão se dirigindo para cá, que realmente vocês tenham um dia próspero, tá certo? Abraçar você, meu amigo, irmão, caminhoneiro, carreteiro, cegonheiro, motorista de ônibus, condutor de transporte alternativo, aos taxistas, mototaxistas, você que trafega pelas BA e BRs da vida, no seu carro, no carro da empresa, é passageiro ou tá de carona, mas já está ouvindo a programação vitoriosa da Rádio Educadora de Conceição do Jacuípe, programa de Mário Reis que vai lá sempre de segunda a sexta-feira, de 5 às 7h20 da manhã. Já que estamos em clima de São João, muito forró no nosso programa, viu? E 6h30 nós temos aí no Terreiro do Forró. 759-9203-6677 é nosso WhatsApp, 759-9203-6677. Eu, você, você e eu juntos aqui nas ondas sonoras da Rádio Educadora de Conceição do Jacuípe. Estaremos juntos até às 7h20. Muito bom dia! Ainda tocando música sertaneja, claro! Sérgio Reis, Tristeza do Jeca, 5 e 9, bom dia!

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0: do leite da vaca preta. Uma boa feira abençoada para você e para os ouvintes da Educadora. Um abraço para meu tio Zé do Leite, Luz da Rua do Fogo, Pitu do Gado, Bu do Gado, Índio da Reciclagem, meu amigo Enoque, meu amigo Antônio e meu amigo Baio, mulher dos heróis, mais ouvintes que eu não falei. Deus abençoe. Alexandre do Leite, homem do leite da vaca preta.
1: Grande Alexandre, alô Roberto do Pão, do Leite da Farinha, fala aí.
2: Bom dia, meu amigo Edmar Rui, já que é seu amigo Roberto do Pão e do Leite também. Mande um alô aí para Maria José na 6 de setembro. Para seu irmão Chiquinho de Mamede aí em São Paulo. Lurdinha no Baldez. Manuel aí no Cedro. Jorginho George, Paulo Motoboy. Minha esposa Cláudia, meu amigo Código de TP, Universo Quindeto, Vivi, Chico de Rocha, Débora Godão, Zé de Anselmo, Dino Motoboy, Ricardo da Volta, Alex da Vera, sua esposa Celeste, Ricardo da Volta, sua esposa Nessa Neta Luiz, Fernando Juti, meu irmão Capuz, sua esposa Holanda. Viu? Aquele abraço. Tá na Educadora, tá bom demais. É com você, Edmar.
1: Pois é, então deixa comigo um alusão aqui pra Renilda. A Renilda tá mandando alusão aí pra Roxinha no Cedro. Um abraço pra você, Renilda. Um ótimo dia. Vamos seguindo por cá, meu amigo Budugado, vaqueiro testado e aprovado, já ligado aqui também na nossa programação. Moisés e Coração de Maria de Mari, toca aí Noite de Natal com Wesley Igor. Já toquei. Um abraço pra você, meu irmão. Obrigado aí pela audiência, né? Meu amigo Fernando, lá pelas bandas do Sítio Andaraí, pediu aí Jacques do Pandeiro. Fala, Fernando.
3: Bom dia, Edmar. Gostaria de ouvir com Jacques dos Bandeiros, o canto da Ema. Uma abençoada terça-feira, fica uma abençoada terça-feira para todos nós. Deus abençoe nosso lar, nossa família, nossos amigos. Feliz dia da sacola e do bucapio. Amém, amém, amém.
1: Valeu, valeu. Alô, minha amiga Aurelina, bom dia.
4: Bom dia, meu amigo Ademaro Reis. Que Deus abençoe a nossa terça-feira. Ademaro, manda um bom dia para minha família em Muritiba. Para todos os seus ouvintes, Margot do Rio Seco, Valdomiro do Picado, Lia do Carrapato, Seu Carro na Estrada da Volta, Bu do Gado, Alexandre do Leite. Ademário, se você puder, por gentileza, toque para mim aquela música de Severina Parteira. Um abraço, meu amigo, que Deus nos abençoe.
1: Valeu, minha amiga. Toquei aí. Samarica Parteira, viu? Severina é lá de Genival Lacerda, viu? E lá é Severina Chique-Chique. O rei do Baião é Samarica Parteira. É música grande do Corisco, viu? É. Um abraço aqui para Prolígia. Sempre ouve a nossa programação. Vou tocar sim, viu, Prolígia? A belíssima canção do Amado Batista, Meu Ex-Amor. Já, já. Tá por cá, quem? Motorista da Alegria, meu amigo Pipi.
5: Bom dia, Demário Reis. Bom dia a todos os ouvintes, educadores. E azê para não esquecer de você. Tô por cá, hein? Petrolina é o palco, vou ali no Piauí.
1: Vai no Piauí, que Deus lhe guarde nessas estradas da vida. Cadê Joãozinho? Ainda tá lá pelas bandas do Rio Grande do Norte, lá na capital. Alô, Adriana, cara de bife. Eu disse que o Amarelo tá na escuta. Ô, Amarelo, a Adriana tá dizendo que já vem pra cá logo, logo, logo, rapaz. Diz que aí a partir do dia 20 vai vir pra se mudar pra Benimbau, que é pra tomar breja gelada, dançar muito forró. Eu já disse ela pra ter cuidado, porque focinho de porco não é tomada não, viu? Que ela vai devagar. Alô, Zé de Oscar, pelas bandas do Deiró, bom dia, Bitinho do Candeal também ouvindo a gente. Meu amigo Carlos da Estrada da Volta. Admário, bom dia, meu bom sertanejo, estou ligado na Educadora. Manda um alô para minha esposa Noélia e meus filhos David, Nayane, Lana e Tainá. E toca o seu Valença Solidão. Vou tocar já já, porque agora tem Amado Batista, meu ex-amor. 18 minutos para 6.

0: Santana, o cantador, a natureza das coisas. Agora são 5h56 e já nós teremos aí no terreiro do forró. Manda um abração aqui pra minha amiga Rosa aí pelas bandas da Coreia. Ela pediu, toquei Santana. Alô, Rosa, um cheiro no coração. Deus abençoe o seu dia. Alô, Rock do Deiró, tá por cá também. Grande Rock. Meu amigo, grande Peu de Mário Bronca. Já ouvindo a gente aí no busão, né? Um abraço pra você, meu irmão. Um ótimo dia. Alô, Periquito do Cedro. Bom dia pra você também. Alô, alô, alô, meu amigo P, da Ilha Curitiba. Deixa eu colocar o áudio dele aqui. Fala, P, bom dia.
1: Bom dia, Edmaro. Manda um alô pra Rony aí, Yasmin. É, Fernando do Sítio Andaraí, Roberto do Pão, Alexandre do Leite e Budugado. Rosa da Coreia, um bom dia pra nós.
0: Alô, meu amigo Bida Poronga, tá por cá também.
2: Bom dia, Edmaro. Manda um alô pra todos os ouvintes. Estão todos convidados para a procissão do Boca Pia. Coloca com a canção de Rick Reine, se for possível. Valeu.
0: Valeu, toquei o amor e eu, Rick Renner. Alô, Baião da Pindoba, toda a turma da Pindoba aí, não perde a nossa programação. Um abração também para meu amigo Leoni, Dona Bila, o pessoal lá em Oliveira dos Campinhos, né? Supermercado e açougue bife pronto.
3: Lavadeira.
0: É, minha amiga Rosa, não, eu ia passando de carro, na realidade eu ia passando de carro ontem, né? Eu vinha de Água Fria e eu vi o Tatives, eu vi o Tatu passando pra lá e pra cá, eu digo, olha que interessante aí, rapaz. E aí filmei, mas deixa o bichinho lá, não peguei não, deixa lá, ele entrou no mato e vazou, viu?
3: Coisa boa é namorar.
0: Alô, Ricardo da Volta! É, Ricardo, não tem áudio não aqui, viu, Ricardo? O que você me mandou aqui não tem áudio, tá certo? Alô, Marlene, bom dia!
4: Bom dia, Edmário Reis, tá falando é Marlene. Gostaria que você mandasse um alô aí pra José Carlos, Mané, Júnior, da Coreia, Wellington, todos vaqueirama aqui da Coreia. Mandasse uma música pra eles aí, Sela Vaqueira. Bom dia pra você, Edmário.
0: Alô, Dona Maria!
5: Bom dia, Edmário Reis. A paz do Senhor Deus vivo esteja contigo e com todos os ouvintes. Um alô para José Roque, um alô para Robson, um alô para todos os ouvintes. Parabéns a todos os aniversariantes, todos e todas. Uma terça-feira abençoada, com muita fé, com muita sabedoria e energia positiva a todos.
0: Valeu, valeu. Um abração também aqui ao Zé de Dezinha, pelas bandas da Ilha Curitiba.
6: Bom dia, Admiro Reis. Zé de Dezinha, da Ilha Curitiba. Que Deus nos dê uma abençoada terça-feira para todos nós. Um alô para todos os rádio ouvintes da Rádio Educadora FM.
0: Valeu, valeu. Quem vai falar comigo agora é Jorginho Cerqueira. Quem tem amigo tem tudo. Fala, Jorginho.
7: Bom dia, meu amigo Edmário Reis. Paz e saúde para nós todos. Em nome de Jesus e da Virgem Maria. Hoje eu quero mandar um abraço para toda a minha família. Nós estávamos ontem comemorando o aniversário da minha mãe, 92 anos da minha velhinha. Paz e saúde para ela e que Deus continue abençoando ela grandemente. Quero mandar um abraço também para Roberto Pão do Leite também, Carlos da Volta, Toninho Zé Camarais, Baião da Pindoba. E quero pedir uma música e Sivuca, qualquer uma que você tocar aí tá bom.
0: Valeu, valeu. Toco já depois dos nossos comerciais agora, 6 horas em ponto.
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17: Olha a hora certa agora, são 6h09. Tá aí Cela Vaqueira, Cavalo Abandonado.
18: 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Ele é seu grande amigo. Tenho certeza disso.

0: Olha, hora certa agora, 6h21, tá esse Vulca, frevo sanfonado. 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Sanfoninha choradeira, hein, rapaz? Uma mistura de forró com frevo. Que maravilha, viu, rapaz? Bom demais. Frevo sanfonado. 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São Brás na mesa é satisfação garantida, é sabor, é qualidade para a sua vida. 6h25, eu vou no Apoio Cultural, na volta, o nosso quadro No Terreiro do Forró.
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toca violão, mas também toca sanfona, pouco só ele. 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Nunca joguei a minhoca na água pra não puxar 10 peixes de uma vez. 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Rapaz, eu jogava a minhoca na água e o peixe não pegava. 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

0: Olha a hora certa agora, são 6h56, você curtiu aí no Terreiro do Forró.
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0: Olha a hora certa, agora são 7h01. 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

Olha, dá certo, agora são 7h18. 7h18, manda um abraço aqui para meu amigo Pagodinho, torcedor do Bahia, Tony Euclides Magalhães, meu amigo Vinícius. É, sempre que sai para trabalhar, tá conectado aqui na educadora. Alô, Sandrinha, no Bom Sucesso. Alô, tia Lia, um abraço para vocês. Sandrinha tá mandando alusão para Edivaldo do Picado, né? Pronto, um abraço para vocês, viu? João Tratorista tá por cá também, bom dia. Bom dia, dona Dica, no Itapicuru, Amélia Rodrigues. Minha amiga Adelinda, professor Jonas. Alô, Zé Carlos, no Bom Sucesso. Manjal, benção, Manjal. Alô, Raimundo Queiroz, no Baldez. Minha amiga Marinalva, bom dia. Bom dia, eu, Cassola, né? O Robson, na Ilha Curitiba. Zé Moreira. Um alusão também para José Levina, Galega dos Olhos Azuis, lá em Saúde, Bahia. Alô, Gracinha, em Amélia Rodrigues. Ótimo dia, uma ótima terça-feira para todos nós, final da nossa programação. Eu retorno amanhã, se Deus quiser. Ele há de querer, porque ele é misericordioso e as suas misericórdias se renovam a cada manhã. Já já tem programa Visão Geral com Renato Dantas. Logo após tem Manhã Total com José Luiz, tá certo? Alô, Matias Noitizeiro, bom dia para você também. Gente, cuidado, não se engane, viu? Você acha que tem muitos amigos, né? Na verdade, você conhece muita gente. Beijo no coração, tchau, tchau, fui!

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1: Ah, bom dia, meus amigos, bom dia, minhas amigas, né? Começando aqui o nosso programa. Hoje é 16, isso já foi o mês, 16, já faltam 3 dias para se começar festejos juninos aqui em nossa região. Eu acho que a Amélia Rodrigues começa dia 19, se eu não estou enganado. E aqui dia 20, né, também, se eu não estou enganado. Se eu estiver errando aí, me corrijam, por favor, não é? É, e aí vem Coração de Maria, Irará, São Gonçalo, Feira de Santana, e Terra Nova também vai ter São João, Teodoro Sampaio, e Pedrão, e por aí vai, né? É a festa hoje que toma conta de todos os municípios da Bahia, é o São João, né? Que veio com o tempo substituindo o Carnaval e o Micarita, né? Então vamos ao nosso Salmo número 51. Ou, não, perdão, 1. Nosso Salmo número 1. Como é feliz o homem que não vai atrás das opiniões de pessoas mais, que não segue o exemplo dos pecadores, nem participa de rodinhas dos que zombam de Deus. Pelo contrário, ele faz da lei do Senhor a sua fonte de alegria. De dia e de noite ele medita nessa lei e fica imaginando como pode obedecer ao Senhor mais de perto. Ele é como uma árvore plantada junto à margem de um rio, nunca deixa de dar frutos na estação própria. Suas folhas nunca murcham e ele tem sucesso em todas as suas atividades. Mas os homens maus vivem sem direção e sem segurança, como a palha que é levada pelo vento. Por isso, no dia do julgamento preparado por Deus, eles serão condenados. Os maus não terão lugar entre os que obedecem a Deus. O Senhor conhece e aprova a vida dos que obedecem às suas leis. Mas a vida dos maus acaba em desgraça e destruição. Começa agora o programa que lidera essa missão no horário, Visão Geral.

Pois é, gente, começando mais um dia, hoje 16 de junho de 2026, aí 16 de junho de 2026, e vamos nós em mais um dia nessa terça-feira aqui com o São Jacuípe. É, hoje é dia de feira aqui com o São Jacuípe, é dia de feira, é dia, como diz a galera, é da profissão do bucapio, né? É dia do saco, é dia do encontro, né? As pessoas se encontrarem, as pessoas que vêm inclusive de várias cidades aqui da nossa região, que vem mercar, né? Vem trabalhar, vem vender, que eu sei, muita gente, inclusive de outros municípios, como também vem se encontrar, vem passear, é um lazer, né? É um momento também cultural, você manter a feira, você ver as coisas, você encontrar pessoas, fazer novas amizades, né? É uma coisa mas muito interessante mesmo, é curtir uma feira, né? E eu gosto, tá bom? Pois é, rapaz. Deixa eu ver aqui, mas deixa eu dar bom dia a você que está acordando, você está caminhando, você está na sua casa, nos dando o prestígio, o carinho de você estar abrindo o seu lar, né? Nessa manhã e estarmos aqui, ó, conversando e participando de uma forma ou de outra, né? Isso é muito legal mesmo. Eu só tenho a agradecer a você, tá bom? Meu amigo, minha amiga, né, dentro do seu lar, da sua casa, da sua casinha, do seu quartinho, você também na sua casa, do seu casarão, né, cada um dentro do seu espaço de vida, né, que Deus dá através do trabalho, da labuta, mas outros são de herança, né? Mas por aí vamos nós seguindo, né? Dizendo assim, bom dia você que trabalha, você que já está acordado desde da madrugada, minha amiga Silva Sena na Caiçara, 3 da manhã já estava falando comigo, né? É, rapaz, essa galera é assim, desde cedo começa a falar, e rapaz, bom dia, tal, bom dia, meu querido amigo, o homem bomba, né, aqui da Santa Isabel, eu acho que é Santa Isabel, 4h20 da manhã, ele estava mandando mensagem para mim, mandou um vídeo assim, você viu? Eu já tinha visto, foi o, como é o nome dele, o prefeito Zé Ronaldo, de Feira de Santana, ele foi num campo de várzea, né, aquele campo de chão batido, como se diz. E aí ele se invocou de bater um pênalti, né? Para fazer mídia. O mal é este. Foi fazer mídia, meu amigo, ele correu, quando ele chutou a bola, em vez dele... A bola o goleiro pegou, foi uma bolinha fraquíssima, ou fraquérrima, como queiram. Pegou, e ele deu de ré e caiu de bunda no chão, estatalado, velho. Rapaz, feio, viu? E ele já tem uma idade avançada. Zé já está com 70, já deve ter mais de 75 anos por aí, né? Agora, você sabe o que eu quero dizer isso? Vocês já viram como os políticos mudaram? Os políticos, antigamente, quando participavam dos eventos, era para discutir propostas, era para falar com a população, era para conversar, tudo mais. Agora não se vê mais isso. Né? Era dar o carinho, receber o carinho, né? E discutir questões, né? Tinha uma palavra com conteúdo. Hoje em dia, como eles não têm conteúdo, é baixaria, vide ou vejam a campanha política que está instalada, né? Principalmente aqui na Bahia para governador, que agressões, só mais agressões, vocês não veem propostas, só veem baixaria. Inclusive, eu vou começar a botar essas baixarias que eu tenho gravado na rede, vou botar aqui. Vou botar a sessão baixaria da política baiana. Vou fazer esse quadro no meu programa. Por favor, não copie não, viu? Porque o que não falta são pessoas que adoram copiar a ideia dos outros. Terrível, não tem criatividade, aí fica copiando. Pois é, eu vou botar um quadro, a baixaria da política baiana. E vou começar a colocar situações que ocorrem, na verdade, hoje mesmo vou botar um. De hoje deputado, um prefeito, falando da Ivana, né, que é a presidente da Assembleia. E são do mesmo partido, viu, gente? Não são oposição, não. Para você ver como está a situação da política. Do mesmo lado, do mesmo bloco, e um falando mal do outro, esculhambando. Daqui a pouco, aguarda aí, que está aqui gravado. Certo? Vou iniciar hoje o cantinho da baixaria da política baiana. Pronto, sei lá como vocês queiram, tá bom? Então, voltando. Aí vai, tem uns caras aí, rapaz, que são ridículos, pô. Aí vai dançar aquela dancinha de bota a bundinha para lá, bundinha para cá, e bate a palminha. Pelo amor de Deus, tudo bem que você queira dançar. Agora, para poder fazer o quê? Dizer que está próximo, dizer que é igual. Igual coisa nenhuma. Você mora numa favela, velho. Você mora num lugar que não tem esgotamento, não tem zorra nenhuma, enquanto eles moram em apartamento de 11 milhões de reais na Vitória. Tá bom? São iguais? Zorra nenhuma. Eles não são presos. Você, qualquer coisa, toma... tapa no pé do ouvido e está na cadeia lá, ó, deitado naquela cama de cimento frio. Ah, pelo amor de Deus. A Deleona mesmo, eu soube. A Deleona, aquela deputada,
né, a bonitona, que dizem que é ligada a uma facção aí, segundo a própria polícia, né? E altamente envolvida. É a influência, né? Que virou moda ser influência. Um bando de influência aí super ligado à área do crime, né? E aí, de repente, desculpa eu estar começando assim, porque bateu na cabeça a ideia e eu peguei para não perder o fio da meada, né? Tem televisão, tem ventilador, né? Agora vai ver se na cadeia do pobre tem isso. Tem isso, coisa nenhuma. O que eu me lembro, que eu conheço muito bem a cadeia do rico e do pobre, tá bom, pela questão do meu trabalho, o pobre muitas vezes tem um radinho, rapaz, de chegar, ô, velho, compra uma pilinha para mim para poder ouvir aí um radinho de pilha daqueles bem... de 50 conto, 30 conto, 40 conto do Paraguai. Ah, procurar o que fazer, rapaz. Pedindo para comprar uma bolacha para merendar e tudo mais. Eu estou falando que eu convivi muito tempo trabalhando nessa área também, né? E aí você vai vendo a diferença, né, dos tratamentos. Dos tratamentos. E digo mais, quem tem dinheiro dentro da cadeia tem tudo. Muitas vezes tem mais tudo lá dentro da cadeia do que aqui fora. Viu? Só é ter dinheiro. Ter dinheiro tem tudo. Agora não tem, meu amigo, fica lá ralando para os outros que tem. E é assim que funciona o sistema. Não é? Mas deixa eu voltar aí, ó. Deixa eu estar falando bom dia para as famílias. Bom dia, papai, bom dia, mamãe, bom dia, titia, bom dia, vovô. Bom dia, vovó. É, rapaz, bom dia, rapaziada que nos ouve. Bom dia, você que está aí, ó, tá na preguiça, joga água na cara, tira a remela do olho e vamos para a vida, rapaz. Vamos para a vida. Não é não? Fica aí esperando o quê? Vai esperar o quê? Rapaz do céu, só cai trovão não, raio, porque trovão estoura lá em cima, é raio e chuva, viu? E gelo também. Está nevando, mas aqui não neva, não. Aqui nós estamos no nordeste do Brasil, da Bahia. Então, viu? E gelo também. Está nevando, mas aqui não neva, não. Aqui nós estamos no nordeste da

10 melhores municípios da Bahia. Essa é a Constituição de Jacuípe. É fato. Aqui não estou contando história, não. Tá bom? E não veio para cá também contar história? Ah, senão eu fico em casa lá dormindo e cuidando da minha veinha. Então, veja só a história que existe, certo? Essa cidade pulsa. É a cidade do empreendedorismo, essa cidade é do comércio forte, é da indústria, é das pessoas que querem sempre construir essa cidade, certo? Berimbau não é brincadeira, não, né? Berimbau, velho berel, jogador e jogador mesmo. E vamos para frente que atrás vem gente, viu, gente? Você que está aí, meus amigos que nos ouve, ô Pinto! Pinto nunca mais falou comigo, né? Por que, Pinto? Pinto é um taxista, né? Na hora que eu encontrar com ele, eu vou perguntar porque nunca mais ele falou comigo. Pintinho, Pintinho é gente boa da melhor qualidade, né? Grande Pinto. Tem essa turma toda, quero saber de Zazá. Vou ligar para o filho de Zazá, saber como é que está a saúde de Zazá, se ele já foi, já saiu do internamento. Zazá é um dos taxistas mais velhos que nós temos aqui da Praça Manuel Teixeira de Freitas, né? Tem o Elmo também, tem essa galera toda. Tem esse rapaz. Então, um forte abraço, taxista. Também, meu amigo Zé, 01, de São Bento de Inhatá, em Amélia Rodrigues, 01. Grande figura. Tem o João também, que é do 2 de julho. Grande figura. Isso é Amélia Rodrigues, né? Aí vem Caetano também aqui, Coração de Maria. E por aí vai, meu amigo condutor das vans. Obrigado por estar nos ouvindo. Obrigado mesmo, que Deus abençoe vocês, que dê um bom dia a vocês de trabalho, para ter seu dinheirinho no fim do dia levar. Porque vocês já viram, outra coisa também, e vai assim mesmo, hoje vai assim que eu estou aqui, estou meio invocado, viu? Vem cá, vocês já viram como estão as coisas caras? Né? Já viram? Vocês sabem que esse mês de maio passado foi a cesta mais cara em 22 anos, de maio, dos meses de maio, 22 anos, mais caro. Vocês já notaram que você chega no... rapaz, eu tenho assustado porque eu vou toda hora no supermercado, né? É uma das funções de minha vida, e aí eu chego, tá, o preço subiu. E outra, quando o preço, pior que sobe, e tem aquele velho golpe, que eu não canso de falar, a mercadoria, 500 gramas, aí daqui a pouco a fábrica vai lá. Tem uma indústria mesmo que de doce, pronto, de doce, vou falar de doce. O doce era 600 gramas. É? Aí diminuiu para 500 gramas e subiu o preço. É assim. Aveia, vou dar outro exemplo, aveia. Aveia era 400 gramas, hoje tem aveia de 170 gramas, de 200 gramas, e o preço continua subindo, quer dizer... Diminui o produto, mas o preço continua inflacionado. Vocês já viram como está? Tá russo, viu? Pegue o dinheiro da semana passada e vá, e pega uma notinha de tudo que você comprou semana passada e vá comprar essa semana para você ver a porradinha que você vai tomar, viu? É fato. Alô, meus amigos, meus amigos motoristas dos Buzus, forte abraço também, meus amigos motoristas dos Buzus. Meus amigos, meus amigos que olham, que têm o maior carinho, os caminhoneiros que trazem e levam a riqueza aqui das nossas regiões e também da Bahia e do Brasil. Forte abraço, certo? Mas forte abraço mesmo, saindo daqui da cidade que pulsa, que caminha com suas próprias pernas, que é Conceição do Jacuípe. Eu vou para onde? Eu vou para Coração de Maria. Alô, Coração! Coração aí, ó, Coração vai ter um mês de forró, né? Pelo menos eu ouvi anunciando, né? Que seria um mês de forró, uma coisa dessa. Então vamos que vamos dançar, porque dançar é bom, né? Agora também tem, quando sai da dança para ir para a realidade, às vezes é complicado. Então vamos dançar e vamos fazer uma realidade bacana, né? Esses moradores que nos ouvem, que nos dão carinho da audiência, mudou da mocinha, João, essa galera toda, de todas essas fazendas, né? Eu gosto daí porque são fazendas e mais fazendas, cada uma mora na sua fazenda. Eu tenho até o pessoal de Coração, que muito hoje está aqui trabalhando, muita gente trabalhando hoje na nossa feira. É o pessoal que sai de lá para vender um beiju, é o pessoal que sai para vender o tempero e tudo mais. Eu estou falando que eu conheço eles, conheço elas, a gente conversa e tudo mais. Me ouvem, inclusive agradeço, certo? Daqui a pouco, quando eu sair daqui, eu vou para a feira, viu? Hoje eu vou passar na feira, ver meus amigos todos na Feira Santana, na feira daqui de Conceição de Jacuípe, que Feira Santana, que é a distância. Todo dia tem engarrafamento de feira. Teve acidente. Ontem teve mais um acidente na BR-324, município de Amélia Rodrigues, viu? No município de Amélia Rodrigues, teve mais um acidente ontem, engarrafando tudo mais. Meu Deus do céu, viu? O BR-324, rapaz. Tem alguma coisa errada. Polícia Federal, tem que ir para cima. Bora para cima, porque afinal, vamos trabalhar para ver se... Por quê?

0: DENIT também. É, pelo amor de Deus. Vai deixar todo. A gente não. A gente sai daqui para ir para a Feira de Santana, está desistindo de ir. Porque, pô, você não tem que vir por aqui para o Coração de Maria para chegar em Feira de Santana. Ou chega no meio do caminho, tem que se jogar para o São Gonçalo dos Campos, por Humildes. É assim que está acontecendo, rapaz. Pelo amor de Deus, essa BR-324. E todo dia acontecendo problema, problema, e não há uma solução. Isso é incompetência, viu? Das autoridades. Incompetência mesmo. Saindo de Coração de Maria, eu vou para Irará, Água Fria, Oriçangas, Biritinga, descendo para o Pedrão, passando para o Teodoro Sampaio, Amélia Rodrigues, alô Terra Nova, São Sebastião, que a mulher tirou os ônibus de São Sebastião para as crianças não irem estudar em Candeias. Ô Nilza da Mata, rapaz, você está com o juízo certo, Nilza? Tá? Para fazer um gesto desse, um ato desse com as crianças? E os jovens daí da cidade de São Sebastião, está indo estudar em Candeias, porque você não tem um colégio bom, então, a nível municipal ou do estado, sei lá, entendeu? Que negócio é esse, feio, rapaz? Essa ideia, a gente vai para Candeias, Santo Amaro da Purificação, está assim, assim, quando tem festa fica tudo lindo, né? Vem apostar, ah, a festa foi ótima, do pagodeiro, né? Movimentou a cidade, muita gente da região toda, o comércio ganhou dinheiro, aquela coisa toda, tá bom, tá uma maravilha, né? Você quer falar comigo? Quer? 9203-6677, 9203-6677, esse é o nosso WhatsApp, você manda recado, você manda texto, você liga, você participa, fique à vontade, faça o que você quiser. Agora, tudo isso dentro da lei, como diz Raul Seixas, viu? Viva, viva a sociedade alternativa, a música das antigas, né? Grande figura, Raul, foi agora longe, viu? Lembrei de Raul Seixas. Aí eu saio de onde, rapaz? Aí eu saio dizendo assim, olha, ligue para cá, participe do programa, porque você é que faz essa zorra. Mas vamos abrir logo aqui, rapaz, vamos abrir logo aqui, que já tem um bocado de gente aqui falando aqui. Vou botar logo aqui a dona Dica do Itapicuru, nunca mais falou comigo, está falando hoje, viu? Falou um bocado de tempo, viu? Vixe, Maria, olha para aí, lá vem Dica.
1: Bom dia, meu amigo. Aqui quem fala é Dica do Itapuru. Como é que tá você? Tá bem? Tá tudo bem aí? Nunca mais a gente se falou. Porque eu perdi o contato com vocês, viu? Desde dia de madrugada, agora eu acho que perdi o contato. Mas Deus te dê um bom dia, Deus te dê um bom trabalho. Um abraço, sua amiga Dica.
0: Obrigado, Dica. Dica pariu 10 filhos, é brincadeira. E é desse tamanho, pequenininha, magrinha, rapaz, lá do bairro do Itapicuru. Não é brincadeira, não. É retada, viu? Não é brincadeira mesmo, não. Deixa eu ver aqui, tá bom? Aí, ó, tem um cidadão aqui dizendo que passar o link do rádio, rapaz. Como é que eu vou passar o link do rádio se eu estou aqui ao vivo, rapaz? E a cores, rapaz? Não posso, não. É 88,5 o link, né? Ou é o link da internet? Quando chega aqui, a gente passa o link, tá? Passa para mim que eu passo para ele, se você tiver aí. Que aqui eu estou no WhatsApp, não é? Deixa eu ver aqui, deixa eu mandar aqui um alô para quem? Gracinha 2 de Julho, também ligada com a gente, viu? Obrigado, Gracinha. Dizendo bom dia, Renato. Bom dia para você também, minha querida. Beijo no coração, tá bom? Nestor do Baldejo também aqui ligado conosco. Valeu, valeu, valeu, valeu mesmo. Rapaz, Margarida, Margot, pois é, que essa Margarida Margot, rapaz, tá bom, ela que é do Alto da Jaqueira, tá dizendo assim, Jesus abençoe, bom dia, meu querido, bom dia, minha querida, tá bom? Olha aí, ó, tá bom, certo, olha só, o pessoal tava me perguntando aqui, sobre a questão de Flávio José não tocar na Bahia, e ele estava certo, contratado para tocar no, aqui em São Bento do Inhatá, distrito de Amélia Rodrigues. Não é isso? Só que como ele suspendeu todos os shows da Bahia, inclusive ele cobrou ao governador, dizendo que estavam conversando isso e aquilo, mas tem dois shows dele que o governo do estado está devendo a ele. Ele falou, postou. Não é história não, certo? O Flávio José disse, olha, está tudo bem, peraí, peraí, agora paguem dois shows que vocês me devem, governo do estado. Está vendo? Pois é. Rapaz, está um bololô, está um bololô, está um samba de crioulo doido, como diz Stanley Ponte Preta, nesse São João, viu? Está uma zorra. Vai fazer o quê? E aí, ó, aí o pessoal pergunta, vem cá, Renato, eu estou ouvindo na programação da rádio, Flávio José. Vai ter, eu digo, não, não vai ter. E quem vai ser substituído? Eu aí não sabia responder, mas eu acabei de ligar agora, cedo, e recebi agora a comunicação da Prefeitura Municipal de Amélia Rodrigues, dizendo que quem vai substituir o Flávio José é Xambinho do acordeon. Mesmo horário e mesmo dia. No domingo, 19 horas, domingo, 19 horas, Xambinho do acordeon vai estar na Praça da Matriz de São Bento tocando. Você conhece Xambinho do acordeon? É, vê se tem um sonzinho dele aí, que daqui a pouco a gente vai botar aí para poder... Eu quero conhecer, eu não conheço, não é por isso que eu estou perguntando. Né? Saber se ele realmente é Xambinho ou Xambão, ou se ele é bom de dedo, se é bom de cantoria no acordeão e no forró. É o substituto, viu? Domingo, 19 horas, quem quiser ver Xambinho do acordeão, é domingo, 19 horas, dia 19, né? Não, 19, não, 19, domingo, 19 horas. E agora, próximo domingo já, né? Sei lá. É tanta festa, porque fica azuado, viu? Pois é. Então aí, ó, Xambinho vai substituir, já tem aí a contratação que o pessoal estava querendo saber, inclusive da rede, né? O pessoal fica na rede, vem cá, quem é que é? Eu digo, não sei, tá bom? Mas aí, ó. Dê aí, palinha, vai. Solta aí, solta o som.

Meu amigo, gostei. Eu não conhecia não, é sério. É porque é tanto artista na minha cabeça. Hein? Tipo de Gonzaga, seguidor no estilo. Bota de novo, vai, vai. Bota igual, acho que eu vou. Domingo eu vou ver. Segue,

Meu amigo José Luiz, eu gosto de chamar de Zé Luiz, porque é uma coisa assim, é Zé, é, você não gosta não? É, porque eu acho que Zé é uma coisa, sabe, bacana, soa melhor, mas... E você tem a cara de Zé Luiz mesmo, mais do que de José Luiz, né? Então veja só, gente, esse aí foi Juan Vaqueirinho, que hoje mora em Feira de Santana, inclusive eu sei onde ele mora, toda vez que... Ele é vizinho lá de minha irmã, no condomínio que minha irmã mora em Feira de Santana, a gente conversa sempre. Eu estava todo dia falando com o carinha que cuida dele, com a mãe dele e tal, para a gente até bater um papo, fazer uma gravação lá na casa dele, para colocar aqui no programa, mas eu nunca mais voltei lá da casa de minha irmã, não é? E interessante também, uma coisa puxa a outra, a justiça está querendo proibir que ele cante nos shows. Eu não consigo entender, porque diz que é o horário, que é festa para adulto, tipo de coisa assim. Tá? Agora, eu conheço ele, tem 10 anos, vai fazer 11, é um menino plantado, sabe, na dele, estuda, um dia quebrou o skate dele, lá um carro passou por cima do skate dele, ficou estressado e tal, eu estava até na hora lá, a gente conversou e tudo mais, então a história é essa, gente. Eu não entendo essas leis dos ECAs da vida, vamos dizer assim, um garoto que hoje é uma estrela nacional. Outro dia estava no programa aquele do sábado à noite, daquele carinha que tem aí sucesso com o outro forrozeiro que tem aí também, que é sucesso hoje nacional, estava com altos caras, mestrinho, não sei o quê, não sei o quê. Então, esse garoto hoje compõe hoje, e ele compõe também, e ele não toca, mas compõe, faz letra, faz música e tudo mais. Deus abençoe. É como lá, conversando com o produtor dele, com a mãe desse, Renato, ele nasceu pronto, coisa de Deus, né? Ele faz composição, ele faz letras lindas, e, de repente, precisa ganhar o dinheiro dele para sobreviver, né? Aí ele vai ficar cantando de tarde aonde? Né? Ele que faz músicas belíssimas, inclusive, para qualquer idade, a música dele tem poesia, não tem baixaria. E aí estão querendo proibir que ele cante, ele que já tem... mais de 10 shows aí contratados e tudo mais. Aí você viu a voz do menino, ele canta fantástico. E aí eu chamei tocando com ele, tá vendo? Rapaz, domingo, tá aí, domingo, 19, no dia aí do domingo do São João, eu vou em São Bento ver Xambinho. Gostei do trabalho dele, pronto, gostei. Rapaz, não é brincadeira não, rapaz. Aí, ó, aí a outra aqui, ó, rapaz. Outra tá dizendo aqui, ó, Renato, vi dizer que era Santana. Santana é no São João, no São Pedro. É, Santana é no São Pedro. Não, Santana é um, né? É, Xambinho é outro. Aí, sabe o que ela fez? Aí botou um bocado de coisa assim, Renato, vou dançar e soltar a sola da bota. Ah, tá. Rapaz, tome juízo, menina. É, disse que vai dançar para soltar a sola da bota. Aí vai voltar para casa andando, ou a bota na mão, ou deixa a bota no meio do caminho. Eu vejo muito isso, viu, Zé? É verdade, o pessoal passa de madrugada, quebra o salto da bota, larga a bota, e as botas de hoje em dia, tudo fuleira, você calça meia hora, está soltando tudo. É verdade, gente, não é brincadeira, não. Ô, seu Barriga, aí, ó, mas seu Barriga, manda alô para minha amiga Biú na Cajá e Matias do Otizeiro. Muda esse texto, rapaz, 200 anos, isso aí, é só copiando e colando, né? Deixa eu ver aqui, rapaz. Tá, eu gostei. É, Flávio José é fantástico, mas o cara também eu vou conhecer, eu não conheço não. É até bom conhecer uma novidade, gente nova do forró, não é isso? Deixa eu ver aqui também. Deixa eu mandar um abraço aí, ó. Rapaz. Ai, ai, ai. Deixa eu ver, rapaz. Pois é. Tá aqui, ó. Júnior, o nome dele é Homem Bomba, é Júnior da Pedreira, Santa Isabel, pronto. Ele estava dizendo assim, olha, Renato, eu até, ele mora em Feliz Santana, e falando assim, meu voto foi para ele, para Zé Ronaldo, mas como prefeito, não quero ele no meu Bahia, não. Que atacante ruim. Pois é, aí, ó, tá vendo? Aí, ó, tá vendo? Tá vendo como é? Valeu, Júnior, grande Júnior, homem bomba. Uma hora dessa eu vou conversar com o filho dele, que disse que gosta de tocar bomba também, mas não é de São João, não, viu? É bom para estourar essas pedreiras aí, fazer pedra, não sei o quê. Indústria da pedra, né? Olha aí, bom dia, Renato, uma abençoada terça-feira. Mas deixa eu aqui para a notícia. Cadê, rapaz? Cadê aqui, ó? Ah, Deus do céu. Olha só. Só dando risada. Só rindo. Partido
vai cobrar ficha criminal para evitar membros do PCC e do CV. É brincadeira? O MDB emitiu resolução para barrar a filiação de pessoas ligadas ao crime organizado. Vocês sabem quem comanda o PMDB da Bahia? Vocês sabem quem comanda o PMDB do Brasil? Algumas lideranças, inclusive nacional e aqui também do nosso Estado? Vocês já olharam a ficha criminal deles? Acho que sei não, viu, rapaz? É muita cara de pau, viu? Mas é muita cara de pau mesmo essa atitude, viu? É, como diz que macaco não olha para o rabo, né? Tem um ditado desse, né? Negócio. Mas vamos ver essa história? Pois é, né? O MDB adotou a medida rígida para impedir a filiação de pessoas ligadas a facções criminosas nos quadros do partido. Ontem, a legenda emitiu uma resolução que pede a ficha criminal de pessoas interessadas em entrar na sigla. A medida busca barrar a entrada de membros de organizações como o Primeiro Comando e também o Comando Vermelho. Tá bom, vamos lá. Né? Fica vedada a filiação, a indicação ou a candidatura de pessoas vinculadas a facções criminosas, milícias, grupos paramilitares ou organizações criminosas. Mas eu conheço partidos do Brasil, que já foi, inclusive, falado pela justiça, não é por mim não, viu? Pela justiça, chamado de organização criminosa, de OCRIM. E aí? E aí, como é que fica? Rapaz, é muita cara de pau, viu? Muita cara de pau, tá? E daí, também, né, fica proibida a filiação congêneres, devendo os órgãos partidários competentes a adotar medidas preventivas e permanentes de verificação da vida pregressa dos antecedentes da origem de recursos e de vínculos pessoais, familiares, profissionais ou societários de filiados e pré-candidatos, especialmente no momento da formação de chapas e da escolha de candidaturas, diz o artigo 5 da resolução. Além do combate às facções, o MDB, né, também inclui na mesma resolução a proibição de candidaturas de pessoas com histórico de agressões a mulheres. Meu amigo, vai ter muito político que vai ter que largar o cargo, porque já teve tanto político, que não foi para a delegacia, não, mas basta alguém da casa e falar, olha, fulano, doutor deputado, tal, tal, senta a mão na mulher, pronto. Se falar aqui, eu falo no ar. Só me dá o nome, comigo mesmo. E aí, ó, o presidente de honra, olha só, do MDB na Bahia, ex-ministro Gedel Vieira Lima, avalia que a medida é bem-vinda, mas alerta para a dificuldade de tirar a ideia do papel. E diz mais, abre aspas, se for a resolução do partido, o partido vai implementar, evidentemente. Resta saber tecnicamente como fazer isto. As filiações hoje são feitas também no próprio município. Então temos que montar uma estrutura para ver como é que viabiliza isto. Tenho que esperar qual é a orientação nacional, ressaltou o presidente de honra do MDB, Gedel Vieira Lima. Não é? No ano passado, o Tribunal Superior Eleitoral TSE, consolidou jurisprudência no sentido de proibir a candidatura de integrantes de organização criminosa. Já existe uma jurisprudência, inclusive, eu também não sabia. No início desse ano, o Ministério Público Eleitoral instituiu o Grupo de Trabalho, GT, de Combate ao Crime Organizado no âmbito eleitoral, que prepara orientações técnicas para auxiliar membros em todo o país nas eleições deste ano. Só gente, que eu vou ser sincero, eu vejo isso, tá? Tudo isso, muitas vezes, é um jogo, como eu falo, de marketing. Porque se for apurar, hoje, tá? Vamos dizer assim, de um partido, estou dando um exemplo, por favor, um partido que tenha 10 mil filiados, eu só digo uma coisa, 5 mil tem problemas na área criminal. E está dito, tá bom? Vamos tomar água e a gente volta, meu velho.

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17: Fala, Renato.
18: Ah, eu estou de volta, estou falando, são exatamente 8h13, viu? 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Deixa eu mandar um abraço para o meu amigo Luizinho, da LA Madeireira, que falou, fala, Renato, eu estou aqui te ouvindo. Obrigado, Luizinho. Obrigado, meu querido. Belo comentário seu, viu? Adorei, dei risada pra caramba. Só que eu não posso falar aqui no ar, viu, gente? Coisa particular, privada. Ah, o comentário foi na área privada, certo? Pois é. Deixa eu ver aqui meu amigo Bala Seca aqui falando também comigo. 3 segundos, ó pra aí.
19: Bom dia, Renato Dante. Eu tô aqui na escuta.
18: Valeu, Bala Seca, soube adiantar. Vai dançar forró, né, velho? É que chambiu o nome do cara, é? É, Xambinho. Pois é, deixa eu ver aqui também Matias. Matias está aqui, ó. Matias Miguel também falando.
20: Bom dia, Renato. Matias Miguel do Oiteiro, vim na programação aqui na minha esposa de Fátima. E passando por aí para desejar uma ótima terça-feira para todos nós. Você com a bancada, manda um abraço forte para a Bravo. Viu, Matias? Fátima, estamos mandando um abraço para ela. E todos os seus ouvintes, para adiantar o lado aqui. Renato, é o seguinte, sobre essa história do ECA, lá sei quem foi, quer tirar o menino nas programações, é porque eles não estão conseguindo combater os assédios a crianças e adolescentes. Esse menino é estudioso, já vi um vídeo dele, o cara é sério, apesar da idade. Eles estão mexendo com uma estrela, que não tem o que fazer, querem se aparecer às escutas da criança. E a televisão aí, tudo cheio de criança fazendo programação. Você é um cambada de babaca, tem um CPF, pode processar a mim.
18: Pois é, e o cidadão é se manifestando, viu? Esse que é o papel da imprensa, é discutir as questões sociais. Realmente ele é estudioso, ele faz banca, tem a escola. Eu conheço de perto, tá? Chama a minha irmã de tia, vai lá todo dia, é vizinho, entendeu? E outro, é muito bem cuidado, tem a irmãzinha dele, vivem bem os dois, anda de bicicleta, anda de batinete, ele tem uma boa infância. Agora, pô, você falou tudo, viu, velho? Eu não preciso nem comentar mais nada, você já disse tudo, não é não? Mas deixa eu ver aqui, tem um povo falando comigo. Mas deixa eu falar logo aquela história que eu falei de ontem, de mais um acidente, não é? Foi quando um veículo capotou, na BR-324, na Amélia Rodrigues, certo? No contorno de São Luís. Aí, tá vendo? Pois é. Né? Deixa eu ver aqui também. Tem mais gente aqui falando comigo, né? Que passa o dedo aqui. Patal. Cadê, rapaz? É gente pra caramba. Armando Xavier me ouvindo. Forte abraço, Armando. Muito obrigado, certo? Muito obrigado por estar nos ouvindo. Silber, Vilas Boas, também ligado com a gente. Forte abraço, né? Mas deixa eu ver aqui para a notícia. Aqui, ó, cadê? Pois é. Aí, ó, dois morrem e 16 são presos em operação contra grupo homicida aqui na Bahia, né? Esse aí foi agora de manhã, essa notícia chegou aqui agora, 8:01 chegou a notícia aqui, ó, na nossa programação. Dois suspeitos morreram e 16 foram presos na manhã de terça-feira, nessa manhã de hoje, durante a Operação Gênesis, deflagrada pela Polícia Civil da Bahia. A ação visa desarticular um grupo envolvido em pelo menos 15 homicídios ocorridos entre o ano de 2025 e o ano de 2026, relacionados à disputa pelo controle de tráfico em Salvador, predominantemente nos bairros de Água Clara e Cajazeiras 5. Além da Bahia, houve também o cumprimento de medidas judiciais no Rio de Janeiro e Santa Catarina, né? Na Bahia, alvos foram alcançados em Águas Claras, Sussuarana, Nova Sussuarana, Lauro de Freitas, Retirolândia, aqui no interior da Bahia. Né? E também houve cumprimento de medidas judiciais de Rio de Janeiro, como também Santa Catarina. Né? E daí, um relatório passado dos resultados obtidos revela que 18 alvos prioritários foram alcançados, 16 presos e 2 foram mortos. Segundo a polícia, os mortos não resistiram ao confronto com a força de segurança durante o cumprimento das medidas judiciais. E está aqui, ó, com o nome de gente pra caramba aqui, ó, a lista. Inclusive, hoje vem com a lista com o nome de um bocado de gente, né? Tá bom, tá certo também, né? Pois é, a polícia trabalhando. Também aqui, ó, capitão da PM que recebia propina e usava veículo para fazer policiamento de áreas privadas na Bahia, foi condenado. Vamos a essa notícia? Pois é, tá aqui, ó. O capitão da Polícia Militar, Fabrício Carlos Santiago dos Santos, foi condenado pela Justiça Militar pelos crimes de corrupção passiva e peculato desvio, ocorrido entre julho de 2023 e março de 2024. Isso aconteceu em Santa Cruz de Cabralha, cidade no sul da Bahia. Né? Santa Cruz de Cabralha faz parte da Costa do Descobrimento, ali vizinho a Porto Seguro. Conforme informação divulgada pelo Ministério Público, ele recebia valores para direcionar policiamento da 4ª Companhia de Santa Cruz Cabralha, a interesses privados e áreas particulares, entre elas uma fazenda. Além da pena total de 21 anos, olha só, rapaz, uma pena total de 21 anos, um mês e 27 dias de reclusão em regime fechado, a sentença também determinou a pena de cargo, posto e também patente. Né? O oficial já havia sido condenado por corrupção, inclusive com perda do cargo, em 2025, por suspeita de cobrar propina para liberar paredões na mesma região. Está vendo aí? O oficial praticou também corrupção passiva por 9 vezes ao solicitar e receber vantagens indevidas para favorecer um particular e peculato desvio ao utilizar viaturas, combustível e policiais em serviço para segurança patrimonial privada. Foi identificada a presença de policiamento ostensivo em uma fazenda privada com viaturas estacionadas no local. Foi fotografado pelo próprio policial para comprovar ao contratante a execução do serviço. A investigação apontou ainda que não houve solicitação formal de policiamento junto ao batalhão, revelou o órgão. Ainda de acordo com o Ministério Público, a condenação se baseou em provas técnicas, documentais e testemunhais. Segundo as investigações, o réu negociava o envio de guarnições e viaturas e recebia o pagamento via PIX. Abre aspas, foram identificadas transferências para as contas do ex-militar e de empresa vinculada à sua família, conforme relatório técnico elaborado pelo GAECO, não é? Que é um grupo de combate ao crime organizado e investigações criminais, e também MPB Bahia. Está aí. Mais uma notícia, né? Deixa eu ver aqui, rapaz. Estamos aqui falando também, né? Cadê, rapaz? Abre aqui, está bom também, está certo. Deixa eu mandar aqui um abraço. Bom dia, Renato. Deus é grande. E o dia será vitorioso, repleto de paz e alegria. Ótimo dia, abençoado para todos nós. Ah, que bacana, né? Deixa eu ver também aqui, ó. Deixa eu mandar um abraço para João Tratorista, está nos ouvindo em Coração de Maria. Obrigado, meu querido João, né? João Tratorista, ele, né, todos os dias está nos ouvindo. Recentemente ele fez até aniversário, viu? Que bacana, né? Mas que bacana mesmo, né? Mas tá, aqui tem mais notícias também, aqui, ó. Ah, Deus do céu, deixa eu ver aqui. Dois jovens morrem em acidente envolvendo motocicleta e carro na BR-324. Né? Dois jovens, identificados apenas como Romário e Nego Nê, morreram na tarde de ontem, após um grave acidente na BR-324 entre o distrito de Junco e Novo Paraíso, no município de Jacobina. Não é brincadeira não, viu? Mas não é brincadeira mesmo, né? É, rapaz. Tem mais notícias aqui também. Pedreiro morre ao sofrer... Pode mandar a pessoa entrar? Uhum. Pedreiro morre ao sofrer choque quando trabalhava no primeiro andar de imóvel. Isso foi aonde? Na Chapada Diamantina, viu? Olha só. A equipe da Brigada Voluntária Ângelo Jacupense foi acionada por volta de 2h40 da tarde de ontem. Isso foi ontem à tarde. Para prestar atendimento a uma vítima de choque elétrico seguido de queda do primeiro andar de uma edificação. Esse, em Chapada, num distrito chamado Chapada, distrito, não foi de Chapada Diamantina não, viu, gente? Estou corrigindo, viu, por favor. Foi no distrito de Chapada, Riachão do Jacuípe. E segundo a equipe de socorristas, ao chegar ao local, encontrou a vítima em estado grave. Após sofrer descarga elétrica, enquanto realizava atividades laboriais, ou seja, estava trabalhando, né? Imediatamente foram iniciados protocolos de atendimento pré-hospitalar, com suporte básico, aquela coisa toda, né? Aí teve também a Brigada Voluntária, teve a equipe do SAMU, né? Mas apesar de todos os esforços empregados pela equipe de socorro, infelizmente a vítima não resistiu e evoluiu a óbito. Gente, trabalhar perto de eletricidade tem que ter EPI, viu, gente? Eu não vejo muito se usando, não. Eu vejo pouca gente usando. E tem uns que não gostam de usar EPI. Tá? Tem que mudar essa cultura, viu? Mudar essa cultura porque fica feio. Olha que bonitinha a cara dela. Está aqui sentada numa pose retada, né? Aquela pose de autoridade, né? Com a bandeira do município, da Bahia e do Brasil. E justiça é acionada para barrar terceiro mandato da presidente da Câmara de Lamarão. Lamarão é um município pequeno, depois de Santa Bárbara, em direção à Serrinha, logo ali depois de Santa Bárbara, você entra à direita e vai bater lá em Lamarão. Mas é um município muito simpático, né? E a eleição atual da vice-diretora da Câmara Municipal de Lamarão virou alvo de uma disputa judicial que pode provocar desdobramentos políticos e institucionais no município da região cisaleira. Ah, rapaz, eu vou ligar para esse cara, eu conheço ele. O advogado Hércules Oliveira... Inclusive, eu conheço o Hércules, ele foi polícia civil, teve sérios problemas na área da PC da Bahia, tornou-se advogado, e hoje é um advogado famosíssimo na região, de Feira de Santana também, né? Vou ligar para ele para saber como é que está essa história depois. O advogado Hércules Oliveira ingressou com uma ação popular da Justiça questionando a legalidade da recondução dos integrantes da mesa para o terceiro mandato consecutivo. O processo tramita na vara dos feitos da relação de consumo cíveis e comercial de Santa Bárbara, inclui pedido de liminar para suspender os efeitos da eleição. Isso vai girar, viu? E o alvo da eleição é a presidente da Câmara, Valdemir Simões de Araújo, conhecida como Miri, do MDB, além dos demais integrantes da mesa, né, que foram reconduzidos para mais um mandato consecutivo. Esse negócio vai dar um quiprocó, viu? Tá bom? Na petição, o Hércules atua simultaneamente como autor e defesa do advogado. Rapaz, ele é autor e também defesa da... Desculpe. Simultaneamente como autor e advogado da causa. O principal argumento é que a recondução sucessiva dos dirigentes da casa afrontaria entendimentos já consolidados pelo Supremo Tribunal Federal sobre o limite para reeleições consecutivas em cargo de mesa diretora de parlamento. Vou ligar para ele hoje ainda, para eu tenho o telefone dele, pessoal, vou ligar para ele para ver se amanhã eu já dou uma posição, na visão, a visão dele, né? Sobre essa história, viu? Rapaz, que procura. Também a galera não quer largar o osso, não é? Dois mandatos, terceiro, rapaz, depois fica dizendo, ah, é porque o homem público sofre e não sei o quê, vocês não sabem como a gente se acaba. Mentira, mentira. Se fosse ruim a área política, a área pública, ninguém queria largar osso. Esse não é osso, não é filé, gente. Filé. Ah, que eu digo, deixa eu calar minha boca, viu? É cada uma, rapaz, mas é cada uma mesmo. Ah, rapaz, bom... Olha só, rapaz, essa aí eu tenho que falar, porque eu condeno veementemente essa história. Vaqueiro morre após moto ser atingida por carro, sabe aonde? No município de Queimadas. O motorista é preso e suspeito, sabe de quê? De embriaguez. Quando eu falo suspeito, estava tomando uma, rapaz. Ah, suspeito, isso é sacanagem. Estava bêbado essa zorra. O vaqueiro, 53 anos, morreu após a motocicleta, que conduzia a ser atingida por um carro na noite de domingo, anteontem, em Queimadas. A vítima foi identificada como Gilberto Nery de Oliveira. O cara jovem, está aqui, 53 anos, né? Cara trabalhador, né? Isso aconteceu, sabe, na localidade conhecida como Alto Celão. Segundo informações, a colisão envolveu um carro modelo Fiat Palio e o motorista pilotava por Gilberto, né? A motocicleta pilotada por Gilberto. Com impacto, a moto foi arremessada a cerca de 10 metros do ponto da batida. É brincadeira? O vaqueiro chegou a ser socorrido, mas ferimentos, meu amigo. Teve que passar para outro andar, né? Complicado, viu? Complicado, mas complicado mesmo, rapaz. Mas daqui a pouco vou estar conversando aqui com duas figuras simpaticíssimas, não é? Sobre uma questão interessante. Uma é a área infantil, correto? A área da criança. Está certo o tema, o conteúdo? Ou não? É o EJA? Ah, mas crianças também. Né? É porque a gente vai, chegando de 0 para 80, 90, não é isso, Zé Luiz? E volta a ser criança também. E vamos discutir o que foi de bacana que aconteceu no EJA e que até sirva de exemplo para a sociedade, até de outros municípios, esse trabalho que me parece que foi interessante, né? Teve até prêmio, ação, coisa dessa, né? Então a gente vai falar sobre isso daqui a pouquinho. Quando as figuras simpatizam, daqui a pouco pegar o nome delas, as funções e tudo mais, para a gente falar sobre isto, tá bom? Deixa eu ver aqui, rapaz. Está certo também. Deixa eu ver. Dorinha, vai para o ar, viu? Eu não quero nem saber, viu?
15: Bom dia. Eu abri seu programa hoje e até o momento ainda não ouvi você falar no meu santo nome. O que está acontecendo? Me abandonou, me desprezou, me isolou. Não se bate comigo, não. Fique sabendo que eu estou audiente, presente e todo ente que tiver, tá? Tenha um bom dia. Dá um beijo em Juju.
18: Obrigado, minha querida. Coração de Maria, né? Coração de Maria na portelinha, minha amiga Dorinha de Coração de Maria. Ô, Dorinha, só não fique com ente de doente, pelo amor de Deus, com todos os outros entes, viu? Mas isso aí não vale a pena, não. Dorinha, não esqueci de você, não. Não esqueço, não, querida, mas não esqueço mesmo. Agora é bom você dar um toque, porque aqui atropela tudo. Você já conhece o programa, você é uma sócia fundadora desse programa e também participante, colaboradora. Não é brincadeira, não, vai, é negócio de maluco, viu? Mas aí, ó, tá aí, obrigado, Dorinha. E o São João, rapaz? Pois é, rapaz, São João, como é, rapaz? Tá bom, que bacana, né? E olha aí, ó, o nosso bate-papo vai ser daqui a pouco ao vivo, daqui aos 8 minutos de intervalo, né? Mais ou menos isso. A conquista da medalha Paulo Freire pelo município de Amélia Rodrigues é um reconhecimento concedido pelo Ministério da Educação. não é? E aqui nós temos a coordenadora geral do CMA, que é a Secretaria de Educação do município, né, a Gisele Belmont, e também Jeane Mota, coordenadora técnica do EJA. Bacana, viu? Parabéns a você, viu? É, tá bom? Daqui a pouquinho nós vamos estar de volta conversando sobre isto. Vamos tomar água, a gente volta daqui a pouquinho.
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0: Vamos começar logo desse negócio aqui da nossa conversa. Tá bom? Deixa eu ver aqui, peraí. Estou vendo o nome dela, né? Para decorar bonitinho, para não falar o nome errado. Tem um bocado de gente falando comigo. Ó, Joelma de São Paulo está nos ouvindo. Bom dia, Renatinho. Que Jesus te deu um belo dia com paz e alegria. Papai do céu, continue abençoando sua vida. Grande abraço. Obrigado, Joelma, Portugal, lá em Guarulhos, em São Paulo, ligado aqui com a gente. Tá bom? Deixa eu ver aqui também, rapaz. Ah, tem gente aqui também me pedindo para eu falar com vocês aqui uma coisa em off depois também. Vou ter que falar. Você está entendendo? Deixa eu ver aqui como é que eu faço agora. Cadê, rapaz? Pronto. É melhor assim. Você cuida da área do EJA, é um projeto do EJA, é isso?
1: Isso,
0: Como é
1: da
0: teu nome?
1: Jeane.
0: Jeane Mota.
1: Isso.
0: Pronto, Jeane Mota. Jeane Mota, o que foi, o que é o projeto EJA? Como vocês desenvolveram esse projeto que conseguiram ganhar um prêmio a nível nacional?
1: Bom dia a todos e todas que estão nos ouvindo. Então, a educação de jovens e adultos, na verdade, ela é uma modalidade de ensino, né? E aí, o que é que acontece? A nossa gestão, ela iniciou lá em 2023 um projeto, né? O nome desse projeto é a Mostra Cultural da EJA, que é voltada para a valorização das experiências, né? A diversidade de experiências e as diversas identidades da EJA que nós temos no nosso município. Então, esse trabalho ele começou lá em 2023. Começou como algo pequeno, inicialmente apenas dentro das escolas, de forma itinerante, né? Nós organizamos um cronograma em que cada escola faria visitação, né, no dia da exposição, da apresentação desse projeto. Lembrando que esse projeto ele é desenvolvido durante todo o ano letivo, não é algo que acontece apenas ao final do ano. Né? Logo no início do ano, esse projeto é apresentado com a temática que vai ser trabalhada, e as escolas elas começam a desenvolver as suas ações a partir, né, dessa temática. E ao final do ano, essas experiências elas são compartilhadas. Começamos isso em 2023. Em 2024, percebemos que o projeto ele vinha avançando. Né? As escolas começaram a sentir a necessidade de compartilhar isso para um público maior, a adesão foi maior. Nós começamos inicialmente aí com cerca de 40, 50% dos estudantes participando do projeto. A partir de 2024, o número de alunos também foi aumentando, essa participação foi aumentando. E em 2025, né, junto com as escolas, porque todas as decisões tomadas, tudo que foi planejado, né, partiu da secretaria em parceria com as escolas, é importante, né, deixar isso aqui bem destacado. Então, junto com as escolas, achamos interessante a ideia de divulgar esse projeto também para o público, né, para o município. E aí organizamos ele em praça pública em 2025. E aí foi quando o projeto realmente ganhou assim um destaque
0: Deu um
1: incrível,
0: boom.
1: deu um boom.
0: Que
1: Essa seria a
0: bacana.
1: palavra. Porque aí nós já tivemos a adesão de 100% das escolas, dos estudantes. Organizamos de uma forma em que todos puderam prestigiar os seus trabalhos, ao mesmo tempo que apresentavam, né, podiam prestigiar o trabalho dos colegas. Teve um outro ponto muito positivo também, por se apresentar em praça pública, né? Nós tivemos aí a participação da comunidade, das pessoas que puderam estar ali prestigiando, em parcerias também, né, com outros setores de outras áreas, como assistência social, saúde. Lembrando, né, que esse projeto, ele também se fortaleceu tanto porque ele teve muito apoio da gestão. Eu falo isso aqui com muita tranquilidade. Se vocês puderem acompanhar, né, os registros fotográficos, vocês vão ver lá prefeito, vice-prefeito, secretário de educação, todo mundo visitando, prestigiando. Então, foi um incentivo, porque eu acho que a educação de jovens e adultos é, acima de tudo, um incentivo diário, porque nós sabemos que não é fácil para eles estarem na escola, né? Eles têm que superar diversas batalhas, é a batalha do trabalho.
0: Você falou interessante, eu conheço gente que se vira, viu? A palavra é esta. Acorda de manhã cedo, cuida da casa, depois vai trabalhar, depois volta à noite, cuida de algumas coisas e vai para esse projeto chamado EJA. E vai com muita felicidade, com muita alegria. E eu tive até contato com algumas participantes, que eles participam com muito, muito carinho, com muita vontade, né? Não é aquela coisa. sabe? E chega junto mesmo. E tem orgulho de estar fazendo esse curso, de estar melhorando o nível de aprendizado dele.

0: deles, né? Pessoas de mais de 50 anos, até de mais de 60 anos que eu conheci.
1: É de arrepiar, porque assim, nesse último evento que nós tivemos, na última culminância, nós ouvimos justamente isso, né? Elas pegando o microfone, partilhando. Eu digo elas porque a grande maioria é de mulheres. De
0: Isto.
1: 449 alunas, 218 são mulheres,
0: Olha que
1: né?
0: maravilha.
1: Isso no
0: Esse
1: ano
0: projeto tem
1: passado.
0: 449
1: Ano
0: alunas.
1: passado, esse ano
0: Olha
1: nós já
0: só.
1: aumentamos, né?
0: Que
1: Já
0: bacana.
1: aumentamos. Lembrando que em 2024 nós tínhamos 218 alunos.
0: Dobrou.
1: Então, o projeto, na verdade, já mostra também esse resultado muito positivo, esse incentivo à permanência, né?
0: Pessoas também que há anos que não participavam de uma escola, voltar às escolas, que
1: Sim.
0: eu senti que isso é importante, né? Voltar a ter não só a vida do conhecimento, também uma vida social,
1: Exato.
0: né? De troca de informações, troca de conhecimentos, de vivências, né? Isso é
1: Exato.
0: muito importante.
1: E elas falam isso assim de uma maneira que é de arrepiar realmente. No dia da culminância, elas pegaram, muitas delas pegaram o microfone e falaram, né, da felicidade de estarem retornando às escolas, à escola depois de 15, 20 anos sem estudar. Muitas relataram que primeiro tiveram que criar os filhos, cuidar da família, e agora que depois que, né, todo mundo já tinha
0: Que
1: tomado o
0: bacana,
1: seu destino, que agora
0: bonito,
1: elas
0: né?
1: poderiam estar estudando. Não, eu digo elas, porque em sua maioria, mas nós temos também um público masculino muito forte. E assim, uma das maiores dificuldades da EJA hoje é a permanência. Então, a gente precisa estar investindo em incentivos, em ações que possam estar estimulando essa permanência deles, porque muitos têm a vontade de estudar, mas as dificuldades externas, né, as dificuldades financeiras,
0: Às vezes materiais também, né?
1: materiais, saúde, né, volta e meia, tem essas questões, até porque é um público que, em sua grande maioria, é de idosos. Então, tem que estar havendo sempre esse incentivo, essa busca para que eles não desistam. E, assim, esse projeto, ele se mostrou assim como uma estrela mesmo, para brilhar dentro da educação de jovens e adultos no município de Amélia Rodrigues hoje. E aí nós ganhamos essa medalha a partir dessa experiência, né? Que é uma medalha, na verdade, a nível nacional.
0: Isso foi, passou por Brasília, né?
1: Todo, exato.
0: Todo o projeto foi para Brasília, eles analisaram e vocês ganharam um prêmio. Me parece que foi o único município da Bahia? Ou teve outro?
1: Um único
0: Único.
1: município na Bahia. Eram 20 medalhas para todo o país, né? A nível nacional, 20 medalhas. E aqui na Bahia, Amélia Rodrigues foi o único município, né, que conquistou essa medalha. O que nos deixa, né, muito orgulhosos com o
0: Muito
1: nosso trabalho,
0: interessante.
1: com o nosso resultado. E nos incentiva, né, a correr atrás, a estar partilhando também essas experiências com os nossos pares e incentivando, né,
0: Que
1: para que.
0: bacana, viu? Que bacana. E você, minha querida? Você tem o sobrenome Belmont, mas é
1: Isso.
0: Jota também, ou G?
1: G. G.
0: Como é teu nome?
1: Gisele.
0: Bom,
1: Gisele
0: Gisele.
1: Belmont,
0: E
1: né?
0: aí?
1: Estou aqui como coordenadora geral da educação. Então, trabalho com articulação entre todas as etapas e modalidades de ensino da Secretaria de Educação.
0: Quando ela falou até uma coisa da articulação, você falou a questão das pessoas serem pessoas com idade maior, muitos com mais de 60 anos, tudo mais nesse projeto do EJA, e que tem a questão da saúde. Deve estar havendo uma conexão entre a Secretaria de Saúde e também a Secretaria de Ação Social para poder ter esse prêmio, né?
1: Eu só queria até sinalizar algumas coisas
0: Sim, fica à vontade.
1: muito importantes que o Gianni colocou, né, que vem colocando. Quando você falou assim que os alunos têm orgulho, né, de ir para a escola, de estar na EJA, e pelo histórico nem sempre foi assim, não é, Gianni? Então, nos depoimentos dos próprios alunos na mostra cultural da EJA, que foi em praça pública, que elas tiveram a oportunidade de pegar o microfone, elas disseram que antes elas tinham vergonha, que antes, por cima da farda, elas vestiam outra blusa, porque as pessoas perguntavam: ah, você vai estudar, você é dessa idade, você vai estudar. Então,
0: Que
1: assim,
0: preconceito, né?
1: tinha um preconceito em relação aos estudantes da EJA. E a gente percebe que, através desse projeto, de toda a ação da comunidade escolar e da secretaria, vem se renovando esse orgulho. Então, elas saem, elas vão para as ruas, têm orgulho de vestir a farda, elas chamam outras colegas para ir, não é? Então, como você
0: Incentiva, né?
1: incentiva, e elas são bastante politizadas, não é?
0: Exato.
1: Elas falam: sei dos meus direitos, vocês têm que estar aqui, incentivam outras pessoas, não é? E quando você falou da articulação com a Secretaria de Saúde, com a Secretaria de Assistência Social, é importante essa articulação, porque a gente se preocupa com o desenvolvimento integral dos estudantes. Então, a escola, ela não pode dar conta de tudo. Então, ela tem que chamar outros setores, de outras áreas, para essa, para completar essa gestão na educação, não é? Então, a gente trabalha com o desenvolvimento integral dos estudantes. Então, esse apoio, ele é essencial.
0: Com certeza, tá? Essa integração. Isso. E como ela falou também do apoio da área executiva, né? Isso é importante, a presença de... Assim, nós estamos aqui junto de vocês.
1: Porque a gestão municipal, né? Então, envolve um trabalho de muitas mãos.
0: Agora, olha, gente, paralelo a isso, me parece também, que a das atividades culturais e tudo mais, também há um apoio, né? Em termos de alimentação, essa coisa toda, né? Dentro, como vocês falam também, buscar ter mais cuidado na área de saúde também dessas pessoas, né? E como é que vocês se sentiram quando foram reconhecidas nacionalmente como o único município da Bahia a ganhar uma medalha? Sobre o trabalho de vocês.
2: Na verdade, me faltaram até palavras agora, porque a emoção realmente é muito grande. Quando o resultado saiu, né, eu não sabia nem como reagir, porque você fica assim... É extremamente feliz, não tem outra palavra, né, de ver o reconhecimento desse trabalho, um trabalho que não é meu, que não é de Gisele, que não é da secretaria, como ela colocou, né, ela bem
1: todos,
2: colocou,
1: né?
2: É um trabalho de muitas mãos.
0: Sim.
2: Então, dos estudantes, dos professores, das escolas, dos outros setores, né, que nos apoiaram. Então, nos deixa assim orgulhosos do resultado, né, desse trabalho.
1: Porque é um reconhecimento, né, como o Gênio está colocando. E, assim, o importante é que a Bahia, ela está representada, não é? Nacionalmente. Então, o que nos orgulha não é o fato, assim, de ter sido o único município, né, do estado da Bahia. O que nos orgulha é o reconhecimento do nosso trabalho cotidiano, não é? Isso é muito importante. E o que nos orgulha também é que a Bahia está representada neste grande prêmio. Não é? Porque, assim, claro que nós gostaríamos que mais municípios estivessem também recebido o prêmio, não é? Então, mas, assim, a gente fica muito feliz com esse reconhecimento e nos incentiva cada vez mais a continuar, a prosseguir, não é? E nós estamos também já verificando a formação de novas turmas. Então, tem mais estudantes em outras escolas, em outras comunidades, que estão querendo estudar, então já está em processo a formação de novas turmas de EJA em outras escolas, porque é importante a gente ofertar EJA tanto na sede quanto nas comunidades mais distantes.
0: Na área rural, dos povoados.
1: Na área rural, dos povoados, distritos.
0: É, nós temos, são pessoas carentes, vocês têm que ir lá.
1: Nós temos também alunos da comunidade, estudantes da comunidade quilombola. Então, tudo isso é muito importante, porque a gente, com isso...
0: Você fala quilombola na Mata Velha?
1: É no Areal,
0: Areal
1: da
0: Mata
1: comunidade
0: Velha,
1: da
0: Pinguela.
1: Isso. Isso tudo é importante para o desenvolvimento da educação, porque a gente consegue traçar um perfil dos estudantes da EJA, e a partir desse perfil, dessa diversidade, é que a gente constrói, juntamente com as escolas, comunidade escolar, essa identidade. Porque, assim, é importante a gente compreender a especificidade da EJA. Os estudantes da EJA, eles não são crianças, eles não são... eles têm muito a oferecer, eles são politizados. A gente tem que ver, por muito tempo, historicamente, a EJA foi considerada como algo vazio. Nós trazemos o quê? A EJA é potencialidade, são pessoas que querem estudar. E nós temos públicos diversificados, porque, assim, nós temos os anos iniciais, não é... da EJA, que nós temos jovens para correção da defasagem, idade série, não é? E temos também adultos, não é? Os idosos também. Então, são públicos bem diversificados, e a gente procura trabalhar também a intersecção, não é? Classe, raça e gênero, que isso é muito importante para esse desenvolvimento da educação, essa politização, e o principal também, né, Jane? Essa politização a partir da alfabetização. A gente não pode perder, né, com toda essa questão social e política, a gente não pode perder o foco que é a alfabetização. Tanto que nós temos, né, Jeane, a Política Nacional, o Pacto da EJA, que é a alfabetização e qualificação dos profissionais. Uhum. Então, nós temos fizemos adesão ao Pacto Nacional, né, que traz essa especificidade.
2: Exatamente. Inclusive, é importante ressaltar, né, que a Medalha Paulo Freire é também uma ação dessa política, né, que é o Pacto Nacional da EJA, que é um investimento que estamos tendo aí agora, né, na EJA, um investimento em qualificação, em melhoria de investimentos. É toda uma política que está sendo estruturada e a medalha é uma dessas ações. Outra coisa importante que Gisele trouxe aqui, em relação à valorização das experiências desses estudantes, e essa é uma tecla que nós batemos sempre, porque as pessoas precisam entender, né, que esses estudantes eles estão em fase de alfabetização, mas não são crianças.
0: Sim.
2: Então, essas atividades, o trabalho, tudo que é desenvolvido, é pensado a partir da ideia que eles são adultos, adolescentes, né? Ou adultos ou idosos, e são pessoas que trazem experiências de vida, conhecimentos, e que essa alfabetização ela tem que se desenvolver a partir disso aí, do conhecimento que eles já têm.
0: É, né? Outra mentalidade, né? Porque a criança é uma mentalidade,
2: exato.
0: O adolescente já é outro processo, cada um dentro de um compartimento mental, né? A pessoa, a partir de 60, já tem outras experiências, isso, outro acúmulo de informação. Exato. E que legal que vocês estão conseguindo fazer aflorar o lado positivo de tudo isso, né? Isso, em termos de educação.
2: O projeto ele valoriza justamente isso, o tema dele é esse, né? As experiências, os saberes e experiências da EJA. Uhum. Então, junto com as atividades desenvolvidas dentro da escola, é valorizado também essa experiência que eles trazem de vida, né? Que envolve, por exemplo, atividades manuais, né? Conhecimento do campo, né? Então, esse projeto ele valoriza tantas experiências, né, que são realizadas dentro da escola, junto com o professor, quanto as experiências que eles já trazem, né, ao longo da vida.
0: Você está falando aí, eu fico pensando, é uma forma positiva também de inserir pessoas que se acham escanteada, usando a linguagem de imagem, escanteada, de dizer, olha, você pode participar, você pode se engajar, você faz parte da sociedade, você é uma pessoa ativa, e voltar a ser ativo, principalmente com a idade mais avançada. Sim. Isso é de suma importância, eu acho. Agora, deixa eu falar aqui um pouquinho, é porque o pessoal está aqui, daqui a pouco vou dar um minuto para cada uma dar um tchau, povo, que bacana o programa, viu? Gostei. Vamos marcar depois outros papos, tá bem? Olha aqui, ó, deixa eu ver esse camarada aqui falando.
3: Bom dia, meu amigo Renato da Educadora. Estou aqui no bairro da Conceição 4, meu filho, trabalhando aqui. Estou aqui na Peleza, no dia a dia. Deus abençoe nosso dia. Bom dia com Jesus.
0: Aí, a Conceição 4 é Feira de Santana, né? Estão lá nos ouvindo. É nosso amigo Titi Rani, se eu não me engano. E Joelma me corrigiu que eu falei Guarulhos. Ela é Guarujá. Ela mora na praia Enseada do Guarujá, litoral de São Paulo. Pronto, corrigi, estou sempre trocando. André Solano nos ouvindo também, Salvador, lá na Baixa do Bonfim, dando um ok, obrigado, meu querido. Meu querido, deixa eu ver aqui, rapaz, tem aqui da educadora, né? Bote o áudio aí, faça o favor, de Cassola, pronto, né, Cassola? Isso. Joga o cara aí. Ele apagou? Aí está a mensagem apagada. Ô, Cassola, qual foi o seu caso, velho? Cassola mora em Coração de Maria, Coção de Jacuípe, né? Ele é uma figuraça, viu? Tenho o maior carinho por ele. Dona Moça também dizendo assim, olha, estou aqui em Coração de Maria te ouvindo. Manda um bom dia para José Luiz e todos os ouvintes, que são muitos, não é isso? Também tu está aqui falando, Renato, Deus te abençoe sempre. Mas muito obrigado mesmo, né? Mas, gente, deixa eu ver aqui, são 9 horas... Cada uma vai ter um minuto para falar o que quiser. Fique à vontade.
2: Eu vou usar o meu minuto falando de Paulo Freire, né, que é, na verdade, o principal pensador da educação de jovens e adultos. E aí eu vou trazer uma frase dele que eu gosto muito e eu acho que define muito bem o nosso projeto, né? Ele dizia assim, ninguém educa ninguém, ninguém educa a si mesmo. Os homens se educam em comunhão. Então, essa é a proposta do projeto, né, da Medalha Paulo Freire. Essa conquista ela é fruto de uma comunhão, de um conjunto, né, de um trabalho coletivo. E esse trabalho coletivo é importante ressaltar que é principalmente também dos nossos estudantes, porque, assim como vamos...
0: Eles são os grandes atores,
2: exato,
0: né?
2: Exato. E assim como nós estamos lá na sala de aula, nessa tentativa, né, de trabalhar com a educação, com eles, na verdade, essa troca ela é mútua. Né?
0: Uhum.
2: É um aprendizado que ele vai de uma forma horizontal.
0: Constante.
2: É uma troca. Né? Uhum. Então, essa educação ela realmente é feita em comunhão, principalmente com a colaboração desses estudantes.
0: Obrigado, Gianni Mota. Acertei o nome?
2: Isso, bom, exatamente.
0: Você, Gisele Belmont.
1: Isso. É agradecer, não é, a todos, é reafirmar que esse trabalho é fruto de toda a Secretaria de Educação, Jamila Rodrigues, a gestão municipal de Jamila Rodrigues, a comunidade escolar representada, não é, pelos professores, professoras, diretores escolares, coordenadores pedagógicos, funcionários, e os nossos estudantes, queridos estudantes, que se empenham, que estão no dia a dia, que enfrentam suas batalhas, mas que estão lá, firmes e fortes, porque eles entendem que o caminho é a educação. Então, eles veem na educação um caminho que pode suprir as necessidades deles. Então, mesmo com filhos criados, né, cuidando de netos, na correria do dia a dia, eles se empenham, né, os adolescentes, também os jovens e os adultos se empenham e vão para as escolas. Então, assim, vão estudar e fazem bonito, eles fazem a diferença, eles vão para as ruas, já foram numa viagem externa apresentar também as experiências, já foram em Feira de Santana apresentar as experiências exitosas. Então, isso está sendo mesmo, dá para perceber que esse desenvolvimento integral na educação está acontecendo, e nós ficamos felizes e mais empenhadas em continuar fazendo mais, incentivar cada vez mais estudantes para que possamos abrir mais turmas de EJA para potencializar mais ainda. Né? Então, agradecer a cada
0: tchau,
1: um de vocês.
0: Tchau, Gisele. Um bom dia para você.
1: Se deixar, eu fico aqui, viu?
0: Tá bom? Você também, Gianni. Gente, que bacana saber que há trabalhos sendo bem realizados, com a participação da comunidade, da sociedade, e avançar, o ser humano avançar, melhorar de dentro dele, em termos coletivos, né? Isso é muito bom. Obrigado, Zé. Vamos embora? Aquela musiquinha.

Ô, oh, meus amigos, eu quero agradecer. Ô, oh, Nuna, o amor cura, viu, Nuna? Tá bom? Saiba disso, meu amigo, e acredite em Deus que você vai melhorar sempre, sempre. Tá ok? E o respeito é bom entre as pessoas, a sociedade caminha melhor. O amor cura, viu, gente? Bom dia, tchau.

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1: Muito bom dia, minha gente. Bom dia para você que está ligado na Educadora FM. Está começando mais um Manhã Total aqui na 88,5. Pois é, que alegria saber que do outro lado eu tenho você como ouvinte, ouvinte de todos os dias, ouvinte de todas as horas, ouvinte da Educadora, nessa terça-feira lindíssima, dia 16 de junho de 2026. Bom dia para você em Conceição do Jacuípe, esta linda cidade, hoje feira livre, a todos os feirantes, o nosso abraço, o nosso carinho, a todos os consumidores, né? A você que já foi no centro da cidade, no centro de abastecimento, fazer a sua feira, já está em casa com curtindo 88, a você que está saindo de casa agora para fazer a sua compra, a você que está aí na praça, no mercado, no centro de abastecimento, ouvindo a gente, muito obrigado a você do carro, a você de casa, a você da indústria, do comércio, onde quer que esteja, hoje é terça-feira, minha gente! Hoje é terça com T de trabalho, com T de tranquilidade! Hoje comemora-se Dia da Unidade Nacional e Dia Internacional da Tartaruga Marinha. Deixa eu falar para você uma coisa, não vou trabalhar sozinho não, eu quero a sua participação, você de casa, onde estiver, na fazenda, capinando, cuidando da lavoura, cuidando do quintal, manda sua mensagem 992036677, manda aí o zap zap e vamos ler sua mensagem ou rodar aqui o seu áudio. 9h17, minha gente. Olha só, eu quero começar o programa de hoje te contando uma fábula que pode ser aplicada no nosso dia a dia. Conta-se que havia uma aldeia bem distante de tudo, no meio do nada, onde a maioria dos habitantes do lugar nunca tinha visto um carro, um apartamento, um espelho, por exemplo. E naquele lugarejo, um certo senhor fez uma pequena sala e espalhou o espelho por toda aquela casa, deixando uma janela aberta. Chamava-se Casa de Espelho. Como na aldeia não tinha espelho, as pessoas iam até lá e chegavam na janela e ficavam admirados. E naquela aldeia tinha um garoto que também tinha essa curiosidade. Sabe aquele garoto brincalhão? Corria para lá, para cá, todo feliz, todo alegre, né? E aí, os seus pais permitiram que ele fosse até lá. E saiu o menino devagarinho, com o desejo de conhecer aquela história da Casa dos Espelhos. O caminho para ele era maravilhoso e chegou até aquela sala, aquela casa. E chegou na janela da casa, ele achou bem interessante. Ele olhou e viu um monte de garotos, sorrindo para ele. Pois é, aquele garoto da janela, ele acenou para os meninos que estavam do outro lado, dentro da casa, e os meninos também acenaram para ele. Ele não conseguiu falar com nenhum deles, mas ficou feliz porque fez algumas caretas gatimunhas. E os garotos também fez o mesmo para ele, e ele voltou. Voltou sorridente, contou para todo mundo. Mas tinha um garotinho também naquela aldeia que era mal-humorado, brigão, teimoso. Só andava irritado. Ah, eu não acredito, você é um mentiroso. E o garoto disse, vai até lá. E ele foi, chegou na janela, viu aquele monte de menino zangado. E ninguém sorriu para ele, ninguém acenou para ele. E ele voltou chateado, chegou na aldeia e disse para o seu amigo, você é um mentiroso, naquela casa só tem menino feio que faz careta. Não gostei. Sabe a moral dessa história? O sábio senhor daquela aldeia ouviu o relato dos dois meninos e conhecia a mágica dos espelhos e disse baixinho, do alto da sua sabedoria, a casa dos espelhos é como a vida, que olha pra gente, do jeito que a gente olha pra ela. Nove e vinte, eu começo com Felipe Duran, Viva a Vida.

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1: Pois é, gente, estamos por aqui, 9h26, tá aí Charlie Brown Júnior, Não Viva em Vão, e Felipe Duran, Viva a Vida. Nós vamos para o nosso primeiro giro astral de hoje, o nosso horóscopo, né? O horóscopo do dia. Vamos lá, então, primeiro giro de hoje.
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0: Agora as previsões para Áries, Touro e Gêmeos. Signo de Áries.
3: Nascidos entre 21 de março a 20 de abril.
4: Ariano. A segunda-feira traz uma boa energia para o equilíbrio emocional e para se expressar com mais clareza. O céu indica que é um bom momento para iniciar um novo projeto ou se dedicar aos estudos. No amor, dê a atenção necessária para manter a estabilidade da relação. Com os amigos, tente ser mais compreensivo. Nos estudos, fique aberto para novas ideias. Elas podem surgir.
0: Signo de Touro.
3: Nascidos entre 21 de abril a 21 de maio.
4: Taurino. O céu aponta que pode ser uma boa hora para focar nos estudos e projetos. Aquela vontade de arrasar nas provas? Hoje o dia está para isso. Com o crush, uma dose de paciência pode fazer toda a diferença. Que tal criar um momento especial juntos? Nas amizades, bom senso é tudo, combinado?
0: Signo de Gêmeos.
3: Nascidos entre 22 de maio a 21 de junho.
4: Geminiano. O céu promete uma segunda-feira tranquila. Um alinhamento favorável pode trazer equilíbrio emocional e uma visão mais ampla para encarar novos caminhos. Você pode se surpreender e surpreender quem está ao seu redor. No amor, o dia convida a enfrentar as dificuldades emocionais com serenidade e coragem. Talvez seja a hora de repensar alguns aspectos da vida amorosa e resolver diferenças com o crush com calma.
0: Já já voltamos com as previsões para Câncer, Leão e Virgem.
1: Pois é, já estamos de volta, 9:28. Vamos ao nosso apoio cultural e eu volto com música.
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4: Agora são 9 horas mais 38 minutos, não perca a sua hora, assim como também não esqueça a sua lista de compras hoje em Feira Livre. Aí quando chegar em casa, vai olhar, não comprou o cheiro verde, não comprou a batata, não comprou a mandioca, esqueceu, vai ter que voltar na feira, né? Mas é isso mesmo, faz parte. Ô, gente querida, 9h38, tem a partir das 10 no Terreiro do Forró. Você já está aí contando os minutos para chegar, não é? Mas vamos com essa daqui, Zezé de Camargo e Luciano, Dois Corações e Uma História. Música.

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1: Pois é, tem um monte de gente cantando agora, né? Samarina linda, meu amor. Eu vou parar com isso, não dá pra cantar, gente. Não dá pra cantar, senhor Edmário. Agora são 9 horas e 46 minutos. Nós vamos a mais um giro astral. Vamos lá.
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3: Agora, as previsões para Câncer, Leão e Virgem. Signo de Câncer.
2: Nascidos entre 22 de junho a 22 de julho.
4: Canceriano. O céu desta segunda-feira aponta serenidade para lidar com situações complicadas e energia extra para encarar os desafios. Um novo ciclo está se iniciando e isso pode te ajudar a ver as coisas de outro ângulo. No amor, há uma boa chance de entender melhor o que está rolando na relação e fortalecer o carinho. Com os amigos, use a empatia para entender todo mundo e evitar problemas. Nos estudos, foco e tranquilidade.
3: Signo de Leão.
2: Nascidos entre 23 de julho a 22 de agosto.
4: Leonino. Segunda-feira é dia de unir forças e valorizar as amizades. O céu está bem favorável para dar e receber carinho. No amor, fique de olho nos interesses do crush e invista mais nele, sem colocar só os seus próprios desejos na frente. Na escola, se jogue nos trabalhos em grupo. Você vai arrasar.
3: Signo de Virgem.
2: Nascidos entre 23 de agosto a 22 de setembro.
4: Virginiano. A segunda-feira indica um dia ótimo para se destacar na escola. Com o movimento do Sol e da Lua, novos projetos interessantes podem surgir. No amor, se há algum desentendimento com o crush, o céu aponta que pode ser uma boa hora para acertar as coisas. Se dedicar mais ao relacionamento é uma ótima pedida.
3: Já já voltamos com as previsões para Libra, Escorpião e Sagitário.
1: Pois é, já estamos de volta para dar sequência à nossa programação aqui. Tem recado de nossa gente. Vamos lá, os recados. Dona Aurelina, bom dia, tudo bem contigo?
5: Oi, José Luiz, bom dia. Que Deus abençoe a nossa terça-feira.
1: Amém.
5: Saúde e paz para todos. Gratidão a Deus sempre.
1: Certo.
5: Mandar um bom dia para a minha família e para todos os seus ouvintes.
1: Que maravilha.
5: A música eu vou deixar por sua conta. Um abraço.
1: Tá bom, ainda bem que não é pela conta e risco, né, Dona Aurelina? É pela conta mesmo. Alô, Ailton Móveis participando. Seu xarabaco tá aqui ligado. Valeu, o José Luiz, né? É isso? Alô, Dona Margarida, lá na Cajá. Bom dia, meu querido. Bom dia, minha amiga. Deus abençoe. Chica do Beiju. Bom dia, família da educadora. Dona Moça manda um bom dia aqui. Bom dia, ela mandou mais cedo para Renato e ela manda aqui agora para mim, né? Manda um bom dia. Bom dia, José Luiz, Deus te abençoe sempre. Manda um bom dia para João, tratorista e esposa, Biinha, Carlos e todos os ouvintes, todo mundo aí na escuta, acompanhando. Gente, daqui a pouquinho tem No Terreiro do Forró. Cadê a vinhetinha do terreiro? Toca ela aí.
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1: É, daqui a pouquinho, só foi para chamar a sua atenção mesmo, tá? Então, tá chegando aqui, ó, essa canção. Vamos lá, vamos lá, vamos lá. Ai, ai, ai.
7: 9h50.
1: Pois é, 9h50. Cadu Velasco. Música no seu rádio.

0: Agora são 9 horas mais 56, Grupo Menos é Mais, Queria Ser Tu. Antes ouvimos o Cadu Valesco, Bebendo na Rua. Gente, nós vamos ao apoio cultural e eu volto já. Quando eu voltar, é o terreiro do forró, tá?
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7: 10 horas e 5 minutos aqui na 88. Pois é, vai começar a partir de agora no terreiro do forró. Você tá convidado e convida todo mundo.
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7: Aumenta o volume do seu rádio, tá? Porque a partir de agora tem 6 músicas selecionadas especialmente para você. Nós vamos chamar o apoio do nosso quadro e, na sequência, 6 canções para você se divertir.
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0: questão de Dona Carolina. Dona Carolina, vem cá. O povo anda falando aí que a senhora tem um cheiro diferente. É verdade?
1: Moço, sei disso não. É invenção do povo.
0: Ah, invenção do povo.
1: É.

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0: Paixão, cacau com leite, mastruz com leite e tapioca, caciques do Nordeste, sabiá na bananeira, Alcimar nem olhou para mim, fala mansa, chuva e o cheiro da Carolina com Luiz Gonzaga. Seis músicas sem parar aqui no Terreiro do Forró. E os nossos agradecimentos aí aos nossos parceiros.
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0: Estamos juntos aqui pela Educadora FM. 10 horas mais 34 minutos, pois é, você ouviu no Terreiro do Forró esse quadro magnífico, maravilhoso, né? Não é a banda não, gente, mas é nota 10, ficou show demais esse quadro. Você tem como curtir aí canções, 6 canções, né? Sem perder o ritmo. Nós vamos ao nosso apoio cultural, eu volto já com música e o seu pedido, sua mensagem e o seu áudio.
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3: De volta aqui na Educadora FM 88,5. Você com a gente. Agora são 10 horas mais 43 minutos, até meio-dia. Eu quero a sua companhia. Gente, tá curtindo o clima de São João, tá? Você já cozinhou amendoim, já preparou milho cozido, tem milho assado, tem canjica, tem pamonha, tem o que mais? Tem mingau de milho. Nossa, falar essas iguarias dá água na boca, não tem jeito. 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Pois é, gente, é o Radar Junino aqui na Educadora. E por falar em Educadora, tem ouvinte aqui para participar com a gente. Nossa gente querida que está sempre aí, ó, mandando sua mensagem, mandando o seu bom dia, mandando o seu oi, parabenizando o aniversariante. É uma festa total aqui na nossa 88. Vamos lá, tem gente aqui?
4: Bom dia, meu amigo José Luiz. Como é que tá você? Uma ótima terça-feira. Essa terça-feira obrigado. Abençoada por todo e por nós.
3: Tá bom.
4: Manda um alô pra Aurelina, Cardaçada Volta, Pajé Nascimento, Indécio Casas, Marenita, Donadino Carrapato, Dudu Lourdino Baldez, Glorinha Maris Paraíba, Teresa Pinto Tabuleiro, Tatiana na 7 de setembro, Margarida Mais Beija foi na de Curitiba, já. Manda pra esse pessoal mesmo, tu na escuta, toca pra nós aí, né? Uma música de Toque 10 pra nós escutar mesmo, tu na escuta.
3: Toque 10, né? Pronto, daqui a pouquinho a gente toca o Toque 10, minha gente. Alô, Cassola!
5: Bom dia, José Luiz, aqui é Cassola de Berimbau. E de Coração de Maria. Fica com Deus, se for possível, meu irmão, toca a música de Reginaldo Rossi. A senha.
3: Certo.
5: E dê um alô aí, a Lia do Carrapato, na Edna Dulce, a minha sobrinha Popó da Canabra, a minha sobrinha Drica e Tinga lá de Freitas, meu sobrinho Wilson.
3: Certo.
5: A Zenita, que na frente da população em Pedrão. A Cefigo Lavenda.
3: Certo.
5: E a todos os ouvintes. Fica com Deus, meu irmão. Um abraço.
3: Obrigado,
5: e tudo de bom.
3: Obrigado. Muito obrigado mesmo. Alô, alô, Vadinho na Gabeleira.
6: Bom dia, Luiz. Bom dia. Família Educadora 88.5. Fé no pai que o inimigo cai. Manda um abraço aí pra dona mãezinha da Gabeleira.
3: Certo.
6: E pra toda a galera que
3: e
6: tá ouvindo
3: música?
6: Melhor aí. Bota a música de Amado Batista. Vá, vá, vá. Tchau, obrigado.
3: Tá tocando. 10h46.

0: assim. Eu sou o gostosão daqui.
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0: 10 horas mais 55 minutos, tá em toque 10, a pedido dos ouvintes e muito mais, Reginaldo Rossi também, Amado Batista, todo mundo curtindo o que pediu. Gente, vamos para o nosso Giro Astral, a terceira parte do Giro Astral de hoje.
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2: Agora, as previsões para Libra, Escorpião e Sagitário. Signo de Libra.
3: Nascidos entre 23 de setembro a 23 de outubro.
4: Libriano. O céu de segunda-feira eleva sua autoconfiança. Momento ideal para explorar novidades e fugir um pouco da rotina. No amor, alguns desencontros com o crush podem aparecer, mas nada que diálogo e carinho não resolvam. Aproveite para curtir a sua turma, compartilhando histórias e risadas. Nos estudos, respira fundo. Suas notas refletem todo o seu empenho e vai dar tudo certo.
2: Signo de Escorpião.
3: Nascidos entre 24 de outubro a 22 de novembro.
4: Escorpiano. A segunda-feira promete autoconfiança e vontade de alcançar as suas metas. No amor, os desafios podem surgir, mas pode ser uma boa hora para se aproximar ainda mais do crush. Nas amizades e nos estudos, seja o agente de mudanças e siga firme na busca pelas suas conquistas.
2: Signo de Sagitário.
3: Nascidos entre 23 de novembro a 22 de dezembro.
4: Sagitariano. Segunda-feira animada. O céu aponta que é um bom dia para valorizar os laços com as pessoas que você adora. Pode ser uma ótima oportunidade para iniciar projetos com a sua turma da escola. No amor, cuide das suas emoções e invista mais no crush para tudo fluir bem. Fortaleça esse elo.
2: Já voltamos com as previsões para Capricórnio, Aquário e Peixes.
5: José Luiz.
0: Aqui no som da 88,5 Educadora FM, em Conceição do Jacuípe, para toda a nossa região e para o mundo através da nossa página. Você que está acompanhando a gente em outras cidades, em outras regiões, manda aí a sua mensagem para cá, tá? 759-9203-6677. Vamos ler a sua mensagem de onde você estiver acompanhando a nossa programação. Nós vamos para o nosso intervalo e eu volto já.

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1: Estamos juntos, estamos de volta aqui pela 88,5, agora são 11 horas mais 7 minutos. 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Você continua mandando a sua mensagem. Alô, Iva, daqui a pouquinho... você escolheu hoje uma música, ó, top de excelência. Já, já a gente vai tocar ela. Mas antes eu venho com essa daqui, ó. Olha só. Quem lembra dessa música? Aguinaldo Timóteo, Os Verdes Campos da Minha Terra.

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0: Tá aí o velho Luiz cantando Nem Se Despediu de Mim, Bruno e Marrone tá liberado, Os Verdes Campos da Minha Terra com Aguinaldo Timóteo. Pois, gente, a educadora toca de tudo para todo mundo ouvir, curtir, lembrar do seu tempo. Vamos ao nosso último bloco do Mapa Astral e voltamos já já com muito mais música. Dá tempo ainda você mandar sua mensagem pra gente. Fica ligadinho.
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2: Agora, as previsões para Capricórnio, Aquário e Peixes. Signo de Capricórnio.
1: Nascidos entre 22 de dezembro a 20 de janeiro.
3: Capricorniano. O movimento planetário desta segunda-feira sugere harmonia e entrosamento no ambiente escolar. Pode ser uma boa chance de fortalecer parcerias em projetos coletivos. Só lembra de cuidar da saúde também. No amor, organizar melhor a rotina afetiva pode ajudar a superar possíveis desafios na convivência com o crush.
2: Signo de Aquários.
1: Nascidos entre 21 de janeiro a 20 de fevereiro.
3: Aquariano. A segunda-feira promete. O céu sugere um dia divertido com os amigos, cheio de novidades e experiências diferentes para vivenciar, talvez algo até cultural. No amor, pode ser um bom momento para encarar o que anda te incomodando na relação e encontrar soluções. Leve em conta o que te faz bem e não deixa nada passar despercebido. Você consegue.
2: Signo de Peixes.
1: Nascidos entre 21 de fevereiro a 20 de março.
3: Pisciano. A segunda-feira pode trazer um clima especial de carinho em casa. Aproveite! Use esse momento para estimular conversas, melhorar as relações ou simplesmente curtir esse afeto todo. No amor, quem lida bem com as diferenças é quem mais demonstra que se importa. É dia de coração aberto e palavras verdadeiras.
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0: 11 horas mais 20 minutos aqui no Som da Educadora. Você de casa preparando o seu almoço, preparando aquela salada deliciosa, a carne já está cheirando, quase tudo pronto para o meio-dia. Mas por conta da Feira Livre, tem muita gente também que vai almoçar mais tarde um pouquinho, né? Então não importa, antes que esteja tudo dentro do acordo. 11h20, minha gente, deixa eu falar uma coisa bacana para vocês. 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Alô, galera da GSM Bahia. Um forte abraço, um abraço especial para Voz Mísseis. Onze e 22, Isa, Caos e Sal.

0: No brilho desse olhar com Ivete Sangalo, antes Caos e Sal com Isa, nós vamos ao nosso apoio cultural e eu volto já.
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0: Agora são 11 horas mais 38 minutos.
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0: Parabéns a todos que estão trocando de idade. Pois é, gente, abraçando aí uma idade mais nova um cadinho, né? Então, ó, felicidades, parabéns, votos de bênçãos de Deus na sua vida. Que essa data se repita aí por muitos e muitos anos de vida. bom? E guarda aí uma fatia do bolo para a gente. Tá combinado? Então, parabéns a todos os aniversariantes do dia de hoje. Alô, alô, Emily. Emily mandou aqui uma mensagem. Bom dia, José Luiz. Estou aqui ligadinha. Emily aqui da Eli Curitiba. Um abençoado dia para todos nós. Obrigado pela sua participação também, tá bom? Seguindo a nossa programação que está quase terminando.
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0: Ah, eu vou tocar três, sim, lógico. O seu pedido é uma ordem.

Obrigado.

0: Tá aí, você ouviu três, hein? Vando, chora coração, Kátia, não está sendo fácil, Djavan, nem um dia, promessa feita, cumprida, gratidão a você que ajudou, né, a montar as três de hoje. Alô, Carlinhos Pedreiro, bom dia, meu amigo.
1: Bom dia, Zé Luiz.
0: Tudo
1: Deus
0: bem, rapaz?
1: Deus proteja o dia de todos nós.
0: Amém.
1: Todos os ouvintes da Educadora.
0: Certo.
1: E dê uma terça-feira abençoada por Deus.
0: Estamos tendo.
1: Zé Luiz, bota uma música aí de Amado Batista aí pra gente ouvir.
0: Ah. Bom, rapaz, já toquei um de Amado, já tocamos, já tocando Amado Batista, não sei se você acompanhou, tá? Mas tá, vou tocar essa outra aqui e dedico a você, tá bom?
2: Rio de Janeiro!
3: E aí, Brasil!

0: Ah, que peninha, gente. Não, não foi peninha que cantou, não, tá? Peninha pelo tempo. Acabou o programa. Mas amanhã, aliás, na quinta, né? Amanhã nós teremos a transmissão da Câmara, a sessão da Câmara. E na quinta-feira teremos muito mais para você aqui no Som da Educadora. Mas continua, tá bom? Vem aí notícias. Lina Santana continua a tarde inteira tocando canções, atendendo você. Né? Nosso bom dia também para o Bitinho, que mandou aqui um bom dia. A fé é a certeza de que tudo vai dar certo. Meu amigo, obrigado, viu? Pelo carinho. A todos vocês que participaram, a quem acompanhou, não deu para participar, obrigado também pelo carinho da sua audiência. Vou encerrando dizendo, nunca se esqueça, lembre-se sempre, Deus é o nosso Pai.
1: A batalha do Senhor.
0: Essa é a última de hoje, meu Deus é grande.
1: Porque é um Deus grande, acima de todo problema, de todo poder e potestade. É o Deus que nos cura, que nos sara, que nos santifica. Amém.

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0: Agora são 12 horas e 21 minutos, 12h21, programa Panorama Geral, terça-feira, dia 16 de junho de 2026. Vamos trazer rapidinho aqui a previsão do tempo, já passo para Ivan Costa trazer as informações do dia de hoje.
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0: Previsão de sol com muitas nuvens, pancadas de chuva, agora à tarde aqui em Conceição do Jacuípe e na região. A temperatura máxima chega aos 29 graus, a mínima de 21. Para amanhã, a previsão segue parecido com a previsão de hoje, com possibilidades de chuva, mas amanhã o sol prevalece. Os próximos dias, previsão de que as chuvas retornem na quinta e na sexta-feira aqui para esta região de Conceição do Jacuípe. Neste exato momento, a temperatura está em 28 graus, a sensação térmica de 32 graus. Você que acompanha o pôr do sol, às 17 horas e 17 minutos de hoje, o pôr do sol, e amanhã, exatamente às 5 horas e 53 minutos, você vai poder assistir o nascer do sol aqui nesta região de Conceição do Jacuípe. Os ventos agora estão a 7 km por hora e a umidade em 69%. As cotações para hoje, R$ 5,11 o dólar comercial e arroba do boi gordo em Feira de Santana no valor de R$ 330.

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0: 12 horas e 25 minutos, 12h25, está na hora de chamar o guerreiro do rádio jornalismo, passando o bastão para ele na produção e na apresentação do Panorama Geral. A voz ainda está um pouquinho rouca, mas estamos aqui firmes e fortes, já cuidando para ela daqui a pouquinho já estar 100%, viu, Ivan? Um grande abraço para você. Muito boa tarde, Ivan, a partir de agora com você no comando do Panorama Geral.
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2: Boa tarde, muito boa tarde, Lina Santana, boa tarde aos ouvintes que nos acompanham aqui pela Rádio Educador FM. Estamos nós aqui direto da Câmara Municipal de Amélia. Teve a última sessão do ano. Daqui a pouco vamos ouvir alguns vereadores abraçar Maísa. Maísa, que é a diretora aqui da Câmara, viu? Está aqui cara a cara comigo, né? Um abraço, viu, Maísa? É, São Pedro, São João, vou pintar lá. São Bento do Iatá. O bolo de aipim já está garantido, né?
3: Leva ele.
2: Está garantido. Viu? Pois é, né? Tá garantido, né?
3: Sim.
2: Bolo de aipim?
3: Tá, bolo de aipim, de tapioca, milho, amendoim, licor, o que você quiser.
2: Ô, rapaz, tô com moral.
3: Isso, só é chamar Antônio Carlos, que ele sabe o destino certo.
2: É, né?
3: É.
2: Lá, né? É, vem cá, e a expectativa do povo lá, do São Bento para esse São João?
3: Ave Maria, a expectativa tá maravilhosa. Todo mundo ficou de boca aberta, porque as atrações estão show. Show, e São João vai bombar lá em São Bento, como era tradição, né? Alguns anos ficamos sem, mas agora voltou, graças a Deus. Estamos juntos, colados, agarradinho, dançando forrozinho.
2: Valeu, meu amigo, um abraço.
3: Outro.
2: Panorama geral aqui pela rádio, Educadora FM. É, rapaz. Ela falou, você falou aqui ao vivo na Rádio Educadora. É, hoje, atenção, hoje 16 de junho é Dia Internacional, atenção, hoje é Dia Internacional das Remanças Familiares. Hoje é dia de São Francisco Regis, Dia Internacional da Tartaruga Marinha e Dia Internacional da Criança Africana. A partir de agora, o programa Panorama Geral está no ar. Olina, bote aí nosso dingo, a gente volta já entrevistando aqui alguns vereadores na Câmara Municipal de Amélia Rodrigues. Volto já, um pela outro carro.

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1: Meus amigos do programa Panorama Geral, Rádio Educadora, última sessão do ano, eu falo aqui direto da Câmara Municipal de Amélia Rodrigues. Câmara Municipal, hoje teve a última sessão do ano, começou às 9 horas da manhã e está encerrou agora. E aqui eu vou bater papo com alguns vereadores, ouvir aqui logo o vereador Vaguinho, que está aqui ao meu lado. Vereador Vaguinho, um forte abraço, uma boa tarde. A Morena do Rádio diz que gosta muito do senhor, viu? Ela acompanha suas matérias lá e aí vê nas suas palavras que o senhor é muito verdadeiro. O senhor conhece, já ouviu falar na Morena do Rádio e trabalha comigo aqui na rádio. Uma boa tarde, tudo bem?
2: Boa tarde, Ivan. Não conheço não, Ivan. E assim, Ivan, um detalhe importante que eu esqueci de falar foi parabenizar você e seu programa pelos 18 anos. Sim, que isso aí foi um marco histórico, né? E você é um cara diferenciado, Ivan. E assim, agradecer a Morena, né? E dizer assim, porque assim, ô Ivan, é o que eu sempre digo, a gente fala com transparência, a gente trabalha com a verdade, e a verdade prevalece.
1: Sua avaliação, como foi esses 6 primeiros meses?
2: Ivan, é como eu digo, né, todo dia aqui é um jogo diferente, a gente tem que aprender a jogar, porque a política é dinâmica, muda a todo instante, um dia você está zangado com um, está feliz com o outro, e aí vai girando, mas assim, é o que eu sempre falo, temos aqui sempre que buscar políticas que sejam voltadas para aqueles realmente que são esquecidos pelo poder público.
1: Vereador, em relação à polêmica da final do jogo, a equipe do Ajax fez a defesa, já saiu a definição, a final vai acontecer mesmo entre o time do Ajax e a Escolinha?
2: Exatamente, Ivan. Na última sexta-feira, a Liga deu um parecer e que, no caso, já confirmou a data do jogo, que vai ser no domingo, se eu não me engano, a partir das 14 horas, a final entre a Ajax e o time da Escolinha. Cabe a Juventus realmente o que foi possível, a gente fez, correu atrás. Eu, como apoiador, sempre lutei pelo interesse da Juventus, assim como do Arsenal. Mas é assim, vida que segue, mano. Um dia uns sorriem, outros choram, mas eu acredito que no final tudo vai dar certo.
1: Abraçar ali o vereador Arlindo, tá ali, ó, tá ouvindo o programa, ele não perde, fica ali naquela cadeira. Ei, Arlindo, tá ouvindo o programa aí, né? Ele tá lá, ele fica, ele acompanha a nossa programação aqui, tanto na Rádio Educadora, como lá em Feira de Santana. É nosso ouvinte, anda informado de tudo aí da região. Vereador, agora chegando o período de São João e a expectativa, vai dançar um forrozinho lá São Bento, vai dançar um forró aqui também no São Pedro. Como está essa programação? Está pronta aí para comer o milho de bolo de milho, estou sabendo que o senhor gosta. O senhor é igual o menino, o senhor gosta de milho, bolo de milho, igual que o menino gosta de doce, né?
2: Exatamente, Ivan. Gosto muito de bolo de milho. E assim, Ivan, parabenizar a Prefeitura Municipal, né? Que vem trazendo boas bandas para o nosso município. Uma grande atração muito boa realmente.

0: Vai começar realmente ser voltada para quem precisa. Um abraço, Ivan. Até a próxima.
1: Meus amigos aqui do Panorama Geral, Rádio Educadora, vou conversar aqui com o grande vereador Zé Silveira, gente boa. Vereador, o arraial aí do Areal, o couro comeu lá no Bom Sentido, né? O povo dançou até de manhã, né? Um abraço, boa tarde.
2: Olá, boa tarde a todos os ouvintes do Panorama Geral, com o nosso amigo Ivan aqui. Ô, meu amigo, foi sim, foi uma festa de muita alegria, muita cultura, muita entrega, né? Esse trio aí, Chico, Rafael e Silveira, né? Que se doa durante esses 20 dias que antecede a festa, para entregar ao povo, né? Aquela festa maravilhosa, 3 dias de festa, dia 12, dia 13, dia 14, né? Com inovação da transmissão do jogo da Seleção Brasileira versus Marrocos. Pena que não ganhou, que o meu resultado era 2-1, né? Mas é isso mesmo, é dentro de campo que se decide. E o Arraial do Areal é esse aí, a 10ª edição, com muita saúde, muita paz. Gostaria de deixar aqui, enfatizar, mais um ano de zero violência, né? Sem índice de violência nenhum, né? Então isso aí é que vem fazendo diferencial, é que vem mostrando a festa para a Amélia Rodrigues, então está fora.

0: Os nossos eleitores que sempre precisam, a gente não fica sem estar atendendo, né? Sempre a gente está na rua, sempre chega um cobrando uma coisa, cobrando outra. E isso a gente é passando para os setores públicos para que possa estar sanando as pendências do nosso município. O trabalho não para. O trabalho do vereador é para o povo, com o povo e pelo povo.
1: Pois é, então aí ouvimos os dois vereadores, Vaguinho e também o vereador Zé Silveira, que realizou esse belo evento no Areal, o Arraial do Areal, nessa décima edição que aconteceu no final de semana, sexta, sábado e domingo, em Amélia Rodrigues. 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E atenção, aquele licor tradicional de genipapo, só Itapem tem, viu? Na comunidade do Bom Sucesso, em Birimbá. Um abraço, Itapem. Itapem avisa que já está preparado aí, meu irmão, para Birimbá. Agora recebe muita gente, a população quase que dobra, né? E Itapem disse que está tudo preparado, até os pães, aumenta aí o volume e a mercearia está pronta, né, Itapem? Um abraço também para Jorge Assunção, Mercadinho, a máquina de bem barato em Conceição do Jacuípe. Vamos logo liberar aqui o repórter Ney Silva. Encontro em Feira de Santana, discute as tendências do mercado e os detalhes com o Atento do Rádio. É com você, Ney.
2: Promovido pelo governo da Bahia, através da Secretaria do Trabalho, Emprego, Renda e Esporte, SETRE, e do Cine Bahia, o segundo Encontro Regional do Trabalho 2026 foi realizado em Feira de Santana. O objetivo do evento foi dialogar com trabalhadores, empregadores e entidades acerca das políticas de trabalho, emprego e renda no Estado. Presente ao evento, o diretor da Casa do Trabalhador, Magno Felsenburg, informou que a ação mostra os esforços conjuntos entre o poder público e os empresários para qualificar a mão de obra e promover o crescimento de Feira de Santana e de toda a região.
3: Foi importantíssimo, né? Importante encontro regional, né? Que a Secretaria do Trabalho trouxe para a Feira de Santana, trazendo o pessoal do Cine, trazendo o SESC Senad, trazendo o setor sindicato, associação, setor privado de qualificação, trazendo aqui estudantes jovens, né? Especialmente aí do Gastão. Então, assim, eu acho que esse é o caminho, né? A gente entender que a nossa política é o trabalhador, né? Não é uma política ideológica, a nossa política é o trabalhador e essa união de esforços com todo mundo, assim, pensando da mesma forma, querendo entregar o melhor à sociedade. E aí você escuta, né, as falas de todos e está todo mundo com o mesmo propósito. Então, eu acredito que isso tudo contribui para o crescimento, não só de Feira, mas da Bahia.
2: Foi dito aqui no evento que há vagas de empregos, mas não tem empregados. Falta qualificação, é isso?
3: Falta qualificação, mas também falta o próprio trabalhador, vamos assim dizer. Inclusive, foi o que eu apresentei aqui como uma pauta, né, já que o governo do Estado ele tem muita influência, né, em Brasília. Né, o ministro-chefe foi o nosso governador e o Ministério do Trabalho também tem muitos baianos por lá. Então, a gente precisa rever essa política pública social. Né, por que tem que tirar benefício se a pessoa trabalha? Né, por quê? Então, já melhorou, porque se você trabalha, você fica até um ano recebendo metade do valor. Mas o que eu entendo que essa situação só vai resolver quando você permitir que o benefício permaneça enquanto o filho está na escola. O pai trabalha, a mãe trabalha, e aí você estipula um valor que você possa contribuir com aquela família, mesmo os pais trabalhando, o pai ou a mãe, os dois, né? Enquanto o filho estiver na escola. Então precisa encontrar um meio termo de conviver o benefício social e o trabalho, mas não conviver para acabar, para encerrar, é um ano, é 6 meses. Precisa conviver enquanto o filho estiver na escola, porque a gente tem a dificuldade de ter o trabalhador e muito disso não é só a falta de qualificação. É a política que existe do benefício social, que a pessoa entende que ela trabalhando ela vai perder o benefício.
2: Coordenador do Cine Bahia, Herbert Brito, informou que a ação foi realizada recentemente em Senhor do Bonfim e agora em Feira de Santana para dialogar com os empresários da região e estudantes sobre o papel do órgão na intermediação de mão de obra.
4: Olha, nós estamos realizando o segundo encontro regional do trabalho aqui na região do Portal do Sertão. Nós fizemos um encontro na região de Senhor do Bonfim, que envolveu mais de 15 cidades. E agora nós estamos aqui em Feira de Santana com o objetivo de poder debater a questão da empregabilidade. Nós temos aqui representantes de 8 municípios da região, coordenadores do Cine local em cada município. Fizemos um contato muito grande com alguns empresários da região, representantes de associações, representantes do poder público, com o objetivo de poder apresentar o Cine Bahia para essas pessoas. Além disso, nós conseguimos também entrar em contato com alguns estudantes, porque nós sabemos da importância dos estudantes de poderem frequentar a nossa unidade do Cine para poder se cadastrar diariamente no nosso site do Cine Bahia, no site da CETRE, www.cetre.ba.gov.br. Nós disponibilizamos vagas de emprego e nós orientamos esses estudantes a irem lá para poder, em busca dessas vagas. Então, um dos objetivos desse evento é justamente a gente fazer com que a gente consiga garantir com que esses trabalhadores entrem no mercado de trabalho, possam ter seus empregos, para que a gente, cada dia mais, garanta uma vida digna para todos.
2: E a questão da qualificação, porque as empresas, algumas estão chegando na Bahia, outras estão em expansão, né, de suas instalações e precisa de trabalhador. Mas o trabalhador não está tão qualificado, é preciso também investir na qualificação, não é isso?
4: O Cine, além da questão da intermediação, nós atuamos também com a questão da qualificação. Nós temos equipe de psicólogos que fazem questão de qualificação profissional. Então, uma simples ação de como, por exemplo, preparar um currículo, né? Como se comportar numa entrevista de emprego. A nossa equipe de psicologia faz todo esse processo, faz todo esse procedimento, orientando esse trabalhador e deixando ele cada dia mais preparado para poder entrar no mercado de trabalho. Além disso, a CETRE, que é a Secretaria do Trabalho, Emprego, Renda e Esporte, tem um amplo programa de qualificação chamado Qualifica Bahia, onde desde 2023 nós qualificamos chamado Qualifica Bahia. Onde desde 2023 nós qualificamos mais de 50 mil trabalhadores.

0: Internacional do SESC Senat, Kelly Vilela, falou durante o evento sobre a parceria que a entidade tem com a CETRI para a formação de mototaxistas.
1: O SESC Senat ele tem um convênio, né, com a Secretaria CETRI, através da qualificação profissional para motoristas de aplicativos, né, mototaxistas, a galera que trabalha nas duas rodas. Nós temos 6.500 vagas disponíveis para esse projeto, começou no ano passado, né, estamos fazendo algumas entregas do ano 1, são motoristas, né, mototaxistas e motofretistas que a gente qualificou no ano de 2025. Ontem a gente chegou de Senhor do Bonfim, já fizemos também essa certificação aqui em Feira de Santana e vamos em breve divulgar novas vagas, novos processos de inscrição para os novos alunos, né? E é muito importante a qualificação porque além do curso, o curso que prevê legislação de trânsito, primeiros socorros, né? Todo um arcabouço teórico para esse mototaxista e motofretista estar executando sua função de maneira digna e segura. Além disso, eles são beneficiados por um kit de segurança com capacete, colete, porta-pipa, né? São vários insumos que a Secretaria da CETRI disponibiliza. Fora isso, ainda tem uma linha de crédito para aquisição de novas motos através do Desem Bahia.
0: Iniciado por volta das 9 horas, o segundo encontro regional do trabalho em Feira de Santana se encerrou por volta do meio-dia. Reportagem Ney Silva.

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2: Valeu, grande Ney Silva, gente boa da melhor qualidade. Daqui a pouquinho você volta ainda com mais informações, viu? Abraçar João Carlos, ele guarda municipal aqui da Câmara Municipal. Ele está aqui ouvindo o programa, viu? A gente está aqui na recepção da Câmara Municipal. Está até em clima aí do jogo da Copa, né? Em clima das bandeiras do Brasil. E aí quem coordenou aqui, você sabe que é Maísa, né? Depois aqui do presidente Bilu, quem manda é Maísa. É a controladora aqui da Câmara Municipal. Afinal, Maísa trabalha aqui desde pequenininha. Entrou aqui adolescente, hoje ela está mais experiente. Dizem que mulher não envelhece, né? Quem envelhece somos nós, os homens. As mulheres continuam jovens, né? Bonitas. Né, Maísa?
3: Com certeza.
2: Aí, ó, deu boa tarde aqui. E aí, Maísa, e a expectativa aí para o São João?
3: Ah, de todo ano é a mesma coisa, né? É a melhor festa, a época boa de reunir famílias e amigos para dançar aquele forró, né? Comer um milhozinho, um amendoinzinho, tomar aquele velho licor, entendeu? Estou muito animada esse ano.
2: Você vai descer para São Bento?
3: Vou para São Bento e também vou passar em Birimbau.
2: Ah, vai acompanhar as atrações do Arraial do Birimbau. Tá top, né?
3: Tá top, esse ano tá top, top dos top. E eu estou lá colada.
2: E também vai curtir o São Pedro aqui, né?
3: Com certeza, minha terra não deixo por nada.
2: Valeu, Maísa, uma boa tarde, muito obrigado pela recepção que você me atende aqui, não sou eu, mas todos da imprensa, viu? Parabéns pelo seu trabalho, acompanho você há muito tempo aqui e você faz a diferença aqui na Câmara Municipal.
3: Valeu, brigadão, beijo.
2: Valeu, grande Maísa. Ô, Morena do Rádio, agora vamos com as broncas do setor policial. A partir de agora, eu recomendo, afaste as crianças do pé do rádio, porque a viola tocou. Infelizmente, alguém sempre dança.
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0: Meus amigos, vamos lá agora com as broncas setor policial, mas antes falar aqui, atenção, atenção, quer abrir ou expandir o seu negócio com mais visibilidade e conforto? 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Um abraço, Joselito. Ô, Morena do Rádio, eu ouvi aqui a senhora falar que está melhorando aí das suas cordas vocais, né? Essa mudança de tempo, ó, ontem estava quente, hoje já está frio, né? E aí, quem tem rinite... É complicado, né, senhora Rosimeire? Mas vamos lá, aqui com as broncas, setor policial. Motociclista morre no Clériston Andrade após quase um mês internado. O lavrador de 34 anos sofreu acidente de moto em Rafael Jambeiro. Após lutar pela vida durante 29 dias, lavrador Jacques Pereira de Barros, 34 anos, morreu na tarde de ontem, segunda-feira, dia 15, no Hospital Geral Clériston Andrade, em Feira de Santana. Ele estava internado desde o dia 17 de maio, vítima de um grave acidente de motocicleta. Segundo informações apuradas, o acidente aconteceu na cidade de Rafael Jambeiro, já que sofreu uma queda de moto em via pública e foi socorrido inicialmente por uma equipe Serviço de Atendimento Móvel Urgência, o SAMU, segundo sendo transferido em estado grave para o hospital em Feira. Até o momento não há detalhes sobre a circunstância que provocaram a queda do motociclista. O corpo dele foi encaminhado ao Departamento de Polícia Técnica de Feira de Santana. Homem executado a tiros dentro de oficina na Queimadinha. Matheus Faria Santos, 20 anos, foi morto a tiros na tarde de ontem, segunda-feira, dia 15, no bairro Queimadinha, em Feira de Santana. De acordo com informações apuradas pela polícia, o crime aconteceu por volta das 15 horas e 15 minutos em uma oficina mecânica localizada na rua Amazonas, na região do Fórum Eleitoral, em Feira de Santana. Testemunhas relataram que três homens armados chegaram ao local a bordo de uma moto preta. Os criminosos desceram do veículo e efetuaram diversos disparos contra Matheus, que não teve a chance de defesa e caiu já sem vida dentro do estabelecimento. Após a execução, os suspeitos fugiram em alta velocidade. A autoria e motivação do homicídio ainda são desconhecidas. O caso está sendo investigado pela Delegacia de Homicídio em Feira de Santana, Bahia, Brasil. Rapaz, esses vídeos estão circulando nas redes sociais, os elementos chegaram e esse jovem que morreu estava lixando, preparando o carro para pintar e aí só recebeu os tiros. Aí as outras pessoas estavam na oficina, saíram correndo desesperada. Meu Deus do céu! O que é isto? Com a palavra do governador Jerônimo Rodrigues, a violência tomando conta da Bahia. Homem é preso em Feira de Santana por realizar eutanásia irregular em cães. Um homem de 51 anos foi preso em flagrante na tarde da última segunda-feira, ontem, no bairro Olhos d'Água, em Feira de Santana, suspeito de praticar maus tratos contra animais. De acordo com investigações, ele realizava eutanásia em cães sem possuir habilitação como médico veterinário profissional, realmente autorizado para executar esses procedimentos. As diligências tiveram início após denúncias no local. Os servidores encontraram 12 cães vivos, alguns deles presos por corrente, além de um animal morto. Foram apreendidos seringas, agulhas, medicamentos, laços de enforcamento, correntes curtas. Ainda segundo as investigações, os animais eram mantidos em espaço inadequado, com ausência de água e alimentação adequada. A ação foi realizada pela Polícia Civil, por meio da Delegacia Territorial em Feira, juntamente com o Departamento de Polícia Técnica. Além disso, também foram acionados zoonoses, Comissão de Proteção e Defesa dos Animais. Meu Deus, o que é isto? Já diria o outro, né? Complicado toda essa situação, rapaz. É lamentável. Motociclista morre após colidir com animal em estrada. Um acidente tirou a vida de José Henrique de Jesus Lima, 20 anos, no início da tarde do último domingo, na localidade Sucupira, na estrada de final no município de Irará. De acordo com informações preliminares, a vítima trafegava pela via a bordo de uma motocicleta quando foi surpreendida por uma pessoa montada em um animal que surgiu inesperadamente na pista. O motociclista colidiu violentamente e foi óbito no local antes mesmo de receber os primeiros socorros. Segundo informações, o local é pouco iluminado e isso pode ter contribuído para a colisão. Porém, as responsabilidades sobre o ocorrido deverão ser apuradas pela delegacia. Eita, muitos acidentes, né? E aí é complicado toda essa situação. Rapaz, todo cuidado é pouco, né? Quem anda de moto, principalmente. É complicado, muitos acidentes. Para finalizar, duas pessoas, né, morreram vítima de acidente de moto, né, no distrito do Retiro, em Coração de Maria. Foi no último sábado, um jovem que estava saiu do distrito do Retiro, estava indo para o São João de Santanópolis. Num caminho, ele não viu o quebra-mola e passou em alta velocidade, caiu da moto e morreu. Já no dia de ontem, também teve outro acidente. De acordo com informações, o motociclista, conduzida por Zezinho, colidiu frontalmente com um veículo modelo Fiat Siena. Com o impacto da batida, ele morreu ainda no local do acidente, né? E aí fica... Vamos ouvir aqui rapidinho essa entrevista com Dega, ele que é vereador lá na região. Ele fala sobre essas duas tragédias que ocorreram lá no distrito do Retiro. Meus amigos, estamos aqui com o vereador Dega, ele que é vereador em Coração Maria, no município do Retiro. Ô Dega, duas tragédias, né, lá no Retiro. Teve um acidente num sábado com um jovem e nesta segunda-feira, agora à tarde, outro acidente na região do Retiro, na comunidade do Retiro, em Coração Maria.
1: Boa noite, Ivan Costa. Boa noite, panorama geral. Ivan, o rapaz dali do São Francisco, do Retiro, inclusive tem laços parentescos com minha família, comigo. Ele... acho que estava indo para o São Pedro, o São João antecipado de Santanópolis, e num quebra-mola, eu acho que ele vinha em alta velocidade e não viu o quebra-mola e caiu e veio a óbito no local. O sepultamento foi hoje pela manhã no cemitério municipal do Retiro. Eu participei do sepultamento, eu, Chico. Não acompanhei até o cemitério porque eu tinha audiência pública aqui na Câmara com o IFBA, e aí eu acompanhei só a saída e depois vim aqui para a Câmara para audiência pública. E agora de tarde, na faixa de 2:30 para 3 horas, houve mais um acidente envolvendo um carro com uma moto. O rapaz da moto veio a óbito no local. E tudo parente, inclusive os dois são parentes, são primos. Um menino que mora na Praça do Centro e o outro ali numa localidade que chama Pé da Nova 3, mas é conhecido como Pedigulho, ali próximo à casa do secretário Marivaldo Desidório. E aí a polícia técnica veio fazer o levantamento, eu acompanhei o levantamento, levou para Santa Amaro e amanhã, pela manhã, eu estou indo com os familiares para Santa Amaro, para o DTP, para a liberação do corpo.
0: E esse acidente de hoje à tarde foi o quê? Ele não viu o carro? Como que foi?
1: Ivan, eu não sei explicar, porque foi um lugar plano, não tinha buraco, e eu não sei entender como houve aquela colisão. Eu não sei se um ou outro foi olhar para o lado e se perderam, não sei entender, mas pelo local que foi, eu não vejo assim como explicar nada, porque foi num plano e aí eu não sei explicar assim como foi a situação. Eu sei que foi muito, quebrou perna, braço, porrada na cabeça, entendeu? Foi muito horrível o acidente.
0: Valeu, valeu. Aí, portanto, vai nossas condolências a essas famílias enlutadas aí dessas duas famílias, né? Complicado na comunidade do Retiro, em Coração de Maria. Ô, Morena do Rádio, aí foram as broncas do setor policial. Vamos agora com a nossa chamada, momento junino, e eu volto daqui a pouquinho já fazendo um resumo aqui em relação a ouvir aqui o secretário Rangel em relação ao último domingo. Teve o concurso de quadrilhas juninas lá no município de Amélia Rodrigues. Detalhes daqui a pouco.
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0: É o nosso quadro Momento Junino no seu rádio, já entrando aqui no clima. Estamos aí na semana do São João, mas o prefeito da cidade de Santo Estevão, o prefeito Thiago Dias, anuncia antecipação da primeira parcela do 13º salário de julho, antes do São João, né? E a gente vai ouvir essa entrevista. A expectativa do prefeito informou a reportagem do Panorama Geral que vai pagar o 13º salário dos servidores municipais. O pagamento referente ao mês de julho, antes dos festejos juninos. E a ideia do prefeito é injetar no comércio local, no período junino, mais de 14 milhões serão injetados no comércio de Santo Estevão, beneficiando comerciantes e empreendedores prestadores de serviço. Vamos ouvir essa matéria e também o prefeito vai falar, tem duas matérias aí, senhora Rosimeire, ele vai falar também sobre uma carta aberta que o prefeito publicou lá, que foi, estava tudo certo, que ia receber a reforma da CEINFRA, governo do estado, da rodoviária, e de última hora ele foi avisado que Santo Estevão não estava contemplado nesse pacote de obra. Ele acha que é uma retaliação do PT e de filiados, pessoas filiadas ao PT no município de Santo Estevão. Em seguida a gente ouve Rangel, secretário de Cultura, e também algumas pessoas que comentaram sobre a festa lá em Santo Estevão.
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2: Ela também sabe que a gente vai vencer.
3: Era poder correr da semana. Nós estávamos aí programando, estamos com a nossa equipe da Secretaria da Fazenda nos organizando para isso, né? Antecipar o 13º, a primeira parcela do 13º, e também antecipar o salário do mês de junho para antes do São João. Então, isso é no intuito de fortalecer a economia, fazer com que o São João e Santo Estevão tenha mais quase a partir de 14 milhões de reais, mobilizando no período dos festejos, fazendo com que o fluxo de caixa das empresas e do comércio de Santo Estevão melhore, faça com que as pessoas tenham poder de compra e que Santo Estevão, de verdade, viva o melhor São João que já vivemos nos últimos anos.
4: Era a fraqueza dos vaqueiros desse mundo.
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0: Aberta o CEINFRA com o município de Santo Estevão, já que Santo Estevão estava contemplando aí em relação à reforma da rodoviária e a informação também que o Boneário, que o governo do estado está construindo aqui as margens do Rio Paraguaçu, essa obra está abandonada há muito tempo.
3: Pois é, vivemos aí na última quinta-feira, né, um momento chato, onde a gente de verdade pôde perceber através de integrantes, né, do governo, tentando sabotar e politizar um momento tão importante que é a entrega de obras de convênio do estado ao município. Então, a gente, assim, de verdade, ficou um tanto mostrando que não precisa ter situações como essa, que a institucional tem que ser respeitada, as relações institucionais precisam estar acima de qualquer coisa. Nós estamos aqui para administrar Santo Estevão, colocar Santo Estevão no rumo do desenvolvimento. Claro que continuaremos em busca de forças externas, tanto do governo do estado como do governo federal. O intuito nosso é fazer com que o nosso povo seja contemplado com benefícios de importa de onde vem. Mas também não vamos aceitar, não vamos nos calar lá diante de tentativas, né, de tentar sabotar, de tentativas de tentar diminuir a grande relação institucional que precisa existir entre as esferas.
2: Tomou uma, foi? Bom.
6: É meu pé afilhado aí, ó.

0: município de Santo Estevão, concurso de quadrilhas juninas. Eu estou aqui ao lado do meu amigo Pingo, grande Pingo, o homem de Santo Estevão, Bahia.
1: Opa, boa noite, tudo bom? A quadrilha está bonita, a festa está linda. Vamos agradecer o prefeito e o governo de Santo Estevão, entendeu? Porque se não fosse ele, Thiago aí, não tinha nada disso, entendeu? Só agradecer só ele só.
0: Beleza, e inclusive, como você vê, né, a praça lotada, as pessoas acompanhando, é um evento cultural que as pessoas gostam.
1: Isso aí, graças a Deus. Nós primeiro agradecer a Deus e depois o governo, Thiago Dias.
0: Minha amiga, como é teu nome?
2: Tablini.
0: E aí, como é que você está vendo esse concurso de quadrilhas juninas? Um evento bonito, cultural, né, que resgata a verdadeira sentido do São João, das festas juninas.
2: Tudo maravilhoso, lindo. O pessoal está arrasando, muito bonito mesmo.
0: E aí, está preparada para a partir do dia 20 curtir as atrações do São João?
2: Estou curtindo desde hoje, desde antes.
0: E qual a atração que mais chamou sua atenção das que vão se apresentar aqui no São João?
2: Zé Vaqueiro, Tairone, meu paixão, Tairone. Gosto de arrocha, gosto de sofrência.
0: Inclusive tem a Revoada esse ano com o Xande Harmonia.
2: Com certeza, e a gente vai estar lá colada.
0: Valeu, um abraço, feliz São João.
2: Obrigado.
0: Panorama geral nessa cobertura especial do São João de Santo Estevão.
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0: Meus amigos, concurso de quadrilhas juninas aqui em Santo Estevão. Rangel Campos, secretário de Cultura. Rangel, qual é o investimento desse evento? Praça superlotada, toda estrutura para as quadrilhas de várias cidades da região e quadrilhas juninas aqui também.
4: Boa noite, Ivan. Boa noite, André. A gente aqui hoje está nesse concurso que chega à sua terceira edição, se consolida como um dos maiores concursos do estado da Bahia. A gente tem um investimento hoje aqui de mais de 100 mil reais. Quando a gente totaliza a estrutura empreendida e a premiação, hoje já aplicamos uma das maiores premiações da Bahia. Então a gente tem mais de 24 mil reais em premiação, né, para as equipes participantes e para as vencedoras. E aí a gente vai consolidando realmente o concurso de quadrilha. Esse ano nós obtivemos 20 inscrições de quadrilhas, né? Precisamos realizar um sorteio público para que estivessem aqui as selecionadas. Então é uma programação que começou por volta de 14h e se estende até próximo de 23h.
5: Secretário, quantas quadrilhas e de quais cidades?
4: Totalizamos 10 quadrilhas, são 9 quadrilhas de fora, além da nossa quadrilha local, 9 a 10. E aí a gente tem 8 cidades: Feira de Santana, Irará, Cachoeira, Muritiba, Rui Barbosa, São Félix, acho que Santo Estevão, obviamente. Acho que são essas as cidades que estão aqui no momento. E a gente fica muito feliz realmente com a consolidação. O público veio, né? Arquibancadas lotadas, público na praça. Não consigo mensurar aqui, mas provável que passaram por aqui mais de 10 mil pessoas entre tarde e noite de hoje. Então é um evento que ano passado já foi um sucesso, esse ano se consolida e a gente já tem que começar a expandir no próximo ano.
0: Secretário, em relação à campeã, vai levar quanto?
4: A equipe campeã leva 5 mil reais em premiação, a vice-campeã 3 mil e a terceira colocada 2 mil reais, além dos troféus. E a gente entende o fortalecimento das quadrilhas juninas como uma necessidade para o São João, então a gente concede premiação cultural também de 2 mil reais a todas as equipes participantes.
5: Ô secretário, eu confesso que a todo momento aqui eu fiquei arrepiado quando eu vi a quadrilha de Cachoeira apresentar aqui a festa da Boa Morte.
4: É isso, as quadrilhas juninas elas têm uma importância muito grande, não só pelo espetáculo dançante, mas pelas histórias que contam. É um pensamento da nossa gestão, o prefeito Thiago está bem alinhado nesse sentido. Além disso aqui, nós esse ano tivemos novamente um edital de recursos próprios para o fortalecimento das quadrilhas juninas, concedendo apoio financeiro a 9 quadrilhas de Santo Estevão, né, das quais 7 estão localizadas na zona rural. Então, isso aqui é a consolidação do trabalho, um trabalho que começou ano passado, nesse sentido, dos editais públicos, da transparência na destinação dos recursos, e um trabalho que a gente pretende, né, prolongar aí por toda a nossa gestão.
5: Ô Ivan, quero aproveitar que o Ivan está aqui e você. A gente conheceu o Rangel na campanha. E a gente observa que ele não mudou nada.
4: André, eu agradeço você, agradeço Ivan, toda a imprensa presente. Eu acho que a imprensa tem um papel fundamental na construção de um governo, na construção de uma sociedade, mas mais ainda no nosso São João. Né? Vocês têm esse papel de comunicar Santo Estevão como cidade destino do nosso São João. E tudo isso que a gente vive no cargo público, na vida pública, ele é passageiro. A gente precisa realmente permanecer quem somos antes e quem seremos depois disso aqui. Então, eu acho com muita naturalidade. Antes de tudo, eu sou apaixonado por Santo Estevão, foi aqui que eu nasci. Eu agradeço ao prefeito Thiago, a toda a nossa equipe pela oportunidade, mas o que realmente me deixa feliz é ver que a sociedade tem aproveitado tudo isso, tem estado satisfeita, né, com tudo que temos construído e está numa expectativa gigantesca para o São João, para o São
6: João.
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0: Aí, portanto, essas matérias especiais que desenvolvemos no último domingo lá no Festival de Quadrilhas Juninas em Santo Estevão. Lembrando que a festa oficialmente começa no sábado, com grandes atrações lá o São João de Santo Estevão, Bahia, Brasil. E por último, aí ouvimos o secretário municipal de Cultura de Santo Estevão, Rangel Campos, que conversou com a nossa reportagem, né? Ele falou aí sobre o terceiro concurso intermunicipal de quadrilhas juninas, destacou o grande sucesso do evento, que já consolidado como um dos maiores da Bahia. O secretário falou aí que foi feito um investimento de mais de R$100 mil, realizado com um concurso, né? Que foi destinado aí 24 mil premiações para as quadrilhas, né, participantes. A campeã que levou aí, que foi a Princesa do Sertão, 5 mil. A Se Vira nos 30, do município de Coração de Maria, foi premiada aí com 3 mil. As demais quadrilhas juninas receberam aí R$2 mil. Ao total, foram 10 quadrilhas juninas representando aí 8 cidades da Bahia, entre as cidades Santo Estevão, né? Entre aqui os municípios que Rangel falou aí, né, que participaram: Feira de Santana, Irará, Coração de Maria, Cachoeira, Rui Barbosa, Muritiba e São Félix e Santo Estevão. Pois é, o evento começou às 14 horas e prosseguiu até às 23 horas do último domingo. Parabéns à Prefeitura de Santo Estevão pelo belo evento. É o nosso quadro Momento Junino no seu rádio, Lina. Vamos aí aos nossos patrocinadores e a gente volta já já com dicas de automóvel. Atenção, Lina, você vai me chamar na volta. Você sabe quem inventou o airbag do carro e para que serve o airbag? Tem gente que não sabe, né? Como é que funciona o airbag do carro? Detalhes daqui a pouco. Foi criado quando? Tem salvado muitas vidas o airbag. Como é que funciona? Detalhes daqui a pouco aqui no nosso quadro Dicas de Automóveis. Tá certo, Lina? Volto já. Nosso quadro Momento Junino, oferecimento dos nossos patrocinadores.
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0: Agora são 13 horas e 22 minutos, 13 e 22, de volta com o Panorama Geral, aqui na Rádio Educadora de Conceição do Jacuípe. Você já acompanhou aí muitas informações na primeira parte do Panorama Geral. Tem mais informações, fique com a gente até as 14 horas. Agora chegou a hora de você saber as dicas de automóveis aqui no nosso Panorama Geral, toda terça-feira. Ivan Costa traz para você as dicas de automóveis.
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13 horas 24 minutos, vamos lá. O tema de hoje é a origem e o desenvolvimento do airbag. É, vamos saber com o Ivan Costa como é que foi desenvolvido e qual é a origem desse dispositivo que, de segurança passiva automotiva que nós temos nos veículos e que serve aí para proteger, para trazer segurança aos motoristas.

Meus amigos, vamos lá agora com o nosso quadro de todas as terças-feiras, dicas de automóveis. 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Atenção, vou falar aqui sobre airbag, né? Você sabe quem inventou o airbag do carro? Foi criado pelo engenheiro americano John Idrick, que patenteou o primeiro sistema de almofada inflamável em 1953. No entanto, o sistema eletromecânico, o sensor de colisão, se tornaram airbag moderno viável, foram inventados pelo engenheiro Alan Brad em 1968. A evolução do airbag envolveu marcos importantes em diferentes painéis, né? O inventor do conceito, em 52, John Etrick, teve a ideia, mas após quase um acidente que patenteou o sistema usado o airbag comprimido. O sensor moderno foi implantado em 1967 e 68. Ele, além de Brand, inventou o sensor de colisão, o sistema de inflamação rápida, permitindo que a bolsa abrisse em milésimos de segundo. A primeira montadora a instalar o airbag comprimido, né, com ar comprimido, foi justamente a Mercedes-Benz, que começou a instalar nos carros em 1960. Lançou o dispositivo comercialmente em 1980, já nos Estados Unidos. A General Motors começou a disponibilizar também itens ainda nos anos 60. E como é que funciona o airbag? Então, quem teve a primeira ideia foi John Idrick, né? Em 53, que ele inventou, o engenheiro americano, né? Que ele teve um acidente, ele inventou o primeiro sistema de almofadas. Aí, quando tinha uma colisão, almofadas, tipo um travesseiro, né? Aparecia no painel, mas o ar comprimido já foi em 1967-68. Aí já foi pelo Alan Brad, né, que lançou aí o ar comprimido como é hoje. Como é que funciona, gente? São sensores que é instalado num volante do carro, fica o ar comprimido, uma bolsa no volante e do lado do carona no painel do carro. Tem carros, os carros mais modernos completo, tem 8 airbag nas colunas, né, em todas as colunas, mas geralmente os carros mais populares, desde 2013 é uma lei, todos os carros, tanto carro de luxo como carro popular, vem com 2 airbags. Agora os carros de luxo tem alguns que vêm até com 8 airbags. E na hora da colisão, são sensores que estão instalados na frente do carro, do lado e atrás, e no banco também, e no volante. Aí quando um impacto forte, esse sensor de impacto, ele aciona. Quando ele aciona, o ar comprimido, a bolsa que fica no volante e no painel, do lado do motor do carona, ou nas colunas, ele estoura. Aí no impacto, ela vem para cima da pessoa, aquela bolsa de ar, impede você bater a cabeça no volante ou em qualquer área da chaparia do carro e protege, né? E aí por isso que foi criado esses sensores. E aí tem salvado muitas vidas. Então, esse é o sistema do airbag do carro. Você sabia, Morena do Rádio, que tem os airbag, esses sensores que ficam embaixo do banco. Tem carro que fica embaixo do banco do carona, do motorista. E também na frente do carro
e no fundo, nas laterais, porque quando um impacto forte, os airbags abrem para proteger a vida do motorista e do carona, quem está dentro do carro. Eu lembro que foi sexta-feira, eu precisei tirar um volante de um carro, e aí, para tirar o volante, você tem que ter todo cuidado para trocar fita. Aí, para quem conhece, atrás do volante tem dois parafusinhos, você tem que saber ali rodar aqueles parafusinhos para tirar o volante. Porque se você tirar de vez, essas bolsas ela abre e aí você perde o airbag. Aí tem que gastar dinheiro para botar, viu? E a senhora sabe para que serve essa fita que fica atrás do volante, morando do rádio, depois eu explico. E aí eu me lembro agora falar peça atrás do volante, quando eu trabalhava lá de mecânica, aparecia aqueles motoristas que inventava, rapaz, que tinha: "Ah, meu carro tá com problema." E aí você observa o carro todo e o carro não tinha problema. Aí a gente falava assim: "Ó, o defeito é uma peça, a peça que está atrás do volante." A senhora sabe qual é essa peça, senhora Rosimeire, que fica atrás do volante? É o motorista, senhora Rosimeire. Atrás do volante sempre tem um motorista. Aí tem gente que fica inventando, né? O carro tá isso, tá aquilo, mas o defeito tá atrás do volante. Tá certo, meus amigos? 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Nossa dicas de automóveis volta na próxima semana, se Deus quiser. Ele adquirir aqui dentro do programa Panorama Geral, senhora Rosimeire. Bota uma passagem aí.

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1: Valeu, Ivan Costa. 13 horas e 33 minutos. Vou seguir daqui. Vou chamar o apoio cultural. Já já voltamos com mais informações aqui no Panorama Geral para você. Daqui a pouquinho a gente volta, Ivan Costa.
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0: Olha a hora, Alina Santana, olha a hora, são 1h40, 1h40, senhora Rosimeire, a popular Morena do Rádio. Morena do Rádio, agora mês que vem, julho, depois das festas juninas, eu vou subir para o sertão, aí vou lá para a região de Quijingue, né, aquela região lá, Uauá, e vou trazer aquele mel tradicional para a senhora, deve ter acabado já, né? E aí, eu vou trazer aquele mel para a senhora tomar, para não ficar com essa voz aí como tá, né? Senhora Rosimeire, vamos lá agora, Lina. Eu ouvi esse áudio aí de Vadinho. Vadinho tá na Xana hoje, tá rodando a zona rural. Fala, Vadinho. Boa tarde para você, Vadinho.
1: Boa tarde, meu amigo Ivan Costa. Parabéns pelo programa, 18 aninho, né? Beleza, um abraço para você e também sou ouvinte aí há muitos anos, viu? Valeu, cabra velho, tô na escuta. Rapaz, hoje eu tô de Xana, mas tá caro manter uma Xana. Tem um pepino de estante, eu tive que trocar a bateria. Tá difícil manter a Xana, mas tô nela. Obrigado.
0: Valeu, grande Vadinho da Gameleira, gente boa, da melhor qualidade. Ô, senhora Rosimeire, vamos agora aqui ganhar tempo, acionar mais uma vez o repórter Ney Silva. Feira de Santana terá núcleo de Libras para ampliar sensibilidade. Os detalhes dessa reportagem com Atento do Rádio.
2: O secretário de Justiça e Direitos Humanos da Bahia, Felipe Freitas, assinou uma parceria de 12 meses para a criação de um núcleo de Libras em Feira de Santana e outro em Salvador. Na ocasião, também foi firmado um documento que reúne 10 organizações da sociedade civil com o objetivo de apoiar entidades que atuam com pessoas com deficiência. As instituições selecionadas deverão receber recursos para fortalecer suas atividades nas áreas de assistência e formação voltadas às pessoas com deficiência no estado da Bahia. O secretário Felipe Freitas dá mais detalhes sobre esse convênio.
3: Exatamente. Hoje a gente está assinando aqui a parceria para criar o Núcleo de Libras em Feira de Santana, em Salvador. E também estamos assinando aqui com 10 organizações da sociedade civil apoio a entidades de pessoas com deficiência que vão receber recurso para fortalecer as suas atividades, que já fazem, né, no campo da assistência, no campo da formação, para pessoas com deficiência no estado. Então, ao todo, é um investimento de 3 milhões que nós estamos fazendo aqui, com diferentes iniciativas, que reforçam o apoio para as pessoas com deficiência, com surdez e para o

0: da região.
1: Existe previsão para a abertura de novos núcleos em outros municípios?
0: Não, a gente está iniciando essa parceria agora, que é uma parceria de 12 meses, que nós vamos fazer aqui e em Salvador. E nesse período a gente pretende apresentar, nos próximos 12 meses, um plano de expansão de quais serão os outros que nós vamos instalar.
2: Os cursos aqui vão ser abertos a toda a comunidade, não só para os estudantes, né?
0: Não, vai ser aberto para toda a comunidade, que tem como esse objetivo multiplicar essa informação não só para as pessoas que são familiares de pessoas surdas, mas também para toda a população, inclusive do ponto de vista da empregabilidade. A gente tem percebido que a interpretação em Libras é também uma fonte de renda, de emprego para as pessoas, então essa capacitação profissional desses intérpretes é certamente uma colaboração importante também para a economia e para o desenvolvimento.
1: Como serão selecionadas e acompanhadas as organizações sociais contempladas pelo recurso?
0: Bem, elas foram selecionadas por meio de um edital público que foi feito com critérios de atendimento, maior atendimento ao público, de maior capacidade de replicação da metodologia e de tempo de atuação. Com esses critérios é que essas 10 entidades foram selecionadas, é algo que a gente já faz, no ano passado também a gente já fez um aporte desse nível, que tem esse objetivo de pegar aquelas instituições que voluntariamente já fazem um trabalho e colocar um recurso para que ela consiga aumentar o que elas fazem, dar mais volume, dar mais consistência e profissionalizar.
2: Funcionários serão mantidos pela entidade?
0: Sim, com o recurso da parceria, né? Nós estamos viabilizando o recurso e com esse recurso vai ser possível contratar pessoas que vão atuar.
2: Indiara Damasceno, que é professora de Libras, explica que o núcleo chega em um bom momento em Feira de Santana.
3: Muito obrigada pela presença do Acorda Cidade. Sim, eu tenho em média 20 anos como docente de Libras. A gente já participou de diversas formações. O núcleo ele chega num momento maravilhoso para a cidade de Feira de Santana. É um trabalho que está sendo continuado pelo governo do estado. O governo do estado lançou isso há algum tempo, só que a gente conseguiu avançar como política pública para garantir a acessibilidade e inclusão das pessoas surdas da cidade de Feira de Santana e Salvador.
2: Qual é hoje a maior dificuldade de acesso aos serviços públicos com relação a Libras?
3: Uma das maiores dificuldades é do acesso à saúde, por exemplo, a consultas médicas, exames, atendimento de urgência e emergência, como um hospital, um acidente, por exemplo, que uma pessoa surda possa sofrer ou acontecer com um ente familiar. E eles precisam de um tradutor e intérprete para justamente fazer essa acessibilidade. Como também na área jurídica, delegacia, audiências, que também precisam de um tradutor para passar todas as informações.
2: Você acredita, Indiara, que o evento e as iniciativas anunciadas podem melhorar realmente a autonomia e a inclusão?
3: Com certeza, além da inclusão, acessibilidade e autonomia, porque a pessoa surda agora ela não depende de uma mãe, de um pai, de uma pessoa da família que possa levar, inclusive até na questão da saúde, que tem questões que são pessoais, que a pessoa vai para uma consulta ginecológica, uma consulta oncológica, e aí ela precisa passar as informações diretamente e o profissional vai atender de forma direta.
2: Até a inauguração desse núcleo em Feira de Santana, de comunicação em Libras, hoje como é que as pessoas têm acesso a Libras em Feira de Santana para fazer um curso? Eu noto que em alguns locais tem curso, mas não é bem aberto à população, né?
3: Em Feira de Santana, na atualidade, infelizmente, a gente não tem uma formação específica para formar profissionais da comunidade ou de instâncias como rede do município e do estado. Então o núcleo chegou num momento maravilhoso justamente para fazer essas formações, atender essa comunidade de Feira de Santana e todo o Portal do Sertão.
2: Então vai ser aberto a toda a comunidade que queira fazer o curso, em qualquer idade, como vai ser?
3: Qualquer idade. A princípio, a gente não tem uma turma Kids, que seria infância de 10 a 14 anos, mas a gente vai pensar lá na frente como é que vai ser essas formações, mas a partir de 16 anos as formações já acontecem, qualquer pessoa pode estar inscrita.
2: Estudantes, professores, representantes da APAE e de outras instituições participaram do ato de assinatura deste convênio entre a Secretaria Estadual de Justiça e Direitos Humanos e também a Associação dos Surdos de Feira de Santana, que vai administrar esse núcleo de Libras em Feira de Santana. Reportagem Ney Silva.

0: Muito bem, aí é o som de Zé Vaqueiro, que vai estar no Arraial do Berimbau 2026. As atrações do Arraial do Berimbau começam dia 20, né? No dia 20 de junho, tem Gustavo Mioto, Kart Love, Sai Rodada e Kátia e Aduílio Mendes. Já no dia 21, que é o domingo, vai ter Patrick Costa, Xambinho do Acordeon, Rei Vaqueiro, esse aí que vocês estão ouvindo, Zé Neto Cristiano e Michele Andrade. Já no dia 22, Luan Santana, primeira atração, né? Calcinha Preta, Beguinho, Zé Felipe, Panda e Devinho Novaes. No dia 23, vai ter Pedro Liber, Diego e Arnaldo, Manu Batidão, Miquel Santos, Tiago Aquino e Benzadeus. Essas são as atrações do dia 23. Já no dia 24, último dia, tem Henrique Freitas, que estava lá em Santa Bárbara. Os jovens gostam, viu? Donas do Bar, Maiara e Maraíza, Fernandinha, Tairone e Tani e Thaís Reis. E Thaís Reis são as atrações do Arraial de Berimbau. Agora vamos com essas matérias especiais sobre o São João lá de antecipado de Santa Bárbara. Vamos ouvir aí o prefeito, também ouvir o prefeito Zé Luiz, esteve por lá. E a gente passa um trechinho aí do show de Assumar Monteiro, que arrebentou lá em Santa Bárbara. É o nosso quadro.
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0: São João antecipado de Santa Bárbara. Estou aqui com o prefeito Zé Luiz, que é prefeito de cidade vizinha. As duas cidades são irmãs, né, prefeito? E aí, como é que está vendo esse grande evento? É o Simar Monteiro, showzaço, né? Terminando agora. Um grande abraço.
2: Showzão, meu irmão. Estamos aqui, né, em Santa Bárbara. Vim aqui dar um abraço no meu amigo e colega de Prâncio e desejar uma boa festa. Tô vendo aqui que tá muito lindo, né? Maravilhoso, certo? Semana que vem tô esperando um amigo lá em Tanquinho que começará o São João da gente, né? E showzão e Alcimar Monteiro aí, gostamos bastante aí. Teremos também grandes atrações lá em Tanquinho, Magnífico, Devinho Novaes, Meu Canários, Batista Lima, os artistas da terra também e diversas outras atrações.
0: Inclusive, tudo pronto para a partir do dia 20, né? André, vou amarrar a corrente no pé dele e puxar, viu? Porque o homem tá um pouco...
2: Valeu, Ivan. Satisfação e nos veremos lá dia 20, viu? Participando conosco aí de São João da gente.
0: Valeu!

0: Meus amigos, eu estou aqui ao lado do delegado Edemir, delegado responsável pela segurança aqui no município. Sua avaliação em relação ao seu trabalho, sua equipe, nesses festejos, chegando ao final. Tudo tranquilo, né, delegado? Forte abraço a todos nós do Panorama Geral.
1: Graças a Deus, eu gostaria de parabenizar, né, a organização aqui do evento, né, agradecer também à população que veio para cá curtir o evento em paz, que não veio aqui procurar baderna nem nada. E a Polícia Civil até o presente momento não registrou nenhum boletim de ocorrência, né, relevante. Né? E a gente agradece também a integração entre as forças policiais, né? Parabenizar todo mundo por trabalhar junto. E estamos aqui para o que precisar, né? A Polícia Civil está aqui à disposição da população.
0: O prefeito, juntamente com uma parceria com o governo do estado, conseguiu nova viatura para a polícia.
1: Graças a Deus chegou mais uma viatura agora, né? Uma caminhonete, né? Que é bastante necessária aqui para a gente poder atuar, principalmente na zona rural. Né? E isso só tem a engrandecer o nosso trabalho e mostrar para toda a sociedade que a Polícia Civil está trabalhando e pode contar com a gente para o que precisar.
0: E aqui em Santa Bárbara, o senhor, juntamente com a Polícia Militar, vigilância o tempo todo, até porque Santa Bárbara, a principal BR do país, corta a cidade, infelizmente atrai muita gente boa e também acontece, atrai também coisas ruins, né?
1: Exatamente. Por se tratar de uma cidade que é cortada por uma grande rodovia, né? Sempre acontece, principalmente também por estar próxima à Feira de Santana, corriqueiramente acontece, né, do tráfego estar vindo se instalar aqui, mas a Polícia Civil está fazendo o seu trabalho e estamos correndo atrás de tudo quanto é solução para poder, né, investigar e prender todos aqueles que estão cometendo práticas criminosas.
0: Um abraço, doutor.
1: Obrigado, eu que agradeço.

0: mas nós trouxemos pra vaquejada. Tem algum cachaceiro bebendo aí hoje, tem?
1: Ivan Costa. Prefeito Ed Francio, chegando ao final, São João, Santa Bárbara, 4 dias, o senhor sempre inovando. Qual a sua avaliação em relação a esse grande evento? Um grande abraço.
2: Ivan, primeiramente eu quero aqui agradecer a Deus, agradecer a participação de vocês durante esses 4 dias de festa. Tivemos o primeiro, o segundo, o terceiro, estamos concluindo agora. Acabamos de concluir um show de Alcimar Monteiro, um excelente show, onde a população participou. Vamos ter aqui outras atrações, entre Henri Freitas, que é a grande pedida da população jovem. Então estou muito feliz, são 4 dias de puro forró, festa, alegria, participação. E a gente não só cuidou da festa, cuidou também da economia da cidade, onde os comerciantes estão muito alegres com a participação do público. E o melhor, 5 horas da tarde, com toque 10 ontem, no sábado, foi excelente. E a gente mostrou que o bom artista, não importa o horário, e a gente está cuidando muito bem do nosso povo abarense e também da nossa região. Um abraço a todos, especialmente ao povo de Feira de Santana, que eu carrego aqui no meu coração. É como se fosse a minha cidade.
1: É, prefeito, o ano passado o senhor botou o Festival do Requeijão, foi um grande evento. Para esse ano o senhor vai manter também essa festa?
2: Vamos ao seguinte, meu projeto é o seguinte, aquilo que deu certo, a gente não pode mudar. Eu não fiz São João ano passado porque eu fiz aquisição do Parque Industrial da cidade. Todo mundo viu, comprei, estou realizando, várias empresas vão ser implantadas. Fizemos em dezembro Romeu e Julieta e esse ano promete fazer novamente o Romeu e Julieta, além do nosso São João antecipado. Com certeza vamos ter o melhor festival gastronômico Romeu e Julieta em dezembro. E vamos contar com o apoio, né, da nossa população, da imprensa local, da imprensa de Feira de Santana, e vamos fazer o melhor festival gastronômico de Romeu e Julieta da história de Santa Bárbara.
1: Valeu, prefeito, um grande abraço, parabéns pelo belo evento, o senhor e toda a sua equipe.
2: Van, eu que agradeço a vocês, parabenizo a imprensa de Feira de Santana, especialmente a vocês que estão assim, junto com a gente, porque vocês são sábios, a gente tem que procurar os melhores, graças a Deus eu estou fazendo uma gestão de excelência, e quem tenta derrubar nunca consegue, porque aquilo que Deus determinou, ser humano nenhum tem condição de derrubar, e vocês são sábios. Vocês estão aqui ao lado do melhor prefeito da região, vocês estão do lado das melhores atrações que foram, né, apresentadas no palco, e a gente cada vez fazendo melhor, e eu desejo sucesso a vocês e vamos crescer juntos.
1: Valeu!
0: Sucesso, Ivone Mendes! E hoje nós trouxemos para a vaquejada.
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1: Pois é, o nosso quadro Momento Junino no seu rádio, vocês ouviram essas 3 entrevistas em relação ao São João antecipado de Santa Bárbara, Bahia, Brasil. Olina, vamos deixar o pequeno trecho de Alcimar Monteiro, que é um sanfoneiro que arrebentou lá no São João antecipado de Santa Bárbara, para o programa de amanhã. Vamos aí aos nossos chamados, nossos oferecimentos. Momento Junino, e a gente volta para finalizar o programa. Hoje quem está aniversariando, Lina, é o cantor, sabe quem? É, rapaz, o Ivan Lins, o Xará, completa idade nova hoje. Vamos encerrar o programa ao som com ele. Volto já, aguarde aí, um instante só, é Pai Bola.
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Muito bem, programa Panorama Geral. Você ligado e bem informado. Não tem para mais nada a não ser para homenagear Ivan Lins, que nasceu na data como hoje, 16 de junho. Hoje ele completa 81 anos. E para homenagear esse grande artista, vamos com um dos seus maiores sucessos, Vitoriosa. A partir de agora, aumente o volume do seu rádio para ouvir essa grande canção.

0: Com essa música bonita de Ivan Lins, Vitoriosa, vou botando o ponto final no programa Panorama Geral de hoje, que volta amanhã, a partir do meio-dia, se Deus quiser, ele há de querer, viu? E com a nossa programação especial sobre São João de Berimbau, São João de Coração de Maria, também São João, Feira de Santana, de toda a região. Muito bem, senhora Rosimeira, agora vamos finalizar o programa, né? E na sequência, sabe quem chega? Chega ela!
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0: E o programa Tarde Alegre, viu, Lina? Já anotei aqui para não esquecer do seu mel. Vou trazer aquele mel, aquele remédio milagroso lá do sertão da Bahia. E lembre-se, gente,
2: E aí, Ivan Costa?
0: nunca pise no seu semelhante, mesmo que ele seja uma pedra no seu caminho. Simplesmente entregue a Deus, porque Deus saberá fazer dele exatamente o que ele merece. Boa tarde a todos e até amanhã. Um abração de coração do seu amigão. Tchau, gente!

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4: 2 e 9.
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4: 2:22.
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0: Клина Сантана.
1: Olá, olá, minha gente! Agora são 2 horas e 30 minutos, 2 e 30. Chegando com o nosso Tarde Alegre na Educadora.
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1: Nesta tarde de terça-feira.
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1: Você que está chegando, vai levantando a mãozinha, vai dando seu boa tarde, mandando sua mensagem. Nosso Tarde Alegre está no ar.
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1: Teremos nosso terreiro do forró, nossa mensagem de otimismo daqui a pouquinho.
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1: E a mais animada roda de samba. Hoje, terça-feira, e o calendário marca 16 de junho de 2026. Estamos vivendo hoje os 167 dias dos 365 do calendário 2026. A Lua está na sua fase nova, a estação é do outono. Nos fatos históricos e jornalísticos que marcaram esta data, 16 de junho de 1950 foi inaugurado o estádio Jornalista Mário Filho, mais conhecido como Maracanã.
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1: No dia 16 de junho de 1960, aconteceu o massacre de Moeda em Moçambique.
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1: Famosos que nasceram nesta data: Giovanni Boccaccio, que nasceu em Paris no dia 16 de junho de 1313. Ele foi um autor e poeta italiano.
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1: Santos: Santa Julita e São Ciro. Segundo conta sua história, Santa Julita sofreu martírio durante a perseguição de Diocleciano. Enquanto estava sendo torturada, seu filho pequeno, de nome Ciro, gritava em voz alta que também era cristão e foi por isso morto junto com ela.
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1: É hora de homenagear os aniversariantes de hoje. Você que neste dia 16 de junho completa idade nova, é para você as nossas homenagens, nossos parabéns para você aqui no Tarde Alegre da Educadora. Desejar felicidades, muitas bênçãos de Deus na sua vida.
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1: E os parabéns aqui no nosso Tarde Alegre para você que completa idade nova hoje. Os parabéns, quem canta é Brazilian Boys.

lado. Parabéns, parabéns para você que faz aniversário hoje, dia 16 de junho. É para você as nossas homenagens e os parabéns aqui no Tarde Alegre. Desejo felicidade, saúde, paz, alegria no coração e dinheiro no bolso, que não faz mal para ninguém. Tá.

0: saber.
1: Vamos com nossa mensagem de otimismo nesta tarde de terça-feira. Olha, já estou com restrições para falar menos, viu? Então, hoje quem vai falar é vocês aqui no programa, viu? Já fui hoje na otorrino, né? 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

0: 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Pois bem, então, recomendações hoje da minha otorrino. Diminuir, falar o mínimo possível, viu? Eu falei agora como será este desafio, né? E minha amiga, Dona Moça, acertou ontem, né? Ela acertou ontem na sugestão, ela disse, fale o mínimo possível para não cansar. E foi exatamente essa a recomendação da doutora hoje, viu, minha amiga, dona querida, Dona Moça, que já chegou aqui, já deu um boa tarde, viu? Quem quer dar boa tarde também, minha amiga Aurelina.
1: Boa tarde.
0: Cadê a Aurelina? Chega pra cá, chega mais pra perto, minha amiga Aurelina.
2: Boa tarde, Lina Santana. Que Deus abençoe a nossa tarde de terça-feira, Lina. Ontem eu não estava aqui para ouvir seu forró, para ouvir sua mensagem. Mas hoje estou aqui ligadinha, viu? Lina, manda uma boa tarde para a minha família, para todos os seus ouvintes. Margot do Rio Seco, Valdomiro do Picado, Lia do Carrapato, o homem das amizades Granfina, o homem do Sariguê, seu carro na estrada da volta. Ô, Lina, eu quero ouvir aquele forró de Luiz Gonzaga, o sofoneiro, o candeeiro apagou, o sofoneiro cochilou e uma de Ademário Coelho, por favor. Um abraço, Lina, que Deus nos abençoe. Beijo!
0: Valeu, minha amiga Aurelina, um abraço para você, Aurelina. Daqui a pouco, às 3 horas, a gente vai para o nosso terreiro do forró. Agora a nossa mensagem.
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0: Minha amiga Lia do Carrapato já chegou também, Conceição do Oitizeiro já está por aqui, minha amiga Nininha lá de Canabrava. Minha amiga Branca, tia Olga, lá do Magalhães. Daqui a pouquinho a gente faz o registro aqui dos nossos ouvintes que estão aqui participando pelo 75992036677. Agora a nossa mensagem de otimismo de hoje.

0: Vamos lá. 8 bons presentes que não custam um centavo sequer.
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Trago para você agora a lista de 8 bons presentes que não custam um centavo. O presente é escutar, mas você deve realmente escutar, sem interrupção, sem distração, sem planejar sua resposta. Apenas escutar. Depois o presente é afeição, seja generoso com abraços, tapinhas nas costas e aperto de mãos. Deixe estas pequenas ações demonstrarem o amor que você tem por família e por amigos. Em seguida, o presente sorriso. Junte aos desenhos, compartilhe artigos e histórias engraçadas. Seu presente será dizer: eu admiro, eu adoro rir com você. O presente bilhetinho. Pode ser um simples bilhete de muito obrigado por sua ajuda ou um soneto completo. Um breve bilhete escrito à mão pode ser lembrado pelo resto da vida e pode mesmo mudar uma vida. O presente elogio, um simples e sincero: você ficou muito bem de vermelho. Você fez um super trabalho. Ou que comida maravilhosa. Faz o dia de lho. Você fez um super trabalho. Ou que comida maravilhosa.

0: Por fim, o presente disposição. A maneira mais fácil de sentir-se bem é colocar-se à disposição de alguém. E isso não é difícil de ser feito. Estes são alguns dos presentes, dos bons presentes, que não custam nem um centavo.
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0: Chove na minha vida, chove na vida do meu irmão. O bem que você quer para você, você deseja também para o irmão, para o próximo. Para as pessoas à sua volta ou para pessoas que às vezes você nem conhece. E o desafio maior, desejar o bem, desejar as bênçãos de Deus para aquelas pessoas que talvez nem te fizeram tão bem assim, né? A gente precisa desejar o bem para todos. Porque quem tem o coração ruim são as pessoas que nos fazem o mal e não nós. Bênçãos para todos, chuvas de bênção para todos. Vamos ao apoio cultural, já já voltamos com mais Tarde Alegre. Daqui a pouquinho o Terreiro do Forró, que tá bem animado hoje.
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20: 2h59.
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2: 3 e 2.

0: Em qualquer língua, em qualquer nação, em qualquer idioma, a solidariedade, a bondade, o amor têm a mesma essência, têm o mesmo poder. A canção aí dos Cantores de Deus, Solidariedade, no nosso momento de reflexão. E vamos para o apoio cultural. Daqui a pouquinho já voltamos com No Terreiro do Forró.
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4: 3 e 7.
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14: 3:17.
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0: Chegando, chegando no nosso terreiro do forró, na educadora. Chega pra cá pra gente dançar esse forrozinho aqui no terreiro do forró da educadora. Já tem aqui uma seleção de pedidos. Agora é o seguinte, vamos combinar uma coisa. As mensagens estão mais quase um minuto todas. Se eu for passar 10 mensagens dos nossos ouvintes, só dando um exemplo, já serão 10 minutos. Não vai dar, a não ser que eu divida a música que você pediu, né? Então eu já ouvi aqui as mensagens dos amigos e a gente vai só tocar o forrozinho, viu? Mandar um abraço aqui pro meu amigo Pedro, que pediu aqui uma de Zito Borborema. Gosta sim, meu amigo Pedro, lá da Fazenda Poçante. Fui lá no fundo do baú, viu? Minha amiga Aurelina também já fez o seu pedido aqui. Meu amigo Manuel de Terra Nova, aquele abraço. Lia do Carrapato, mandando aquele alô caprichado para todos os amigos e amigas. Minha amiga Conceição do Etizeiro também, mandando aquele boa tarde. Já pediu uma do trio nordestino aqui no terreiro do forró. A Prolígia, um abraço, Prolígia. Obrigada aí pela mensagem. É, estamos aqui cuidando, né? Para essa voz ir melhorando cada vez mais. Nininha pediu logo duas, mas eu vou, não, só dá pra tocar uma, viu, minha amiga Nininha? Porque a lista de pedidos está muito grande. Tia Olga, um abraço pra tia Olga, tá ligadinha também. É, tem que falar rápido assim, como minha amiga Gal, ó, rapidinho.
1: Olina, toque essa. Olha pro céu, meu amor. Veja como eles estão lindos. Viu, Lina? Como é que tá? Boa tarde com Jesus.
0: Boa tarde, Gal. Porque as mensagens mais longas só dá pra gente ouvir em off, não é? Só até 30 segundos dá pra gente botar no ar. Mas se passar de 30 segundos... Aí a gente ou toca a música ou bota as mensagens, que graças a Deus são muitas mensagens, muitas participações. Aí a gente tem que ouvir em off. Olha do meu amigo Matias Miguel do Oitizeiro também, ó, rapidinho.
2: Boa tarde, Lina Santana, Matias Miguel do Oitizeiro, vindo aqui a programação. Um abraço para você com todos os seus ouvintes, um abraço apertado aí, Brau. Dona Ana de Fátima, hoje está na casa de farinha com as irmãs. Tô aqui... Eu, Deus e os cachorros.
0: Um abraço, meu amigo Matias Miguel. É 18 segundos, tá vendo? Então, manda uma mensagem menorzinha pra gente botar no ar, viu? Porque as mensagens são muito grandes. Se botar no ar, não dá tempo da gente dançar o forró, tá certo? Minha amiga Branca também já fez o seu pedido. Sanfoninha choradeira. Olha aí, Luciana Cerqueira. Rapidinho, só mandou aqui, ó. 29 segundos, dá pra falar, né, minha amiga Luciana Cerqueira? Dá pra contar muita coisa. 29 segundos da minha amiga Luciana Cerqueira.
3: Boa tarde, Lina, boa tarde, tudo bem? Aqui é a Luciana Cerqueira, cheguei pra aqui. Tô com a vozinha meio que, né, diferente, né?
0: Igual a minha.
3: E tá valendo, né? Aí esse dia eu tava sem poder mandar áudio, sem poder mandar mensagens. Mas agora eu tô melhorando, graças a Deus. Quer dizer, tomando sereno na fogueirinha, sabe, com a família, curtindo aquele São João antecipado, né? Que é logo ali. Mas é uma ótima tarde pra vocês, pra todos nós, né? Tá? Fica com Deus, fica na paz. Tá bom, querida?
0: Valeu, Luciano. Um abraço pra você. Então, as demais mensagens eu tô ouvindo aqui em off, viu? Ouvindo tudo e a gente vai atender o pedido daqui a pouquinho. Mas simbora dançar forró. Tá na hora do terreiro do forró na educadora, no oferecimento dos nossos patrocinadores.
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7: Oi.
8: Oi. Ei, Alba.
7: Oi.
8: Olha nós aqui de novo.
7: Eu sou besta?
8: Que não é besta, não. Eu já contei pra segunda vez.
7: Oxente, o professor chamou, eu vim correndo.
8: Obrigado. Deus te ajude.
7: Você

Fechando o terreiro do forró aí com Zito Borborema. Quem pediu esse forró do Zito Borborema, um merenguezinho assim, né? Um carimbó do Zito Borborema foi o meu amigo Pedro da Fazenda Poções em Humildes. Ele disse, não podemos esquecer também do carimbó, do merengue, é tudo ritmo do São João, não é, meu amigo Pedro? E eu nem tinha prestado atenção que o nome da música é o Forró do Pedro, né? Pois muito bem, Forró do Pedro. Tinha prestado atenção que o nome da música é o Forró do Pedro, né? Pois muito bem, Forró do Pedro.

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0: Vamos rapidinho ao nosso apoio cultural. A gente volta já já com o nosso Tarde Alegre na Educadora, no oferecimento todo especial aí da Fertmax. Daqui a pouquinho tem resenha com Braulina do Beiju.
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10: 4 e 1.
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1: 4 e 3. 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
12: 4 e 13.
13: Chegou a hora, vamos resenhar com Braulina do Beiju. É
11: Essa Braulina do Beiju é a nossa lenda viva. Vamos resenhar, Braulina?
13: Oxi, adoro essa resenha com Braulina do Beiju.

Vem Morena pra resenha, vem Braulina do Beiju, a nossa resenha junina. Eu vou chamar com o Luiz Gonzaga, que é melhor. Como diz o Matuto, que é mais melhor. Vem Morena. Vou chamar, vem Morena.

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1: Eita, vem, Morena! Você está pensando, estava aí ouvindo a minha amiga Lurdinha do Valdez, ela tava, foi aqui, o Luiz Gonzaga chamando, e ela só no sacudido das cadeiras.
2: Só no miudinho.
1: Só no miudinho. Boa tarde, Brau.
2: Alô, boa tarde, linda.
1: Boa tarde, Brau. Tava só no arrastado da chinela,
2: hein? Ô, minha filha, ele me chamando e eu... Não me chame não que eu vou. Olha como isso é gostoso demais.
1: Não
2: me,
1: é? Me lembrei... Esporrozinho bom, hein, Brau?
2: Foi. Eu me lembrei de meus 15 anos. Ô, sereninho danado de bom. Isso é bom demais, né, menina? Você vai pra lá, vem pra cá, vai pra lá, vem pra cá. E isso é bom demais. Você se lembra daqueles momentos bons. Boa tarde, minha gente. Brau chegou. Aqui na Educadora de Conceição do Joaquim, a Educadora, a Rádio da Família.
1: Como faz Elba Ramalho quando o Luiz Gonzaga chama?
2: Mas tem que sorrir pra saber que a rádio tá aqui, ó, alegre, feliz. Quem não é feliz não dá um sorriso bom. Então, eu tô feliz, viu? Porque quando eu chego aqui, eu posso estar triste. Não sei se eu fico triste, não sei se eu fico... Não sei como é que eu tô, não sei como é que eu fico. Mas quando eu chego aqui, eu me espalho toda.
1: A gente fica boa. Aí até a minha voz saiu mais um
2: pouquinho. Você
1: agora.
2: Tava muda.
1: Que a voz não queria sair, até a voz saiu um pouquinho agora.
2: Tá vendo,
1: rapaz?
2: Que eu sou um remédio? Olha, você é um remédio pra mim e eu sou um remédio seu.
1: Ela é mesmo um remédio, viu, minha amiga Lurdinha?
2: E aí, uma toma um remédio da outra e a outra toma um remédio da outra. E aí vai, fica bom. Isso é bom demais, viu? Pronto, então boa tarde, minha gente. Me dá licença, eu entrei aí na casa de vocês agora de tarde. Dona Laurinha, um abraço para a senhora. Eu já cheguei ali abusando, viu? A senhora ficou lá, não sei se a senhora dançou aí nesse balanço gostoso aí de... Como é o nome do cantor?
1: De Luiz Gonzaga.
2: De Luiz Gonzaga. A senhora fica pedindo ele, eu não peço não. Quando ele toca, eu já estou dentro.
1: Pois é, com certeza a Dona Laurinha dançou também, viu?
2: Foi, ela dançou. Quem vai me dizer é Flávio, quando chegar lá, que ela vai dizer assim... Flávio, eu dancei, viu, com o Luiz Gonzaga. Você dançou com a música com o Luiz, não? Você nem viu o Luiz. Quem viu foi eu. Ah, seu Luiz. Seu Luiz era o marido dela.
1: Ah, pois. Por isso que ela gosta de Luiz
2: era
1: Gonzaga.
2: Era por isso que ela pede seu Luiz todo dia, porque ele não vem mais não, minha velha. Foi, não volta mais não. Mas isso é bom. Então, Lina, boa tarde para você, boa tarde para todos, Brau, os ouvintes.
1: Então, a chuva tá caindo lá fora, né? Chove lá fora e a gente dança
2: e
1: forró
2: a gente
1: aqui
2: dança
1: dentro.
2: Forró aqui dentro, mas o forró só é bom quando tá chovendo. Que é mais gostoso é chovendo, rapaz. Olha, rapaz.
1: Mesmo na chuvinha...
2: Olha, aqui, você sabe que todo São João chove?
1: Esse ano Santo Antônio que chuva, não.
2: Santo Antônio
1: Santo
2: disse
1: Antônio
2: assim...
1: Disse que vai ser tudo
2: mas,
1: bonito.
2: Mas foi bom, porque estiou, todo mundo assistiu as novenas, né? Bem todas as noites. Quem teve o transporte foi, quem não teve não pôde, não é?
1: É, viu?
2: Quem pôde ir a pé foi, quem não pôde não foi. É, quem não pôde, por que não pôde? Porque não pôde, né? É,
1: e quem não foi, rezou de casa mesmo.
2: Rezou de casa porque... Aí eu assisti as novenas de Feira de Santana no rádio. A missa eu assisti no rádio. A procissão eu assisti no rádio. Não fui. Mas eu assisti tudo, graças a Deus. Então isso é bom demais. Então, gente, boa tarde para você. Mandar um abraço aqui para minha amiga Zélia, que nunca mais eu ouvi a voz de Zélia, nunca mais eu vi Zélia. É como diz a música, nunca mais eu vi Maria, nunca mais eu vi João. Zélia, minha querida, um abraço para você, viu, meu amor? Um feliz São João para você, viu? Com muita saúde e muita paz, você e sua família. O importante é que a gente... Passe assim a festa do São João na nossa casa, que a melhor coisa é fazer nossa festa em casa. Nós temos dois caroços de milho, não precisa muito não. Abaixa três milho para assar ou cozinhar, o que for. Quebra no meio e enche a panela. O pouco com Deus é muito e o muito sem Deus não é nada. Compra dois litros de amendoim, dá para todo mundo comer. Não precisa uma quarta, nem duas não, é exagero também. Não é não, né?
1: Se comer demais, dá dor de barriga, né? Tem que cada um comer um pouquinho, né, bro?
2: Todo mundo come um pouquinho ali, não precisa ser muito, não. Quando a carestia é demais, vamos comprando uns poucos que tudo rende. E o demais desperdiça, joga fora. Que você também não pode comer amendoim passado, cozinhar hoje, pode comer daqui a 2 dias, não. Porque ninguém come o amendoim todo de uma vez, aquela latona, uma panelona de amendoim. Mas pessoa que vai na sua casa não come tudo. Diz, vamos comer aqui devagarzinho, devagarzinho. Aquilo faz mal, aquilo mata um. Então, eu não como assim. Eu só gosto de amendoim assim, olha. Ah, não vou, não.
1: Agora ela não pode,
2: não. Eu não posso, não, meu filho.
1: Quem tá ligando agora...
2: É, se você quer falar comigo, deixa pra falar de noite, quando eu estiver em casa, de noite. Fica aí tocando, porque quando eu tava em casa, você não me ligou. Agora, você é ciumento. Eu já lhe disse.
1: É, quando, ciúme mesmo.
2: É, quando eu saí de casa, você não me ligue, não, que eu tô aqui, ó, tô aqui com o seu Luiz.
1: Agora ela está com os
2: meus fãs.
1: Os fãs?
2: Eu tô com meus fãs e aqui hoje achei
1: um. Não adianta ciumar.
2: Eu achei um aqui mais bonito que você hoje, aqui, é de Irará.
1: Pois é.
2: Eu achei um de Irará, mais bonito que você que tá ligando aí, oxi. Quando eu ligo pra ele, ele não atende, porque tá com outra.
1: E aí, tá vendo aí?
2: Agora você receba.
1: Mande um alô
2: pro outro. Eu vou mandar um alô aqui pra o ouvinte, viu? Ele não sabia quem era eu e hoje ele foi sabendo quem sou eu. Ele disse que vai... Agora ele já tá lá me ouvindo. Tá me ouvindo dentro do carro dele, diz que a educadora não sai de dentro do carro dele. Ele tá certo, né? Educadora é o rádio da família, é pro lugar que vai, a família vai. Vai o pai, vai a mãe, vai a avó, vai a tia, vai o filho. A família toda tá dentro do carro dele. Então, Emerson, um abraço pra você, olha. Muito obrigada pelo carinho. Eu fiquei muito feliz de encontrar hoje. Lá de Irará, viu?
1: Tá vendo aí?
2: É isso. Aí, quando eu fui fazer a cirurgia, encontrei muita gente lá de Irará. De Coração de Maria. De Coração de Maria foi 3. De Água Fria foi 2. Viu? Homens e mulheres e tudo. Lá de Biritinga foi 1. Aí nesses lugares tudo tinha gente lá. Tudo só ficava na minha... Eu aqui na frente, ó, e eles atrás. Tudo me olhando. Até na hora de escrever, eles faziam assim. Olha.
1: Ficava espiando pra ver.
2: Pra ver. Aí eles faziam assim. A senhora fez cirurgia ontem, está escrevendo hoje a sua caligrafia bonita. Eu digo, o senhor está vendo? Ele disse, eu estou pelejando para ver. Ai, como fica bonito. Ele começou a sorrir. De lá de Pedrão, esse, que estava olhando minha caligrafia. Olha, garrancho puro. E ele disse, estava bonito. Foi bom que ele viu que estava bonito, né, Lina? Eu com os olhos assim, olha. Mas eu escrevi, olha. Porque todo mundo tem que escrever naquele papel.
1: Não é?
2: E aí pra mostrar mesmo. Se a gente tá vendo. Oxente.
1: Sim, mas esse ouvinte aí já falou o nome
2: dele. Eu já falei o nome dele, é Emerson, de lá de Irará. Opa! Irará, isso.
1: E todo o pessoal de Irará.
2: E todos os pessoal lá de Irará, viu? Um abraço pra todos vocês, de Coração de Maria, de Pedrão, de Lustosa. De Alagoinha também. Eu tenho parente lá em Alagoinha, oh meu Deus, o povo não liga pra cá. Mas porque não sabe quem sou eu? Eu tenho sobrinho lá em Alagoinha, tenho primo lá em Alagoinha. Tenho Lustosa, primos, mas é assim mesmo.
1: Mas
2: ouve, mas fica ouvindo.
1: É mais lá pra dentro de Alagoinha.
2: É, fica lá pra dentro. Não, estão ouvindo que você vê que o rapaz viu o menino daqui do Berimbau, futucou o menino, perguntou se me conhecia, ele disse, eu vejo falar. Porque ele disse, um dia que você vê assim ao vivo, dê um abraço nela, diga aqui, foi eu que mandei, que eu sou ouvinte dela. Ele disse, falei, minha Nossa Senhora, como é que eu vou achar essa mulher?
1: Aí
2: quando chegou na mesma farmácia que eu estava hoje, foi aí que eu achei esse rapaz para me dar o recado de lá, de Lustosa. E depois eu achei o pessoal todo de Lustosa aqui em Berimbau. Ele disse, você, olha aqui, olha, você recebeu o meu abraço. Eu digo, o senhor mandou por quem? Aí ele falou, pelo filho de Zazá. E o menino de Zazá ficou segurando no meu pé, todo lugar que eu tô, o menino de Zazá. E eu não sabia que Zazá tinha fio, não, pude. E essa semana eu estava sonhando com o Zazá, assim, olha. Eu estava assim em um lugar e ele chegou com 2 irmãs e a mãe. Eu falei, valeu, minha Nossa Senhora, essa velha brigou comigo dentro da igreja. E hoje ela apareceu aqui, olha, assim, Marina, ela brigou comigo que o aniversário dela foi no dia do meu.
1: Sim.
2: E foi essa semana, ela apareceu mais azar e as duas filhas. Oxe, gente, tu tá doida, velha? Fica lá, pai. É engraçado, viu?
1: Ela mas disse, tá vendo aí?
2: Foi. Ela fez assim, mas não é possível. Por que ela fez aniversário hoje? Aí o padre disse, é você só que precisa fazer aniversário. O padre Roedo era brincalhão. É só você que precisa fazer aniversário hoje. Olha pra isso, todo mundo abraçando ela, ninguém veio me abraçar. Aí o Aueto falou assim, quem mandou você não ter amigo? Eu disse, rapaz, o Aueto, tá doido?
1: Eu tava vendo os amigos dela, não tava lá, os seus estavam, que os seus
2: o
1: né,
2: meu tava, mundo, que né? Foi o grupo todo da terceira idade, tava tudo lá.
1: Tava lá na hora.
2: Eu fiquei assim, ué, com a mão na cabeça, falei, eu passei a velha, falei, minha Nossa Senhora.
1: Mas sexta-feira teve uma amiga aniversariando, que a gente precisa mandar os parabéns, eu mandei no seu nome sexta-feira. Mas hoje que você está aqui, você vai mandar.
2: Eu vou mandar, sabe por quê?
1: Já tem alguém aqui mandando aqui. Diz que Baco está encolhido com a chuva. Está por lá também. Ele e Baco.
2: Será que eles dão as duas?
1: Sabe quem é ele, né?
2: Eu sei quem é. meu filho, ele é lá. Não, eu vim aqui.
1: Não mandou pra gente nenhum pedacinho do gavião de sexta-feira.
2: Foi, e o bolo disse que está dentro da geladeira, o meu e o teu. Tu ficou rouca, ficou doendo a garganta. E eu não pude ir.
1: Agora, por que Ailton não manda, não vem trazer aqui pra gente?
2: Sim,
1: aqui,
2: pra
1: rapaz?
2: Renata ele vem trazer.
1: Aí, o que Ailton preguiçoso é esse?
2: Sim,
1: que não vem
2: ou
1: aqui?
2: Pra Renata ele vem trazer, por isso que eu falo.
1: Tá vendo? Aí a gente fala mesmo.
2: Ô, Rina.
1: Tá vendo você?
2: Eu te falei que eu vim aqui, não foi?
1: Foi.
2: Eu me deixei, acabei de comer pufo lá, me deixei. Quando eu acordei, tu
1: não,
2: tava parabenizando.
1: Não foi pra lá, nem pra cá.
2: Nem pra lá, nem pra cá.
1: Eu lembrei,
2: não fui pra
1: aí eu
2: cá
1: falei,
2: nenhum.
1: Também ele me lembrou também. Aí eu falei, deixa eu mandar também, em nome de Brau, os parabéns dela aqui.
2: Ave Maria. Ô, minha comadre Zumira, um abraço, minha nega, pra você, viu? É minha comadre do coração, minha primeira comadre do coração. De lá da Gamedeira, foi Buju. Buju e Dete. Dete chama Nilzete. A filha de Augusto, não sei se você sabe quem é. De Augusto, lá da Gamedeira. Elas eram amigas ali. Amiga assim, caju e castanha. Uma comia. Caju e castanha. Duas amigas manadas. Uma come cozida
1: e
2: outra assada.
1: Uma tava um, outra.
2: É, as amigas manadas, quando eu come uma cozida e outra assada. Uma cruz assada. Então essas meninas eram Maria, ia para a escola junto, vinha junto, e num lugar que uma botava o pé, outra tirava, passava nas ovelhas de mar. Era engraçada elas duas. E aí eu tomei todas as duas para o comadre lá, na soeira. E a gente ficou comadre até hoje, e Dete nunca mais eu vi. Foi embora para Salvador, nunca mais eu vi Dete. Mas minha comadre Zumira está aqui, ó. Minha comadre, um abraço para a senhora, feliz aniversário, Deus abençoe, viu? Te dê muitos e muitos anos de vida,
1: aí,
2: com saúde.
1: Aqui uma foto aqui dela com
2: a família toda.
1: Junto
2: olha
1: aqui,
2: aí, ó. Eu não disse que eu não precisava nem ele nem tu. mas é bonito assim aí, que é junto a família toda.
1: Não é?
2: Mãe.
1: Só não saiu o bolo na foto.
2: O bolo chegou depois. Foi, aí foi na hora do almoço. Viu, minha filha? Deus te abençoe. Nossa Senhora lhe cubra de bênção, viu? E derrame muita chuva de graça sobre você e essa filharada toda que você tem aí, filho, neto, bisneto, não sei se ela não já tem tataraneto, as noras, o genro que tem aí, tudo gente boa da melhor qualidade. Eu quero ver eles me ver no caminho, Lina. Se eles vêm de moto, eles param. Me dá uma carona. Se vim de carro, eles param, me dá uma carona, vai me levar para onde eu vou. É assim, eles tudo, de Buju.
1: Ah, é coisa boa,
2: é
1: né?
2: Coisa boa eles lá. Eu fico tão feliz com eles aí, ó. Eu tô demorando de ir lá na casa dela, tô vendo que não vou lá. Mas no dia que eu for, as meninas dizem assim, olha, esse bolo foi feito ontem. Oh, minha mãe, olha, a gente vai sair agora, que elas trabalham. Aí elas vêm almoçar, faz almoça, faz aquela sobremesa e diz, mamãe, olha, bota aí o almoço de Brau e eu tiro a gosto de Brau. É de Brau que é? A sobremesa de Brau. Aí ela vai caminhando com a aí ela vai, caçando pra mim, Buju trabalhar. Buju forte daquele jeito, doida assim pra arrumar o marido. Eu digo, Anzu, tu é doida, pra que tu quer mais? Com tanto menino aí, tanto filho aí. Ele não vai deixar, não. Aí teu amigo falou assim, ela não vai, não. Ele não vem, não. Outro outro não vem, não. Eu não deixo, não. E aí, Anzu fica assim, ué. Ô, oh, minha Nossa Senhora, ô, oh, minha Nossa Senhora. Eu digo, mas é assim mesmo, a gente tem filho pra isso, pra empatar a gente. Não querer mais ninguém. Aqui, ó, nesse terreiro aqui, ninguém pisa aqui, não, a não ser vocês aqui. É assim, Buju faz assim. Deus abençoe, meu amor, deixa que o bolo a gente vai lá comer. Eu e Lina, digo, pegar ela aí na rua aí, cara, andando pra lá e pra cá, a gente vai, viu, Lina? Eu não sei, não vou na caminhonete te buscar. No dia que tu estiver aqui na Branquinha, aí nós vai lá. É perto, não sabe onde ela mora, não?
1: Oi? Sim, é porque eu tava ouvindo aqui uma mensagem que chegou.
2: Sim.
1: Aí eu não peguei o...
2: Eu tô dizendo assim, que sim, no dia que eu lhe achar na rua, a gente vai lá na casa dela, comer o bolo que tá lá. Seja que tenha um ano ou que tenha mais de um ano, mas a gente vai comer o bolo lá, diz o Miro, que todo dia tem um bolo lá.
1: Todo dia tem um bolo,
2: todo
1: né?
2: Todo dia tem um bolo. É a pessoa que tem uma mãe, que gosta da mãe, que a mãe foi uma boa mãe, ela foi uma boa filha, foi uma boa esposa, é uma boa avó. É boa bisavó, é boa tataravó, ela é boa toda.
1: E com a família criança, grandona, aí tem que ter bolo mesmo todo dia.
2: Todo dia tem, cada fio leva lá. Ainda mais ela tem uma filha que é casada com o filho de uma doceira.
1: Pronto, tá aí é que tem bolo.
2: Ave Maria, o doce que a mulher faz, olha, tu bota aqui e faz assim, derrete tudo.
1: Eita.
2: Eita lasqueira.
1: Antes da gente ir pro apoio cultural, chegou uma mensagem, eu tava ouvindo aqui.
2: É.
1: A mensagem que chegou aqui da nossa amiga lá de Amélia.
0: Boa tarde, Nina Santana. Aqui quem fala é Dica, tua amiga. Dica, como é que tá você? Estou escutando você e Braulina. Braulina, tudo bem? Como é que tá, Braulina? Uma boa tarde. É Dica que tá falando de Amélia. Fica com Deus. Ô, Lina, nunca mais a gente se falou porque eu perdi o contato de você, minha filha. Depois que eu achei.
1: Que bom, minha amiga. Ela disse que já falou com a Edmário Reis de manhã.
2: Foi.
1: Já,
2: aí eu já
1: tá
2: cheguei aqui.
1: Que bom que ela já recuperou aí o nosso contato pra falar com
2: foi,
1: a gente.
2: Foi,
1: né?
2: Eu cheguei
1: e
2: aqui.
1: Ela tava perguntando outro dia, não foi?
2: Foi. Bom. E cheguei aqui e comentei com você que foi. Eu vi a voz da senhora hoje de manhã. Eu disse, vai, dona Dica, olha. Ela demora. Quando ela tá demorando de falar, porque ela viajou pra São Paulo, onde tá a filha dela. Tá em Salvador, tá no Rio de Janeiro. E dona Dica tem que andar onde tá a filha dela, né? Dona Dica, muito obrigada, viu, dona Dica, pelo seu carinho, mas a gente se sente uma saudade muito grande da senhora. A gente não morre de saudade, não, que não pode matar a saudade. A gente fica feliz quando vê a sua voz, muito feliz mesmo, porque a senhora foi a primeira mulher daí do Itapicuru, aí a Amélia Rodrigues, que ainda falei assim, eu tenho uma amiga aí no Itapicuru, aí a Amélia, ela trabalhou aqui em Biribá, e o nome dela chamava Manuela, conhecida como Manu, pensa numa mulher bonita. Os cabelão aqui assim, olha. Ave Maria. A Manu foi que andou comigo aí, Amélia. No lugar que eu não sabia ir, Manu ia comigo, até que resolveu meus problemas. Por isso que eu digo, Lina, assim, olha, eu tenho um amigo. Lá de em todo lugar eu tenho amigo. Um amigo, né? E ela disse assim, você não paga nada, eu vou pagar tudo por você.
1: É melhor ter um amigo na praça?
2: De quê?
1: É?
2: O
1: dinheiro?
2: O dinheiro na caixa. Então, meu menino me levou e disse assim, olha, mãe, fica aí mais velha. Fica aí mais velha que eu vou pra feira, tá certo? Eu disse, tá. Aí ele disse assim, eu não sei que hora a senhora vai terminar aí, eu vou lhe dar o dinheiro para na hora que a senhora for para casa. Eu disse, tá bom. E essa menina resolveu todo o meu problema lá, minha Mera Rodrigues. Tanto no INSS, como o INSS olhava para uma coisa e dizia, tá afastando isso. Lá vai Manu, mas eu...
1: Manu, cuidava.
2: É, lá vai Manu atrás de vovó. É, Manu, ela me chamava de vó, eu disse, oh, meu Deus. Ela disse, eu tenho um filho, vou te mostrar ele. E Manu sumiu. E eu não vi mais Manu. Mas eu tenho saudade de Manu.
1: Pois é.
2: Alguém, é isso aí.
1: Alguém conhecer, com certeza, vai mandar esse alô pra ela também.
2: É, se dona Dica saber que é, mora no Itapicuru. É. Agora eu não sei pra que lado ficou o Itapicuru.
1: Então, um abraço pra Dica. Vamos
2: viva
1: pra
2: Dica, cultural, um a Dica, um abraço pra senhora, né? De coração. Um feliz São João pra senhora, viu? Tudo de bom pra senhora e toda a sua família.
1: Daqui a pouco a gente vai mandar os alô. Tem um bocado de gente aqui mandando feliz São João, mandando alô pra Brau. A gente fala na estante depois do apoio cultural. Ai, até rimou.
2: Foi, rimou.
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7: 4:48.
8: Oxi, adoro essa resenha com Braulina do Beiju. Eita, que essa Braulina gosta de resenha, viu?

0: Epa, agora cansei Brau, viu? Agora deixei Brau sem fôlego. Vai ter que beber uma aguinha agora. Eita, que agora foi bom, viu? Depois vocês vão ver lá no nosso, no nosso Instagram, viu? Depois vocês vão ver no Instagram, porque é, essa da agora, essa é de tirar o fôlego, viu, minha amiga Conceição Dantizeiro? Conceição Dantizeiro deu risada agora, viu? Ô, Conceição Dantizeiro, tu mandou pra mim aqui uma foto. Que foto é essa, Conceição?
1: Linda, minha querida, que bom ouvir sua voz de novo. Aí é um bolo passado, já enfim, tô com uma placa ali no forno e tô com esse passar, um bolo daquele arrumado.
2: Olha.
1: Tudo que o vovó fazia no bolo de aipim.
0: Eita, daquele original.
1: O fresquinho da hora.
0: Braulina,
1: cravo, canela.
2: Já acertei.
1: Manteiga
2: cheio.
1: De sal.
2: Olha.
1: E ovo de quintal. Olha. Beleza. É. Venha tomar um cafezinho aqui, você mais bravo, venha.
2: Agora,
1: tô esperando,
2: agora,
1: venha.
2: É agora de noite, é.
0: Provocou agora, né, gente, viu?
2: Ô, Conceição.
0: Depois dessa dança aqui agora
2: é,
0: no estúdio.
2: É só um cafezinho. Ó, o menino correndo pra pegar o bolo. Ô, Conceição, você mata a gente de moléstia de coração. Tu é doido?
0: Rapaz, ela disse que é do original do que vovó fazia.
2: Do original, vovó fazia tudo e mamãe nunca fez nada não, é, Conceição? Ô, Conceição, muito obrigado pelo seu carinho, viu? Sempre mandar esse alô gostoso pra mim. Eu não ia sair daqui sem mandar o abraço de vocês, tudo que manda nosso abraço de manhã cedo. Viu, pra mim, depois de manhã cedo, com o Renato Danta. Senhor Miguel Matias também, muito obrigada pelo carinho,
0: sim,
2: viu?
0: Ele mandou também um alô cedo.
2: Ele mandou de manhã, mandou também pro Renato.
0: A de Fátima tá na casa de farinha com a
2: fazendo peixu e fazendo tapioca, viu, senhor Miguel? Que a gente vai lá buscar, cada um buscar um litro lá da tapioca pra nós fazer nosso bolo, pra gente aprender a fazer o bolo da tapioca. Para Maria de Fátima, Ana de Fátima, não ter esse trabalho de estar ralando o corpo para fazer esse bolo com ovo de que tal. A gente mesmo vai fazer. Se não fazer de manhã, Lina Santana, a gente vai fazer de noite para comer no outro dia.
0: Exatamente. Viu? No outro dia já está frio, já dá para tomar o café da manhã. Né?
2: Isso, a gente não vai só esperar os outros fazer. Ah, eu vou comer lá, não. A gente vai comer em casa primeiro. Pra...
0: Agora esse de Conceição deixou a gente...
2: Deixou a gente com água na boca. Ave Maria, o que eu gosto de verdade. Vejo o bolo de aipim da roça, arrancado, ralado. Com um pouquinho da água do aipim. Olha, né? Aquele bolo assim, ó, parecendo que é. Olha que delícia. Mas que dia que a gente vai lá em Conceição mesmo?
0: Rapaz, ela agora provocou a gente.
2: Provocou, né? A gente. Ô, mulher provocou, não, viu? Ô, vou dar um abraço pra Dona Lia. Um abraço, Dona Lia. Será que ela foi lá pra Dona Ana esse ano?
0: Será?
2: Será se ela foi?
0: Não falou nada, não.
2: Não falou nada, então ela não foi. Ou se ela foi, foi. Se não foi, não foi. Dona Lia, muito obrigada pelo carinho, viu? Feliz São João para a senhora e toda a sua família aí no Carrapato. Dá um abraço na minha madrinha, que eu não esqueço dela, não, viu? Sempre eu falo na minha madrinha. Mandar um abraço também para Dona Moça.
0: Dona Moça.
2: Que falou cedo, eu ouvi Dona Moça mandando você me dar um abraço bem apertado, não foi? Ela já me deu, viu, Dona Moça? Muito obrigado pelo carinho. Dei um abraço em Bia aí também no neto, viu? Tem também Dona...
0: Como é? Quem foi mais?
2: Como é o nome dela que ela pediu aí duas músicas?
0: É... Aurelina?
2: Aurelina, sim. Tem a Aurelina de Coração de Maria, tem a Aurelina de cá, a Aurelina de cá.
0: Nininha lá de...
2: Sim. Ô, oh, Dona Leninha, é Leninha?
0: Nininha.
2: Ah, lá. Será que é a Nininha de Horácio que foi pra lá? Acho que não. Acho que Nininha de Horácio não existe mais, não. Um abraço.
0: Neco de Terra Nova, já mandou
2: Neco, ver? Seu Neco, um abraço pro senhor, viu? A gente não se conhece, mas a gente fica feliz quando a pessoa liga de lá. E a boca dele encheu assim, ó, de Brau. Oi, eu fico tão feliz quando a pessoa me chama de Brau. Não é Brau, é Brau mesmo. Não tem outra Brau, não. Seu Mané, lá de Biritinga também, ele fala, dê um abraço aí nessa velha, coroa. Ele fala coroa. Coroa. Mas muito obrigada, seu Manuel. Sempre pode mandar um abraço. Mandar um abraço também de Zé Carlos do Bom Sucesso. Ele falou que passou por mim, não foi?
0: Foi, ele disse que você tá chegando aqui na rádio, ele tava de carro, não deu pra... pra poder parar.
2: Não, mas eu vinha pra cá mesmo, Zé. É, deixa eu andar que é pra espichar as perninhas. Mandar um abraço aqui da minha amiga Iracema, Ave Maria. Dona Teté, será que ela já tá na fazenda? Na fazenda não, no sítio, fazendo arrumação no dia de São João. Ah, mandar um abraço pra Rosa também, Rosa e da Mari, Deise. Essas meninas aí que são minhas sobrinhas, mandar um abraço pra elas também aí. Mandar um abraço de Dona Maria José, que hoje encontrei massinha, viu, Dona Maria? Mandei um abraço pra senhora, pra meu netinho, minha netinha, que tem aí. Mandei um abraço, um beijo pra vocês tudo aí. Mandei um abraço de... Como é o nome dela? Pequenininha.
0: Como é? Dona Laurinha?
2: Não. Dona Laurinha, eu já mandei aí.
0: Já mandou,
2: não foi? É, e dê um abraço de Flávio, Dona Laurinha, quando ele chegar aí, diga que eu mandei sua música aí, de Tio Luiz Gonzaga, tia Olga também. Muito obrigado, tia Olga, pelo carinho. Um abraço, desejo a vocês.
0: O Valdez também deixou um abraço aqui, Branca.
2: Todo mundo, aquele abraço bem gostoso, desejo a vocês hoje, porque é só hoje que eu estou aqui, então... Desejo a vocês um feliz São João, viu? Com muita saúde, muita paz. Vocês brinquem com o maior gosto. Como é que você não vai para a festa lá, onde tem a festa? Mas faz a sua brincadeira em casa mesmo, com as vizinhas. E coma seu amendoim, sua pamonha, sua canjica, seu bolo de empim, seu bolo de puba, seu bolo de tapioca. Quando você, que bolo for, bolo de milho também, uma delícia. Olha, não pode comer assim, de cada um bolo você come um pedacinho, não precisa comer 3, 4 pedaços, não. De cada um, come um pedacinho para provar. Né, Lina? Isso aí. E diz assim, eu fui na casa de todo mundo e comi um pedacinho de bolo. Só não vai lá em casa porque eu não tenho. Só quando eu tiver. Manda um abraço para os meninos, olha lá no picado Creuza, guarda meu pedacinho de bolo aí que eu...
0: Lá em Creuza tem bolo e ainda tem uma cocadazinha ainda, aquela gostosa,
2: é,
0: né?
2: Que tem que ter tudo no São João, é bolo, é cocada, é milho cozido, é milho assado, é tudo que tiver, falou é milho, olha, o Flávio disse que vai fazer um mangunzá, não vai fazer chá de bolo não, vai fazer um mangunzá, daquele bem gostoso, bem caprichado. Eu disse a ele, mas você bate de molho logo cedo. Para poder você botar para cozinhar, porque o mangunzá só presta cozido de um dia para outro, que o sabor...
0: Para poder pegar o gosto,
2: pra
0: né? Para
2: poder pegar o gosto, porque se não for de um dia para outro, meu filho, não, não é gosto de mangunzá, por isso que chama chá de burro. Quando é cozido de manhã para comer de noite, é chá de burro. Agora, quando é cozido de noite para de manhã... E você passou toda hora ali, não, você quer comer uma... Cheio, vai lá na panela.
0: Eu gosto muito, viu? Aí, se você estiver em casa, toda hora eu quero comer um bocadinho.
2: É, tem um lelê, o que eu não gosto é lelê, viu?
0: É? Ah, eu gosto de lelê também.
2: Ainda mais lelê, tem o nome de um homem. Quem que quer comer lelê não é eu, não. Deus é mais, Deus é mais. Olha, quem é mais, Lina, que mandou um abraço aí pra nós?
0: Luiz Barros Mazinho.
2: Mazinho, meu
0: boa
2: lindo.
0: Boa tarde, bem grande. Você mandou uma boa tarde, Brau.
2: Oh, boa tarde, meu lindo, meu neto querido, preferido. Deus te abençoe, meu filho. Te proteja você onde
0: ele
2: você
0: disse
2: estiver.
0: Ele disse que peguei Brau na rua, lasquei um abraço bem apertado.
2: Foi,
0: nela,
2: lascou mesmo.
0: Demais.
2: Foi, ele só faz assim, eita, aliás, quando ele dá pra me carregar, eu fico tão feliz quando ele me bota nos braços. Oi, eu carreguei, ele também não pode me carregar. Pode carregar, meu filho. Eu fico muito feliz. Um abraço para você, um feliz São João para você, para toda a sua família, viu? Todo dia mesmo, sua família. Mandar um abraço para Dona Maria José, desejar ela um feliz São
0: sim,
2: João.
0: Ela mesmo, hoje ela não mandou a mensagem, não, ela mas quando
2: ela
0: ouvindo.
2: Ela está passeando, como é que vai ver o pessoal quando ela vem? Diz, cheguei correndo, eu fui fazer uma visita ali. Mas assim, já deu o recado dela. Como é o nome da menina que estava fazendo a vaquejada?
0: Jumária,
2: sim, um abraço para você, Jumária.
0: Mandou uma mensagem aqui já também.
2: Foi mesmo, Jumária mandou um abraço. Ô, oh, Jumária, dê um abraço à sua mãe, diga ela que eu não esqueço dela, não. Só não sei o nome dela, chama ela pequenininha. Olha, vou mandar um abraço para uma senhora. Eu nunca tinha visto ela, não. E eu quase que eu chamava ela de Maria, sabe? De lá do Guedes. Do Guedes, não. Lá da... Dona embora, nossa amiga... De lá dos cavalos, como chama ela? Que foi sua aluna.
0: Carminha?
2: Carminha.
0: Tia Carminha.
2: Sim, tia Carminha. Cadê tia Carminha? Sumiu. Bilu sumiu. Eu ia falar em Bilu, eu vou mandar um abraço para lá, para os cavalos agora. Para Elza Ferreira. Ela chegou no salão, deixou um abraço bem apertado para mim.
0: Olha aí, tá vendo?
2: Aí ela disse, ô, Matilde, cadê Brau? Ela disse, Brau tá dodói. É, ela disse, é. Eu, por isso que eu nunca mais vi Brau no rádio, que lá todo mundo escuta o rádio, sabe? Aí diga a ela, quando estiver lá, para ela mandar o meu abraço, que eu e Nego tá escutando ela. Ô, Elza, como eu fiquei feliz em receber o seu abraço. Agora eu vou mandar esse outro para você, para João. Ó, ela vai, João é teu cunhado. Para Nego. E todos os moradores aí nos cavalos, pessoal, tudo gente boa que morou aí, que moram aí. Aqueles mais velhos já se foram, os mais novos estão aí. Mandar um abraço para Dino, motoboy também, para Adriana, para todo mundo, para o seu Machado, que eu esqueci do seu Machado naquele dia. Mas hoje. Foi eu, lindo, sua filha, me dar um abraço que ele mandou aqui, não foi? E fui embora, esqueci seu Machado, também não cortei ele esses dias, né? Aí ele disse que acha engraçado quando eu falo para ele. Seu Machado, muito obrigado pela carona que o senhor me trouxe aqui na porta da rádio Educadora. E disse que vem aqui para conhecer você, viu, Lina? Estou falando outra vez. E lá ele está ouvindo, viu? E o que mais? Quem é mais, Lina?
0: Aqui, Renato Serafim está dizendo, ô, Brau, você não quer falar comigo hoje, não, Brau?
2: Ô, Renato Serafim, é daquele dia, é? O que estava de bota, botou um cavalão, ou foi uma moto?
0: É, acho que foi, que você botou a foto da moto.
2: Da moto. Cavalo, ô, Renato Serafim! Quem foi que disse que você não tem fim? Tem fim, não! Que ninguém quer você no fim agora, não. Fala, Renato Serafim. Esqueci dele, Lina. Ele que tem que falar de lá pra cá, que a gente vem falar uma vez. Olha como eu falo alto, é danado.
0: Pra ele ouvir de lá.
2: Pra ele ouvir.
0: Quem tá dizendo que não tá ouvindo?
2: É, ele disse que vinha pra cá me ver, que ele é motoboy, rola pra lá. Mas eu não vou pra lá, não, pro lugar que você tá. Não vou, não, viu? Que aqui...
0: Aí Branca tá falando do mucunzá, diz que um mucunzá e um lelê feito, bem feito, é bom demais.
2: É bom demais, com bem leite de coco. Agora o mucunzá, minha filha, só presta pra comer de um dia pra outro. Toda hora você dá vontade de comer o mucunzá, vai lá e pega e come. Agora, se você cozinhar de manhã, como eu tô lhe dizendo, pra comer daqui a pouco, não presta nada, ali é chá de burro, é duro, tá duro e tudo mais. Então, o que é mais, Lina Santana?
0: Pronto, foi isso aqui. Deixa eu ver, a gente já mandou. A Lourdinha, a gente já mandou. Lourdinha do Baldeia já mandou?
2: Já mandei, Lourdinha. Cadê meu chapéu? O ano passado foi o chapéu no Natal. Eu não vim, Lina ficou aí sozinha, você não mandou o chapéu dela. E a gente vai querer a saia da quadrilha.
0: Pois
2: é. É, cadê?
0: Fofo da Sérgio Cardoso também tá ouvindo a gente.
2: Fofo, eu sei que é fofo. Ele é filho de Antônio Trião.
0: Isso, ele mesmo.
2: Um dia ele falou comigo dentro da igreja, eu sem saber que era Antônio Trião. O irmão dele trabalhou ali, que chama Cláudio, trabalhou ali fazendo a Sibéria. A Sibéria não, a... Como é a Cinderele? Ali onde toma café. O meu nome da...
0: Da
2: Café Deli. Eu sei lá com o meu nome. Ai, meu pai do céu. E, mas é assim mesmo. Ele chegou e disse assim, Brau, não vai você, Brau. Ele disse assim, eu tô bem, você. Ele falou, tô bem. O Brau, você não me conhece não. Eu digo, eu não, não sei nem quem é você. Ele falou assim, eu sou fofo. Fofo? Sim, disse. E fofo é nome? Ele disse, meu nome é não sei lá quem, agora me tratam de fofo. Eu sou filho de Tom Traião. Eu sou sobrinho de Deja. Ele disse, é menino, tu é filho de Dona Voz Divina? Sou, eu disse, pronto, já sei quem é. Não, tu é neto de Vaz Divina, eu sei quem é. Esse pessoal morava lá na Gameleira, vizinho da gente. É. Que a gente morava embaixo, eles moravam no caminho da Gameleira, por onde a gente passa, tudo é vizinho, né, Helena?
0: É.
2: A gente conhece todo mundo, é vizinho, é amigo, éramos amigos bons, uns vizinhos bons. Por ali tudo, não tem ninguém de cara fechada. E se eu passar hoje, eles me grisam. Eu disse, tá bom, então, fofo, um abraço pra você, viu, fofo? Fofo diz que é uma boneca, mas não se importa que seja uma boneca fofa, porque o povo é cheio de algodão, mas você é cheio de carne, viu?
0: É fofinho.
2: É fofinho, deixa quieto.
0: É que apareceu aqui no finalzinho.
2: Que ó. Foi?
0: Quase que não dava tempo dele aparecer.
2: Que foi?
0: São 5 horas e 5 minutos. Cinco Carlos minutos. Rosa.
2: Eita, Carlos Rosa!
0: Deixa eu abrir o canal aqui pro homem falar, o homem do Vozeirão.
3: Boa tarde, Lina. Como é que tá você, minha querida? Tudo bem? Manda meu abraço, meu beijão aí pra minha princesa. Minha querida Braulina do Beiju, é sempre legal estar ouvindo essa princesa aí que traz alegria nas tardes das terças-feiras aqui. Nunca mais mandei áudio, mas estou sempre ligado, viu? Um abraço, minha querida Braulina.
2: Oh,
3: essa querido. Figura maravilhosa.
2: Oh, maravilhoso, você é maravilhoso. Você está me devendo, viu? Uma música bem bonita. E outro dia eu vi você cantando. Mas passei o dia todo com o rádio ligado, te escutando, Carlos Rosa. Tu cantava cada música do meu tempo. Tu não sabe onde foi que tu tava, mas tu lembra. E eu te, em casa te ouvindo. Quando foi uma hora, acho que te mandaram tu embora, tu casou e foi embora. Mas tu cantou, viu? E eu só na minha dançando. É, eu gosto de me lembrar de música antiga. Daquelas músicas antigas que me chamam a atenção. Muito obrigado, viu, Carlos Rosa? Cadê sua mãe? Carlos Rosa, dá um abraço nela, desejo tudo de bom para ela, viu? Um feliz São João para você, para ela, para sua irmã, para todo mundo aí, sim, como eu ia contar da menina, viu? E aí ela nunca tinha visto ela, vi hoje. Ela fez, dona Brauzina, eu disse, oi, como vai a senhora? Por onde vai toda bonita? Eu disse, vou ali ver os homens. Agora, para quê? A senhora quer ver mais homens? Eu disse, ô, minha velha, para botar colírio nos olhos. Ela disse, colírio. Eu disse assim, ó, deixa eu ir embora que eu estou aqui parecendo uma louca. E eu estou mais louca do que as veias. Eu disse, então não fica assim, não. E eu disse assim.
4: Viu, Braulina do Beijo? Manda um alô para a galera do Amparo aqui. Aqui é Dodó do Amparo aí, viu?
2: É Dodó, é?
4: Boa noite, boa tarde, viu?
0: Dodó do Amparo, mandando um alô aí para todo o pessoal do Amparo.
2: Ô, Dodó, um abraço para o pessoal aí do Amparo, que eu já vi uma menina aí do Amparo, já mandei um abraço dela aqui. De Dodó e Dadá. Tu aí, o senhor é Dodó e ela é Dadá. Eu mandei um abraço dela. A gente já conversou, já fez resenha lá fora e ela já foi. E assim mesmo, um abraço pro senhor, viu? Nunca mais eu falei com o senhor.
0: Renato Serafim, você ouviu de novo.
5: E essa hora que tu gritou aqui, eu tava aqui no varandado aqui, eu ouvi tu gritando, ô Renato Serafim, cadê você? Eu dei uma risada, viu, Bravo, viu?
0: Aí, eu tava pensando que a gente não ia mandar o alô dele, aí quando ele ouviu...
2: Foi.
0: Gostou de ouvir aí, Renato Serafim, um
2: mas
0: abraço,
2: foi bom, foi bom você... É, você botou o nome aí e a gente lembrou de você, mas é bom. Sempre você ligue para cá para a gente ficar feliz com a sua voz. Não importa que você esteja de longe e nem que esteja de perto, que o amor de longe é que a gente não se cansa. Meu pai cantava assim, ó. Sacode o tango, eu não sou de longe, eu... Amor de perto, eu, quem ama não se descansa, eu. Olha, o amor de perto, quem ama não se descansa, e o de longe não. A pessoa se descansa à vontade, vai ver de um mês, de dois meses, três meses, um ano, tá descansado.
0: Vamos embora. Então, de hoje a outro já é São João, né? Já é véspera de São Isso. João. A gente volta com nossa resenha depois do São João.
2: Depois do São Pedro, se Deus quiser.
0: É, depois do São Pedro, que todo mundo tem um São João bem tranquilo, não é, Brau?
2: É, olha, nada pelo de amor exagero, de Deus, não come não se demais, exagere não nada. Demais,
0: não
2: beba demais.
0: Não toca
2: demais,
0: bomba demais, não faz
2: não
0: nada
2: Não toque
0: demais,
2: não, pra, que é pra ter... Não tem nada com as crianças que vai passando.
0: Cuidar das crianças.
2: Não dê fogo às crianças. Não compre fogo para dar às idosas. Que, tem idosa que tem fogo, que gosta de fogo. Mas não dê fogo a elas, não.
0: É,
2: e eu sou uma
0: toca
2: pessoa...
0: longe delas, né,
2: toca
0: Brau?
2: Longe delas, toca porque...
0: Bem lembrado, Brau, bem lembrado. Você que tem pessoas idosas na sua casa, tenha respeito,
2: é.
0: Né? Toque suas bombinhas, quer tocar bomba, vai tocar lá longe.
2: Essa semana tocaram uma ali, na minha cabeça.
0: Por causa do fedor, né? Cheiro, aquele cheiro forte. E por causa do barulho nos ouvidos.
2: Da bombona, pensei, é bufo, eu quis levantar. Por isso que duas vezes quase eu subo. Mas não subi não, de si. Pega assim, sabe que a pessoa não pode ver aquele estrombo. Chegou lá, fez assim, Puxa! Ah, quer tocar tua desgrama, bate tocar pra lá. Chega na estrada, eu toco sua desgrama.
0: Na baixa do Brocotó.
2: É porque
0: não
2: manda ali, é.
0: Não as pessoas idosas, não. Porque os ouvidos das pessoas idosas e das crianças são sensíveis.
2: E quem fez isso aqui, né? Não pode tomar, não. Que no susto, o negócio só pra cima.
0: É, então, seja...
2: Seja educado na bomba.
0: Seja educado, não é? Não é nega. Nega de Zeca.
2: Nega de Zeca, todo mundo aí. Vê se Zeca sai do lado de fora. Mesmo que não saiba, a gente tá dentro de casa. Quando a gente...
0: Bom São João para todo mundo, mas com muito respeito aí. Então, pois toque suas bombinhas longe. E para as crianças, tenha cuidado.
2: Cuidado,
0: viu? Dá somente aqueles que jogam no chão, para não as crianças ficarem passar o São João tranquilo.
2: Para
0: né?
2: não se queimar.
0: Não se arriscar. Não se
2: então, uma boa semana para vocês, viu? E um feliz São João, com muito amor, muito carinho, muita paz, muita felicidade. Faça como eu. Se eu der para ir na brincadeira, eu vou na brincadeira. Se não der, eu vou brincar em cima da cama mesmo.
0: E não precisa comer a comida toda do São João.
2: Não, não, não.
0: Devagarinho.
2: Não, devagarzinho, porque o São João...
0: Um pouquinho de uma coisa, um pouquinho de outra,
2: certo.
0: Né?
2: É, o São João vai até no dia de Santa Isabel.
0: É,
2: vai comer nos poucos.
0: Tem muito tempo pra gente comer as coisas.
2: É, vai comer tudo.
0: Bom São João, Brau, Deus abençoe, saúde e paz. É, um abraço aí para todo mundo. Cíntia Rocha disse, não sabe se vai dar tempo de chegar, mas você vai ouvindo aí o forrozinho da educadora, como você ouve toda a tarde. Um abraço para todos. A gente volta amanhã com Tarde Alegre, se Deus quiser. Obrigado.

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4: 5 e 13.

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3: 5 e 13.

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2: 6 horas.

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2: 6h39.
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1: 7 horas.
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4: Olá, boa noite.
3: Boa noite para você que nos acompanha em todo o país.
4: Terça-feira, 16 de junho de 2026.
3: Vamos ao destaque do dia. Presidente Lula se reúne com países mais desenvolvidos do Ocidente.
4: Em reunião do G7 na França, o presidente defendeu que dívidas de países pobres sejam convertidas em serviços ambientais.
3: Destacou ações brasileiras para conter o aquecimento global e a redução da pobreza. Luana Castro.
5: Lula também falou de segurança. Defendeu que o combate ao narcotráfico seja feito junto ao combate de ilícitos, como lavagem de dinheiro e tráfico de armas.
4: E ainda, na nossa última reportagem sobre o Move Brasil, vamos falar das condições facilitadas para motoristas de táxi e aplicativos trocarem os carros.
3: Os profissionais poderão comprar carros de até R$150 mil, pagando a metade dos juros de mercado. Luciana Colares de Holanda.
6: A partir de 19 de julho, os motoristas habilitados poderão escolher veículos e procurar uma instituição financeira credenciada para solicitar o financiamento.
4: E a gente vai falar também de educação.
3: Termina amanhã o prazo para pagar as inscrições do Enem para os alunos que não estão isentos da taxa.
4: E os dados mais recentes divulgados pelo governo do Brasil mostram que o número de crianças dependentes do BPC na escola é o maior já registrado.
3: Hoje, na apresentação da Voz do Brasil, eu, Mariana Jungmann e Luciano Seixas.
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3: O presidente Lula segue na França, onde participou hoje da reunião de cúpula do G7, o grupo que reúne as nações mais desenvolvidas do Ocidente.
4: Em seu discurso, o presidente defendeu que os países ricos destinem mais recursos para os países em desenvolvimento.
3: Lula também manteve reuniões bilaterais com a Comissão Europeia e a primeira-ministra do Japão.
5: Na primeira intervenção na cúpula do G7 em Evian, na França, o presidente Lula alertou os líderes do grupo, que reúne algumas das maiores economias do mundo, que a desigualdade entre nações ricas e pobres aumentou nos últimos anos. A sessão foi fechada à imprensa e teve apenas o discurso escrito divulgado. De acordo com o presidente, ano passado, houve uma queda histórica de 23% na ajuda oficial ao desenvolvimento. Segundo Lula, a falta de recursos tem deixado milhões de pessoas ao redor do mundo sem alimentação, sem escola e vulneráveis a doenças que poderiam ser prevenidas. Por outro lado, o brasileiro afirmou que os gastos militares somam quase 3 trilhões de dólares por ano. Ainda no discurso, o presidente Lula defendeu soluções, como a troca de dívidas dos países pobres por ações climáticas ou investimentos sociais. E destacou medidas adotadas pelo Brasil, como o Fundo Florestas Tropicais para Sempre, criado para financiar a manutenção desse bioma, e a Aliança Global contra a Fome e a Pobreza, que permite o compartilhamento de experiências eficazes na redução de desigualdades. Lula também falou de segurança. Defendeu que o combate ao narcotráfico seja feito junto ao combate de ilícitos, como lavagem de dinheiro e tráfico de armas. Pela manhã, o presidente Lula se reuniu com a primeira-ministra do Japão, Sanae Takaishi. Eles trataram do possível início das negociações para um acordo de comércio entre Mercosul e Japão.
7: E eu fico muito feliz com essa perspectiva virtuosa de um acordo Japão-Mercosul. E além dessa boa notícia do Mercosul, eu espero que possamos produzir boas notícias na relação bilateral Brasil-Japão.
5: No fim da tarde, o presidente Lula se reuniu com a presidente da Comissão Europeia, Ursula von der Leyen, e com o presidente do Conselho Europeu, Antônio Costa. Eles trataram de medidas restritivas adotadas por países da Europa contra produtos brasileiros. E acertaram a criação de uma comissão entre o Itamaraty e os representantes do bloco europeu para identificar as dificuldades e buscar soluções. Também nesta terça-feira, o presidente Lula participou de um jantar com todos os chefes de Estado e de governo que estão em Evian para as reuniões do G7. De Evian Leban, na França, Luana Karen.
4: E ainda durante os trabalhos do G7, o presidente Lula e o diretor-geral da Organização Mundial da Saúde, Tedros Adhanom, divulgaram uma carta pedindo que os líderes das maiores economias do mundo apoiem a conclusão do Acordo Global sobre Pandemias.
3: O acordo foi aprovado em 2025, mas um ponto extra ainda precisa ser discutido para ele entrar em vigor.
4: O Brasil preside essas negociações que tratam da adoção do anexo de acesso a patógenos e partilha de benefícios.
3: O foco é garantir a troca de informações sobre vírus, bactérias e outros agentes com potencial para se tornarem novas pandemias.
4: Além disso, é preciso garantir que países em desenvolvimento tenham acesso a vacinas e tratamentos de forma justa do que ocorreu com a pandemia de Covid-19.
3: Garantir mobilidade e proteger áreas ambientais são desafios das obras de pavimentação da BR-319, que atravessa uma das regiões mais sensíveis da Amazônia.
4: A rodovia conecta Manaus a Porto Velho e é a única via terrestre que liga a capital do Amazonas com o restante do país.
3: Com investimento de 20 bilhões de reais, o governo do Brasil vem adotando um modelo inédito que deve servir de referência.
4: São medidas especiais para assegurar proteção ambiental e reduzir o isolamento logístico da região.
0: Uma rodovia que representa um dos maiores desafios de infraestrutura do país. A BR-319, responsável por conectar o Amazonas ao restante do Brasil por via terrestre, recebe um novo modelo de gestão. A ideia é unir mobilidade, desenvolvimento e preservação da floresta. Em Brasília, representantes do governo do Brasil apresentaram as medidas especiais previstas. O plano prevê ações de proteção ambiental, monitoramento territorial, reforço da fiscalização e regularização de terras na área de influência da rodovia. A secretária executiva do Ministério do Meio Ambiente e Mudança do Clima, Ana Flávia de Sena Franco, explica que todo o trabalho feito pelo governo vai transformar a BR-319 em um modelo de desenvolvimento e preservação ambiental.
1: Nosso objetivo é fazer do processo de repavimentação da rodovia um modelo de gestão e controle ambiental com participação das comunidades, respeito aos saberes tradicionais, recuperação de área degradada, geração de emprego e renda para a população por meio do fortalecimento das cadeias da bioeconomia.
0: O plano prevê melhorias nos 877 quilômetros da BR-319. As medidas de proteção ambiental incluem a ampliação de áreas protegidas, ações de resgate da fauna e criação de estruturas de passagem para animais, além do reconhecimento e demarcação de terras indígenas e ações de regularização fundiária. Entre as medidas de infraestrutura estão a substituição de 52 pontes de madeira e a manutenção permanente da rodovia. A previsão é implantar também sistemas de monitoramento com implantação de portais de fiscalização, brigadas de combate a incêndios e bases integradas de órgãos públicos. Para o diretor-presidente da InfraSA, Jorge Bastos, trata-se de um modelo inovador e único no mundo.
8: É uma coisa inovadora, não tem nada igual no mundo. É de suma importância, não só para o Brasil, mas para o mundo inteiro, a gente mostrar como pode ser sustentável uma rodovia dentro da selva amazônica.
0: O modelo prevê um contrato único de 20 anos, renovável por mais 15. A assinatura do contrato deve acontecer em dezembro de 2027. A expectativa é transformar a BR-319 em referência de integração regional com proteção da Amazônia e presença permanente do poder público na região. Reportagem Pablo Mundim.
3: Move Brasil foi criado pelo governo federal para estimular a troca da frota brasileira por veículos mais modernos, eficientes, seguros e menos poluentes.
4: Inicialmente, o programa teve foco em caminhões e ônibus, que nós falamos aqui na Voz do Brasil.
3: Na última sexta-feira, foi lançada a versão voltada para ajudar entregadores a comprarem novas motos, bicicletas elétricas e veículos semelhantes.
4: Hoje nós vamos falar do Move Brasil voltado para taxistas e motoristas de aplicativos.
3: A partir dessa sexta-feira, eles poderão solicitar o financiamento de novos veículos junto a instituições financeiras. Luciana Colares de Holanda explica.
9: Juros abaixo da metade dos valores encontrados no mercado e melhores prazos para pagar. Esses são os benefícios que o programa Move Aplicativos oferece para taxistas e motoristas de aplicativos adquirirem veículos novos. As condições especiais de financiamento valem para carros de até R$ 150 mil reais e que atendam critérios de sustentabilidade, como os flex, híbridos e elétricos. O Wallace Moreira, secretário de Desenvolvimento Industrial, Inovação, Comércio e Serviços, detalha as vantagens do programa.
10: Para além de proporcionar a possibilidade de renovação de frota, de descarbonização, ela também dá ao trabalhador melhores condições de trabalho, de vida e de adquirir uma propriedade a uma taxa de juros que está abaixo da metade do mercado. A taxa de juros hoje de mercado gira em torno entre 24% e 28%, dependendo do perfil. Hoje, essa taxa de juros é de 12,5% para homem e 11,5% para as mulheres.
9: Uma pesquisa do IBGE, divulgada no ano passado, mostra que quase 2 milhões de pessoas trabalhavam como motoristas de automóvel no Brasil em 2024. Para Simone Almeida, motorista de aplicativo há quase 10 anos, não fosse por essas condições facilitadas de pagamento, seria impossível trocar de carro.
11: Hoje, nas condições atuais, sem o programa Move Brasil, a gente não consegue adquirir esse veículo para ter um rendimento melhor. E é conforto também do passageiro. O passageiro entra ali e quanto mais estrelas você tem, quanto mais bem avaliado você é, mas você recebe corridas pelas plataformas.
9: Em maio, o presidente Lula assinou uma medida provisória que destina até 30 bilhões de reais para o programa. Podem participar motoristas de aplicativos com cadastro ativo há pelo menos 12 meses que tenham realizado ao menos 100 corridas nesse período na mesma plataforma, além de taxistas em atividade. Para participar, é só acessar a plataforma oficial gov.br/movebrasil e autorizar o uso dos dados necessários para análise de elegibilidade. E ainda esta semana, a partir de 19 de junho, os motoristas habilitados poderão escolher veículos e procurar uma instituição financeira credenciada para solicitar o financiamento. Reportagem Luciana Colares de Holanda.
4: Doenças do pulmão, do coração, maior incidência de câncer.
3: A lista de prejuízos na saúde é grande para quem fuma.
4: Segundo a Organização Mundial da Saúde, o tabaco mata mais de 8 milhões de pessoas no mundo por ano.
3: O SUS oferece todo o tratamento de graça para quem deseja parar de fumar. E a busca por ele tem crescido nos últimos anos.
12: O servidor público Frederico Pereira fuma há mais de 30 anos. Ele está em tratamento no Hospital Universitário de Brasília por causa da bronquite e do início de um enfisema pulmonar. E fala sobre a dificuldade que é abandonar o cigarro.
13: Não desisti ainda dessa luta e dessa tarefa, até porque é uma necessidade de saúde.
12: Parar de fumar vai muito além de abandonar um hábito. A dependência da nicotina provoca sintomas físicos e emocionais que podem dificultar o processo. Por isso, muitas vezes é necessário acompanhamento médico. O Sistema Único de Saúde oferece tratamento completo para quem deseja parar de fumar. A chefe de controle do tabagismo do Instituto Nacional de Câncer, INCA, Maria José Giongo, detalha esse atendimento.
14: Então, essa pessoa ela vai ser acolhida na unidade de saúde, né? Esse tratamento ele pode ser individual ou em grupo. Caso seja necessário que essa pessoa, que esse cidadão, se utilize de medicamentos para auxiliá-lo no processo de cessação, então ele vai receber esse medicamento também de forma gratuita. Então, as equipes das unidades de saúde dispõe de uma equipe ali multiprofissional que vai dar toda assistência para a pessoa que deseja parar de fumar.
12: E a procura por tratamento tem crescido. A distribuição de remédios no SUS aumentou 138% entre 2022 e 2025, foram 19 milhões de medicamentos entregues em 2022, número que saltou para 46 milhões no ano passado. Além do medicamento bupropiona, o SUS oferece também outras opções que ajudam a parar de fumar, como goma de mascar e adesivos de nicotina, um apoio importante para combater um hábito que traz consequências sérias para a saúde. No Brasil, 477 pessoas morrem a cada dia por causa do tabagismo. O professor e pneumologista do Hospital Universitário de Brasília, Ricardo Martins, fala sobre os malefícios do cigarro.
15: O cigarro é a principal causa evitável de doença no mundo. No campo das doenças respiratórias, são as doenças do tipo bronquite, enfisema, câncer de pulmão, que nos preocupa bastante, né? E doenças também da área do coração, né?
12: Quem deseja parar de fumar pode procurar uma unidade básica de saúde e verificar onde o tratamento é oferecido em seu município. Reportagem Márcia Fernandes.
4: Atenção, estudantes que já se inscreveram no Exame Nacional do Ensino Médio e ainda não realizaram o pagamento da taxa de inscrição.
3: Os candidatos não isentos devem pagar o valor de R$ 85,00 até amanhã. Sem ela, a inscrição não é válida.
4: O Enem é a principal porta de entrada para o ensino superior no Brasil.
3: O exame é válido para ingresso em universidades por meio do Sisu, ProUni e Fies e também em faculdades no exterior.
16: Termina nesta quarta-feira, 17 de junho, o prazo para pagamento da taxa de inscrição do exame. O valor é de R$ 85,00 e pode ser pago por boleto, PIX, cartão de crédito ou débito em conta, conforme a instituição financeira. Não precisam pagar a taxa os estudantes que tiveram a isenção aprovada pelo Instituto Nacional de Estudos e Pesquisas Educacionais, Anísio Teixeira, o INEP, como alunos do terceiro ano do ensino médio da rede pública, participantes do programa PEDMEIA e pessoas inscritas no Cadastro Único que atendam aos critérios do edital. Os candidatos que solicitaram atendimento especializado vão poder consultar o resultado do pedido a partir de 26 de junho na página do participante. Acesse em enem.inep.gov.br/participante. Com redação de Lucília Araújo, Dilson Santa Fé, para a Voz do Brasil.
4: Avanço na inclusão educacional de estudantes com deficiência beneficiários do benefício de prestação continuada.
3: O BPC registrou o maior índice de sua história de crianças e adolescentes entre 0 e 18 anos matriculados, 83% em 2024.
4: Em 2008, apenas 21% dos beneficiários estavam matriculados.
17: Mãe de dois filhos, a Raimunda de Oliveira Souza, conta que trabalhava como doméstica para pagar as contas de casa, até que em 2018 viu sua vida mudar após o filho mais novo, Davi, com então 7 anos, ser diagnosticado com transtorno do espectro autista.
18: Ele, quando na idade de criança, né, de creche, né, que ele foi de creche, eu comecei a perceber alguns detalhes que eu achava diferente, assim, diferenciada das outras crianças, né? Aí, quando chegou no período dele ir para a escola normal, no ensino fundamental, né? Logo no primeiro ano, a professora já me chamou para conversar. Falou só, o Davi, ele é assim, é dessa forma, então é melhor você procurar um médico, né, fazer uns testes, né, uma consulta. Né?
17: O diagnóstico significou apenas o início de uma batalha solitária para Raimunda, que passou a dedicar todo o seu tempo ao tratamento do filho. Sem muita escolha, ela conta que teve que deixar o emprego remunerado e recorreu ao benefício de prestação continuada. Desde 2022, o BPC, no valor de um salário mínimo por mês, serve para cobrir gastos com medicamentos, alimentação e escola. O estudo, ela garante, é um item indispensável na rotina.
18: Tira notas razoáveis, mais para boa, né? Porque tem a mãe aqui que fica no pé, né? Ensinando da maneira que eu posso, que eu também não tenho também lá estudo, mas eu faço o que eu posso, né? E educadora social, que também eu sempre corro atrás, eu cobro na escola, eu sou aquela mãe mesmo que cobra. Se eu estou vendo que está alguma coisa errada, eu vou lá na escola, converso. Eu sei das minhas obrigações, eu sei dos direitos que ele tem, Então eu vou atrás.
17: E não é só a Raimunda que se preocupa com a educação do filho. Em 2024, o benefício de prestação continuada registrou o maior índice da história de crianças e adolescentes beneficiários matriculados. Dos mais de 870 mil beneficiários, 83% estavam na escola. Em 2008, eram apenas 21%. Os dados são do Ministério do Desenvolvimento e Assistência Social, Família e Combate à Fome. Para João Paulo Santos, consultor jurídico do Ministério, o resultado mostra o compromisso do governo em ampliar o acesso à educação e reforçar o acompanhamento permanente da política pública.
19: O BPC na escola é um serviço específico do SUAS, do Sistema Único de Assistência Social, que passa a auxiliar, a tentar colocar todos os beneficiários do BPC em idade escolar, ou seja, pessoas com deficiência, né? Não são idosos, são pessoas com deficiência, jovens e crianças, na escola, frequência escolar para essas pessoas, que é um processo de inclusão que não é fácil, né? Um processo de inclusão que precisa ser realizado no cotidiano.
17: Mais de 6 milhões e 500 mil pessoas recebem hoje o benefício de prestação continuada. Desse total, aproximadamente 58% são pessoas com deficiência e 42% são idosos. São beneficiários aqueles em famílias com renda igual ou menor que 1/4 do salário mínimo por pessoa, ou R$ 379,50 por mês. Reportagem Gabriela Noronha.
3: Junho é o mês das festas juninas e as autoridades acendem um alerta para uma prática que, além de perigosa, é ilegal.
4: Soltar balão é crime ambiental no Brasil, com pena de até 3 anos de prisão, além de multas.
3: A prática é um perigo real. Provoca incêndios em florestas e casas e causa apagões nas redes elétricas e pode prejudicar também o voo de aviões.
20: Nesta época do ano, a soltura ilegal de balões triplica, segundo a Força Aérea Brasileira. Entre 2019 e 2024, foram quase 4.500 ocorrências em todo o país. E para identificar os culpados, o tenente Tauan faz um apelo para a população.
21: A gente acredita que por meio da conscientização da população e a partir da não soltura e nenhum incentivo e a divulgação dessa prática na internet, o compartilhamento dessas atividades também por WhatsApp. A gente imagina que com a contribuição da população, a gente reduzirá o risco dessa recorrência e preservará, portanto, a segurança de todos.
20: Esta prática é crime, previsto na Lei 9.605 de 1998, com pena de 1 a 3 anos de detenção e multa, além de crime ambiental, pelo potencial de causar incêndios e destruição. Ana Gabriela Salles, para a Voz do Brasil.
4: A Caixa Econômica Federal começa amanhã a fazer os pagamentos do Bolsa Família deste mês.
3: Essa semana serão pagos os beneficiários com o NIS final 1, 2 e 3, na quarta, quinta e sexta-feira.
4: Ao longo da semana que vem, serão feitos os pagamentos para os beneficiários com os números finais de 4 a 8.
3: E nos dias 29 e 30 de junho, os pagamentos para quem tem NIS final 9 e 0.
4: Para beneficiários de municípios que tiveram situação de emergência ou calamidade declarada, o pagamento será feito integralmente amanhã, independente do número do NIS.
3: Ao todo, cerca de 19 milhões e 300 mil famílias recebem o Bolsa Família.
4: O comércio varejista do país continua em ritmo de crescimento no mês de abril na comparação anual.
3: Segundo dados do IBGE, as vendas registraram alta de 1% em relação ao mesmo período do ano passado.
4: E o resultado positivo se estende para o acumulado do ano, que soma avanço de 2%.
22: O comércio varejista brasileiro mantém trajetória positiva em 2026, com crescimento de 2% no acumulado do ano e alta de 1,5% nos últimos 12 meses. Os dados do Instituto Brasileiro de Geografia e Estatística, o IBGE, mostram que, apesar de uma redução de 1,5% nas vendas em abril, na comparação com março, o setor avançou 1% frente a abril de 2025. Entre os destaques positivos estão os segmentos de equipamentos e materiais para escritório, informática e comunicação, que cresceram 6,5% em relação a abril do ano passado. Artigos farmacêuticos, médicos, ortopédicos e de perfumaria, com alta de 4,5%. Móveis e eletrodomésticos, com aumento de 2,6%.
2: combustíveis e lubrificantes com 1,6% e supermercados, alimentos, bebidas e fumo com crescimento de 0,9%. O comércio varejista ampliado, que inclui veículos, materiais de construção e atacado especializado de alimentos, também apresentou resultado positivo na comparação anual, com alta de 1,4% em abril. No acumulado de 2026, o segmento registra crescimento de 1,8%. O desempenho positivo alcançou diversas regiões do país. Na comparação com abril de 2025, 20 das 27 unidades da federação registraram aumento nas vendas do varejo, com destaque para Pernambuco, Tocantins e Distrito Federal. Os números indicam avanço em áreas importantes da economia, com setores de consumo essencial e de bens duráveis contribuindo para a manutenção do crescimento do comércio brasileiro. Claudimário Carvalho, para a Voz do Brasil.
3: E essas foram as notícias do governo do Brasil.
4: Uma realização da Secretaria de Comunicação Social da Presidência da República.
3: Com produção da empresa Brasil de Comunicação.
4: Fique agora com as notícias do Poder Judiciário e do Congresso Nacional. Boa noite.
3: Boa noite para você e até amanhã.
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23: Primeira turma do STF condena Eduardo Bolsonaro por tentativa de interferência em julgamento sobre golpe de Estado. STJ decide que espólio e herdeiros de aposentado com doença grave podem pedir restituição do imposto de renda pago indevidamente. Justiça do Trabalho e órgãos parceiros organizam atendimento a comunidades indígenas no Amapá. Boa noite, eu sou Walter Lima. Por unanimidade, a primeira turma do STF condenou Eduardo Bolsonaro pelo crime de coação no curso do processo. A acusação sustentou que ele teria atuado junto a autoridades norte-americanas para pressionar ministros do STF e influenciar o julgamento de ações envolvendo o pai dele, o ex-presidente Jair Bolsonaro. O relator do caso, ministro Alexandre de Moraes, entendeu que houve tentativa de constranger a atuação da corte por meio de sanções e pressões internacionais. Eduardo Bolsonaro foi condenado a 40 anos e dois, ou seja, foi condenado a 4 anos e 2 meses de prisão no semiaberto, mais 50 dias multa. Se aposentado com doença grave não foi isento de imposto de renda e pagou mais do que deveria após a morte dele, tanto o espólio como os herdeiros podem pedir na Justiça a devolução do valor pago indevidamente. Esse entendimento é do STJ. Fátima Uchoa.
24: O espólio de uma aposentada com câncer de mama buscou o reconhecimento da isenção de imposto de renda prevista em lei e a restituição dos valores descontados indevidamente da aposentadoria dela. A Justiça do Rio Grande do Sul extinguiu o processo sem resolução do mérito. Já o relator na segunda turma do STJ, ministro Teodoro Silva Santos, considerou que, embora a isenção por doença grave tenha natureza pessoal, a restituição possui caráter patrimonial e pode ser transmitida aos herdeiros. Assim, um colegiado determinou que os autos retornassem ao Tribunal Estadual para prosseguimento do julgamento da apelação sobre o pedido de restituição.
23: Justiça do Trabalho e órgãos parceiros organizam últimos detalhes para começar o atendimento a comunidades indígenas no Amapá. Rafael Silva.
25: Começam amanhã os serviços levados pela 4ª Itinerância Cidadania aqui com você, a aldeia Manga, no município de Oiapoque, extremo norte do estado. Desde domingo, equipes da Justiça do Trabalho e de órgãos parceiros se organizam na região. Hoje estão sendo montadas as estruturas e revisados os últimos detalhes para atendimentos sobre questões trabalhistas e previdenciárias, serviços de saúde, regularização de documentos e muito mais. E tudo isso de graça para os moradores da região.
23: O TSE recebeu representantes da Confederação Nacional do Comércio de Bens, Serviços e Turismo para inspecionar os códigos-fonte da urna eletrônica e dos sistemas eleitorais. É a terceira instituição fiscalizadora a visitar o TSE. Fábio Ruas.
0: O representante da Confederação Nacional do Comércio foi recebido pela equipe da Secretaria de Tecnologia da Informação do TSE. Os técnicos do tribunal tiraram dúvidas e abriram o código-fonte para a vistoria. Yuri Cavalcante, especialista em tecnologia da informação da CNC, elogiou a iniciativa do TSE de realizar o ciclo de transparência das eleições 2026. Já fizeram a vistoria o Partido União Brasil e o Senado Federal.
23: Ministérios Públicos Federal e de São Paulo pedem a anulação de nova licença do pré-sal por risco de agravamento da crise climática. Estima-se que a extração e o uso dos combustíveis fósseis resultem no lançamento de mais de 3 bilhões e 800 milhões de toneladas de gás carbônico na atmosfera. Vanessa Pereira.
1: A nova licença corresponde à etapa 4 do pré-sal, a nova fase de exploração de óleo e gás natural na Bacia de Santos, em São Paulo, prevista para começar entre 2026 e 2032. O objetivo da ação é que a licença seja definitivamente anulada e que o IBAMA seja proibido de conceder novos avais até que a Petrobras cumpra os diversos requisitos que estão em aberto, como a complementação dos estudos ambientais e a comprovação da compatibilidade da etapa 4 com compromissos assumidos pelo Brasil e pela empresa na redução de emissão de gases do efeito estufa.
23: 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Boa noite.
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8: Eu sou Paula Groba.
10: E eu sou Humberto Pinheiro.
8: E estes são os destaques de hoje do Jornal do Senado, que começa agora.
10: Senado aprova projeto que reconhece pós-graduação como formação continuada de professores.
8: Avança a proposta que acaba com soltura automática de presos por atraso na revisão de prisões preventivas.
10: Aprovada a criação da Universidade Federal do Esporte.
8: Boa noite.
10: Boa noite.
8: Cursos de especialização, mestrado e doutorado poderão passar a contar oficialmente como formação continuada dos professores da educação básica pública.
10: O plenário aprovou um projeto que atualiza a Lei de Diretrizes e Bases da Educação para reconhecer essas qualificações como parte do aperfeiçoamento profissional dos educadores. Repórter Douglas Castilho.
11: Estão amparados pela proposta as especializações e também as pós-graduações, como mestrado e de doutorado, inclusive com a garantia de licença remunerada já prevista na Lei de Diretrizes e Bases da Educação, sem a criação de novos gastos para o Estado. A relatora da proposta, a senadora professora Dorinha Seabra, do União do Tocantins, ressaltou a importância da proposta.
26: Trata-se de reconhecer que o professor não é apenas receptor de conhecimento produzido pela academia, mas ele também é agente capaz de produzir saberes a partir da sua experiência profissional.
11: A pesquisadora Flávia Monteiro, professora da Faculdade de Educação da Universidade Federal Fluminense, reforçou o papel e a necessidade da formação continuada na área da educação.
27: Isso representa um avanço e fortalece também a compreensão de que a formação de professores ela deve ocorrer ao longo de toda a carreira.
11: O Plano Nacional de Educação, que é o principal instrumento de planejamento estratégico da educação no Brasil, estabeleceu a meta de que até 2034, 70% dos professores da rede pública tenham alcançado o nível de pós-graduação. A proposta vai à sanção presidencial.
8: O presidente do Senado Federal, Davi Alcolumbre, negou ter recebido 30 milhões de dólares do dono do Banco Master, Daniel Vorcaro, por meio de uma conta no exterior, ao repudiar a informação publicada em reportagem na última semana pela revista Veja. O parlamentar disse que as acusações são falsas e declarou que a situação representa não apenas um ataque pessoal, mas atinge também a imagem institucional do Poder Legislativo.
10: Davi Alcolumbre ainda defendeu a apuração da origem das informações divulgadas e afirmou que a adotará todas as medidas legais e judiciais para esclarecer o caso. O senador enfatizou que não aceitará tentativas de intimidação ou constrangimento e criticou a divulgação de acusações sem provas.
9: Não podemos permitir que isso se torne uma prática normal no nosso país. Não podemos admitir que autoridades públicas, instituições ou qualquer cidadão sejam desmoralizados com base em fatos inventados e acusações absolutamente sem nenhuma prova.
24: Um atraso da justiça deve ser suficiente para colocar um preso em liberdade? Essa é a discussão por trás de um projeto aprovado pela Comissão de Segurança Pública do Senado.
10: A proposta acaba com a possibilidade de soltura automática quando houver demora na revisão periódica da prisão preventiva. O texto, que segue o entendimento dos tribunais superiores, ainda será analisado pela Comissão de Constituição e Justiça. Repórter Bruno Lourenço.
12: A Comissão de Segurança Pública analisou três projetos de lei que tratavam de regra que considerava ilegal a prisão preventiva caso o juiz não revisasse a necessidade da medida a cada 90 dias. A redação aprovada determina que o atraso na revisão não gera liberdade automática. Antes de qualquer decisão, o Ministério Público deverá ser obrigatoriamente ouvido e o ônus de pedir a reavaliação passará a ser da parte interessada, como explicou o relator, senador Fabiano Contarato, do PT do Espírito Santo.
13: Concordamos que uma vez decorrido o prazo para a reavaliação da prisão, se mostra adequada e necessária a prévia oitiva do Ministério Público sobre a manutenção da medida ou a soltura do preso, uma vez que essa previsão prestigia o princípio acusatório que orienta o processo penal.
12: O senador Sérgio Moro, do PL do Paraná, lembrou que a soltura automática não constava no texto original do pacote anticrime enviado por ele quando era ministro da Justiça, tendo sido incluída durante a votação na Câmara dos Deputados.
14: Aí isso foi enxertado pro lobby pro crime, infelizmente, de alguns parlamentares lá na Câmara dos Deputados. E foi aprovada essa aberração que sugere que a prisão caia automaticamente, que é o sonho dos vorcaros da vida, inclusive.
12: O projeto aprovado também amplia para 180 dias o prazo de revisão nos casos em que o preso já tenha sido condenado em primeira instância. O relator justificou que a medida é razoável diante da estrutura enxuta e da falta de capilaridade dos tribunais de segunda instância.
24: E o senador Sérgio Moro, do PL do Paraná, defendeu o endurecimento das leis de combate ao crime organizado ao afirmar que propostas nessa área têm enfrentado resistência do governo federal. Segundo ele, medidas como o fim das saídas temporárias de presos e o projeto antifacção avançaram graças à atuação da oposição no Congresso.
10: Moro também comentou a decisão dos Estados Unidos de classificar o PCC e o Comando Vermelho como organizações terroristas. Na avaliação do senador, a medida pode dificultar a lavagem de dinheiro e o financiamento internacional das facções.
14: É claro que essa designação feita pelos Estados Unidos não resolve todos os problemas. É claro que a tarefa de combater essas organizações é do Brasil, mas é evidente que essa ação do governo norte-americano facilita o nosso trabalho a nível internacional.
24: Já o senador Camilo Santana, do PT do Ceará, defendeu a aprovação da PEC da Segurança Pública pelo Senado. A proposta prevê maior integração entre União, Estados, Municípios e Distrito Federal no combate à criminalidade, com o compartilhamento de informações, uso de tecnologia e ações conjuntas contra o crime organizado.
10: Segundo o parlamentar, a medida fortalece o Sistema Único de Segurança Pública e a cooperação entre as forças policiais. O texto já foi aprovado pela Câmara dos Deputados e aguarda análise do Senado.
15: Porque o crime ele ultrapassou as fronteiras dos estados, portanto, precisa ter uma coordenação nacional integrada nas informações, na inteligência, na cooperação. E essa PEC da segurança vai permitir que a gente possa dar o avanço necessário que o Brasil precisa em relação a esse tema que aflige a população, que aterroriza a população brasileira.
24: O esporte pode ganhar uma universidade dedicada à formação de profissionais e ao desenvolvimento de políticas públicas para o setor.
10: Os senadores aprovaram uma proposta que cria a Universidade Federal do Esporte. A nova instituição terá como missão produzir conhecimento, qualificar gestores e profissionais e contribuir para o fortalecimento das ações esportivas no país. Os detalhes com Pedro Pincer.
2: Com futura sede em Brasília, a Universidade Federal do Esporte terá entre as finalidades a formação de recursos humanos de excelência, com competências e habilidades para a gestão de políticas públicas de esporte e o incentivo à produção de conhecimento científico e tecnológico aplicado à gestão do esporte e ao treinamento de alto rendimento. Ex-ministro da Educação, o senador Camilo Santana, do PT do Ceará, ressaltou a importância da criação da instituição.
16: O Brasil é uma potência esportiva. Somos um país de talentos extraordinários, mas ainda convivemos com a carência de profissionais qualificados na ciência do esporte, na gestão esportiva, no treinamento de atletas, no paradesporto e nas políticas públicas voltadas à inclusão pelo esporte. A Universidade Federal do Esporte nasce com o potencial de ajudar a preencher esse vazio histórico.
2: Os recursos financeiros para a implantação e manutenção da universidade virão do Orçamento Geral da União, com a possibilidade de auxílios e subvenções por entidades públicas e particulares. O texto segue agora para a sanção presidencial.
24: E o Senado homenageou 3 pessoas e instituições dedicadas ao cuidado dos mais vulneráveis. Na segunda edição da Comenda Santa Dulce dos Pobres, foram reconhecidos o Instituto da Primeira Infância e Pred de Fortaleza, que atende mais de 4 mil crianças, a religiosa Maria Nilda Cavalcante Rangel e Jorge Eduardo Deister, coordenador da Vila do Pequenino Jesus, em Brasília.
10: Autor da proposta que criou a premiação, o senador Eduardo Girão, do Novo do Ceará, afirmou que a comenda dá visibilidade a exemplos concretos de solidariedade e serviço ao próximo. A comenda Santa Dulce dos Pobres foi criada em 2020 e é concedida anualmente a pessoas e instituições que prestam serviços relevantes na área social da saúde. Com edição de Paula Groba e trabalhos técnicos de Eliseu Caires, o Jornal do Senado fica por aqui. Acompanhe agora as notícias da Câmara dos Deputados. Boa noite.
24: Boa noite e até amanhã.
7: Jornal Câmara dos Deputados. Plenário pode aumentar proteção de mulheres contra violência política.
17: Câmara aprova punição para má-fé em processos de violência doméstica.
7: Parlamentares analisam políticas públicas de apoio para a população idosa.
17: Boa noite. Maria do Rosário, do PT do Rio Grande do Sul, elogia o lançamento da Rede Nacional de Proteção e Defesa dos Direitos Humanos da Pessoa Idosa. Segundo a deputada, a medida busca ampliar a dignidade e combater a violência exercida contra a parcela da população que mais cresce no país.
7: Maria do Rosário reforça ainda a necessidade de o Parlamento aprovar medidas focadas no fortalecimento da Política Nacional de Cuidados, na criação de um auxílio financeiro para cuidadores de idosos do BPC e na aprovação da Convenção Internacional sobre o envelhecimento humano.
17: Ranieri Paulino, do Republicanos da Paraíba, chama atenção para o crescimento dos casos de violência contra idosos e defende o fortalecimento das políticas de proteção e cuidado. Ele pede garantia de dignidade e segurança às pessoas em situação de maior vulnerabilidade.
7: Ranieri Paulino ainda destaca a necessidade de ampliar o acesso aos serviços destinados às pessoas com deficiência no interior da Paraíba. Para ele, a descentralização desses atendimentos é fundamental para promover inclusão e assegurar direitos à população que vive fora dos grandes centros.
17: José Ayrton Félix Cirilo, do PT do Ceará, defende mais investimentos em políticas de cuidado e proteção para crianças e adolescentes. O deputado afirma que a falta de atenção, presença e apoio familiar pode comprometer o desenvolvimento integral desde a infância.
7: José Ayrton Félix Cirilo aponta que o orçamento federal ampliou a participação dos recursos destinados a crianças e adolescentes nos últimos anos, mas ainda precisa avançar em áreas como educação, saúde, assistência social, segurança alimentar e proteção de direitos.
18: Votação.
17: Punição para quem agir de má fé durante processos de violência doméstica ou familiar contra a mulher é aprovada na Câmara. Confira os detalhes na reportagem de Sofia Peçanha.
19: A Câmara dos Deputados aprovou o projeto que autoriza os juizados de violência doméstica e familiar contra a mulher a aplicar punições para quem agir de má fé. A proposta, de autoria da deputada Flávia Moraes, foi aprovada pelas Comissões de Defesa dos Direitos da Mulher e de Constituição e Justiça. A medida altera a Lei Maria da Penha, com o objetivo de aplicar sanções para quem agir com deslealdade no curso do processo. Invenção ou distorção de fatos propositalmente e tentativa de prejudicar outra pessoa injustamente são algumas condutas ilegais. A deputada Laura Carneiro, do PSD do Rio de Janeiro, relatora na Comissão de Constituição e Justiça, explicou.
0: A má-fé não ocorre pela simples inexistência de condenação ou falta de prova, mas é caracterizada quando a parte ofensora ou ofendida deliberadamente tenta desrespeitar a justiça utilizando-se de instrumentos ilegais.
19: Pelo texto aprovado, se o juiz entender que alguém agiu de má-fé, essa pessoa pode ser punida com multa de até 10 salários mínimos. Durante a votação na Comissão da Mulher, a relatora da proposta, a deputada Silvia Cristina, do PP de Rondônia, concordou que a medida contribui para o bom andamento dos processos e da proteção às mulheres.
3: Consideramos, pois, que tais aperfeiçoamentos ajudarão a evitar excessos e abusos das partes, conferindo maior credibilidade à Lei Maria da Penha e maior prestígio à verdade real, ampliando a proteção de todas nós, mulheres brasileiras.
19: Os danos processuais já estão previstos no Código de Processo Civil e ocorrem quando uma das partes, autor ou réu, não age de forma correta. Para essas condutas, o Código prevê penas como multa e indenização à parte contrária pelos prejuízos que sofreu. Agora, o projeto que aplica punições para quem agir de má-fé em casos de violência doméstica e familiar contra a mulher segue para análise do Senado. Da Rádio Câmara de Brasília, Sofia Peçanha.
18: Agricultura. Heitor Xu, do PSD do Rio Grande do Sul, comemora a formatura da primeira turma do projeto Conexão Mulher em Santa Cruz do Sul. A iniciativa reuniu 48 agricultores familiares em atividades voltadas à formação de lideranças femininas e ao fortalecimento da atuação das mulheres no meio rural.
17: Segundo Heitor Xu, o projeto ofereceu capacitação em áreas como cooperativismo, educação financeira e políticas públicas. Para ele, a qualificação e o incentivo à participação feminina contribuem para o desenvolvimento das propriedades rurais, das famílias e das comunidades.
18: Anderson Pinto, do União do Pará, critica operações de fiscalização ambiental realizadas por órgãos federais no estado. De acordo com o parlamentar, pendências fundiárias e burocracia atrapalham os produtores rurais, que, segundo ele, sofrem com a insegurança jurídica.
17: Anderson Pinto defende a ampliação das ações de regularização fundiária e ambiental na Amazônia. Ele argumenta que a definição das propriedades pode reduzir conflitos, garantir segurança jurídica e contribuir para a preservação ambiental e o desenvolvimento da região.
18: Desenvolvimento regional. Ricardo Maia, do MDB, destaca a assinatura de mais de 2 bilhões de reais em convênios entre o governo da Bahia e os municípios para execução de obras. Segundo ele, os recursos serão destinados a áreas como pavimentação, saúde, educação e recuperação de estradas.
17: Ricardo Maia afirma que a transferência de recursos e a realização de convênios fortalecem o municipalismo e ampliam a capacidade de investimento das prefeituras. Ele sustenta que a execução de obras contribui para levar desenvolvimento à população do interior baiano.
18: Pompeu de Matos, do PDT, defende o avanço de investimentos da indústria da celulose no Rio Grande do Sul, com previsão de 27 bilhões de reais. Ele afirma que o empreendimento pode gerar 12 mil empregos, fortalecendo a economia de Barra do Ribeiro, Guaíba, Tapes, Camaquã e Charqueadas.
17: Pompeu de Matos cobra equilíbrio no licenciamento ambiental para que exigências técnicas não impeçam a realização da obra. Ele acredita que o desenvolvimento econômico e proteção ambiental podem caminhar juntos, desde que os órgãos responsáveis adotem critérios razoáveis.
18: Eduardo Veloso, do Solidariedade, lamenta que, em vez de comemorar os 64 anos de emancipação do Acre, seu discurso seja para denunciar o isolamento e o descaso do... Em vez de comemorar os 64 anos de emancipação do Acre, seu discurso seja para denunciar o isolamento.

0: inspira novas gerações pelo compromisso com o desenvolvimento do Estado.
1: Habitação.
2: Charles Fernandes, do PSD da Bahia, comemora a destinação de moradias do programa Minha Casa Minha Vida para Guanambi e cidades vizinhas. Entre os municípios atendidos, ele destaca Pindaí, Malhada, Piripá, Feira da Mata, Ibiaçucê, Sebastião Laranjeiras e Condeúba.
0: Charles Fernandes ressalta que levou ao governo federal a demanda por unidades habitacionais em cidades que ainda não tinham sido contempladas. O deputado assinala que a expansão do programa para cidades do interior contribui para a redução das desigualdades regionais.
1: Economia.
2: Luiz Lima, do Novo do Rio de Janeiro, alega que o Brasil atravessa uma crise econômica marcada pelo aumento do custo de vida, pela alta dos juros e pelo crescimento do endividamento das famílias. Ele afirma que a perda do poder de compra tem afetado diretamente o cotidiano dos brasileiros.
0: Luiz Lima também critica medidas relacionadas às mudanças na jornada de trabalho e argumenta que elas podem ampliar a informalidade. Para ele, o debate econômico deve priorizar ações voltadas à geração de empregos e à recuperação da atividade produtiva.
2: Paulo Guedes, do PT de Minas Gerais, rebate críticas da oposição à política econômica do governo federal. O deputado explica que a taxa básica de juros é definida pelo Banco Central e reforça que o Executivo defende a redução dos juros.
0: Paulo Guedes cita indicadores econômicos e sociais para sustentar a avaliação positiva do governo. Segundo ele, o país registra queda do desemprego, retomada de obras públicas, ampliação de programas sociais e aumento dos investimentos em educação e infraestrutura.
1: Meio ambiente.
2: Os deputados aprovaram proposta que inclui abrigos de animais entre os locais de cumprimento da pena de serviços comunitários. O repórter José Carlos Oliveira explica como será a medida.
3: A Câmara dos Deputados aprovou o projeto de lei que inclui os abrigos de proteção animal entre os locais onde poderá ser cumprida a pena de prestação de serviços à comunidade. Esse tipo de punição é previsto no Código Penal como alternativa à prisão para condenações inferiores a 4 anos em crimes de menor impacto, como explica a relatora do texto na Comissão de Constituição e Justiça, deputada Júlia Zanatta, do PL de Santa Catarina.
4: O Código Penal, né, que fala de prestação em hospitais, escolas, orfanatos e outros estabelecimentos, então essa lei ela vem para alterar e colocar também os abrigos de animais, que são uma realidade da nossa sociedade, inclusive uma realidade de falta de apoio, de mão de obra, porque não é somente uma questão de defesa da proteção animal, é uma questão também de saúde pública, esse cuidado com os animais, né, foram abandonados, animais de rua.
3: Júlia Zanatta prevê dupla vantagem na medida.
4: Isso vai contribuir com a defesa animal, mas também com a ressocialização dessas pessoas que cometeram crimes de menor potencial ofensivo.
3: A proposta original é do deputado Célio Studart, do PSD do Ceará. Da Rádio Câmara de Brasília, José Carlos Oliveira.
1: Segurança Pública.
0: Aloysio Mendes, do Republicanos do Maranhão, registra a prisão de 3 suspeitos de envolvimento no homicídio de um empresário em Imperatriz. O deputado elogia a atuação das forças de segurança do Maranhão, com o apoio de órgãos federais no avanço das investigações.
2: Aloysio Mendes manifesta solidariedade à família da vítima e afirma que a resposta policial ajuda a enfrentar a sensação de impunidade na cidade. Ele espera que as circunstâncias do crime sejam esclarecidas e que os investigados respondam perante a justiça.
1: Justiça.
0: Marcelo Nilo, do Republicanos, critica a condução da compra de respiradores realizada pelo governo da Bahia durante a pandemia. O deputado cobra ainda esclarecimentos sobre os recursos empregados na aquisição desses equipamentos.
2: Marcelo Nilo levanta questionamentos sobre a evolução patrimonial de agentes públicos e faz críticas à condução política do grupo que administra o Estado. Ele defende que as suspeitas sejam apuradas com transparência e responsabilização, caso sejam confirmadas irregularidades.
0: Diante das dificuldades para instaurar a CPMI do Banco Master no Congresso, Carlos Jordi, do PL do Rio de Janeiro, defende a abertura de uma CPI municipal para investigar contratos firmados pelo governo local sem licitações e o envolvimento entre as lideranças políticas e executivos da instituição financeira.
2: Na avaliação do parlamentar, haveria um esquema destinado a encobrir supostos pagamentos de propinas. Carlos Jordi afirma ainda que as fraudes envolvendo empréstimos consignados começaram na Bahia, seguindo para o Rio de Janeiro. Ele defende investigações imediatas e a responsabilização dos envolvidos.
1: Relações Exteriores.
0: Sérgio Turra, do PP do Rio Grande

0: do Sul manifesta preocupação com a segurança jurídica no país. O deputado observa que a parcialidade do judiciário fere o princípio fundamental do Estado Democrático de Direito.
1: Sérgio Turra cita a decisão da justiça italiana relacionada à extradição da ex-deputada Carla Zambelli para apontar possíveis julgamentos parciais. O parlamentar ressalta que a confiança nas instituições é essencial para a garantia da justiça e da democracia.
0: Política. A Câmara pode votar projeto que aumenta a proteção de mulheres contra a violência política. A ideia é combater a violência quando praticada também contra mulheres que exercem liderança social e política fora de cargos eletivos. Confira na reportagem de Antônio Vital.
2: Está pronto para ser votado no plenário da Câmara projeto que amplia a proteção às mulheres contra a violência política. A proposta inclui na lei que combate a violência política contra a mulher aquelas que exercem liderança social e política fora dos cargos eletivos. De acordo com a proposta, passam a ser abrangidas pela lei mulheres que atuam como defensoras de direitos humanos, líderes comunitárias, dirigentes partidárias, líderes sindicais e integrantes de movimentos sociais. O objetivo é reconhecer que a violência política contra mulheres também ocorre fora do ambiente eleitoral e do exercício de mandatos. O projeto, apresentado pela deputada Dayana Santos, do PCdoB do Rio Grande do Sul, recebeu parecer favorável da relatora, deputada Natália Bonavides, do PT do Rio Grande do Norte, para quem a violência política também atinge mulheres que atuam como lideranças, mesmo sem cargos eletivos. A proposta também altera o Código Eleitoral para considerar crime a prática de assédio, humilhação, perseguição ou ameaça voltadas para impedir ou dificultar campanha eleitoral ou mandato de mulheres. Serão considerados crimes atitudes que configurem menosprezo ou discriminação relacionada à condição da mulher, à cor, raça, etnia, orientação sexual ou identidade de gênero. O projeto ganhou regime de urgência, o que permite que seja votado diretamente no plenário, sem passar pela análise das comissões permanentes da Câmara, mas foi criticado pelo deputado Kim Kataguiri, do Missão de São Paulo, que considerou as medidas protetivas um privilégio.
3: Você vê que na realidade tem alguns jabutis ali de inclusão para proteção especial e privilégios de realidade lideranças que vão ser colocadas acima de cidadãos comuns. Então, líderes de ONGs de direitos humanos, dirigentes partidários, vão ter um atendimento especial da polícia, né? Muitas vezes garantido escolta policial e atenção do Ministério Público mais do que um cidadão comum.
2: O texto também altera a lei dos partidos políticos para obrigar as legendas a adotarem medidas de prevenção e combate à violência política contra a mulher. Entre essas medidas estão a criação de canais de denúncia e a aplicação de sanções a filiados que praticarem esse tipo de violência. O regime de urgência foi defendido pela deputada Laura Carneiro, do PSD do Rio de Janeiro.
4: O projeto trata apenas de auxiliar nós, mulheres políticas, na nossa luta diária para que não soframos violência política como sofremos. Talvez os homens não consigam perceber a importância disso para as políticas brasileiras.
2: Ainda não há data para votação no plenário da Câmara do projeto que amplia a proteção às mulheres contra a violência política. Rádio Câmara de Brasília, Antônio Vital.
1: General Girão, do PL do Rio Grande do Norte, defende o endurecimento da legislação para crimes com motivação política. Para ele, é necessário fortalecer as ações de combate ao crime organizado e garantir mais segurança à população e aos agentes públicos.
0: O deputado manifesta preocupação com o avanço da violência no Rio Grande do Norte e destaca o atentado ocorrido em Mossoró contra um vereador e pré-candidato a deputado federal. General Girão também lamenta a morte de um cinegrafista que acompanhava a atividade política.
1: Marcos Polon, do PL de Mato Grosso do Sul, critica a condução do julgamento do ex-deputado Eduardo Bolsonaro, afirmando que o caso representa uma afronta ao devido processo legal. Segundo ele, o processo teria motivações políticas e não observaria princípios fundamentais da justiça.
0: Além disso, Marcos Polon questiona a atuação do STF e alega que integrantes da corte estariam comprometendo a imparcialidade necessária ao julgamento. O deputado defende que é preciso assegurar segurança jurídica e respeito às regras previstas na Constituição.
5: Cultura.
1: Benedita da Silva, do PT do Rio de Janeiro, exalta a participação das mulheres na construção da cultura brasileira. A deputada cita relatório do ECAD, que aponta crescimento no número de mulheres cadastradas e no valor distribuído em direitos autorais.
0: Benedita da Silva observa, no entanto, que a desigualdade de gênero ainda persiste no setor musical. A parlamentar defende políticas públicas voltadas à ampliação da participação feminina e à garantia de mais transparência e justiça na distribuição dos direitos autorais.
5: Educação.
1: E Inácio Arruda, do PCdoB do Ceará, apresentou o projeto que autoriza o uso de veículos do transporte escolar por estudantes da educação profissional, tecnológica e superior. Ele afirma que a proposta busca reduzir a evasão de alunos que têm que percorrer longas distâncias diariamente.
0: Inácio Arruda sustenta que o custo diário do transporte prejudica a permanência de estudantes em cursos superiores nos estados do Nordeste. Ele pede apoio dos parlamentares para acelerar a tramitação e informa que a matéria já foi discutida com entidades estudantis.
5: Trabalho.
1: Luiz Carlos Raul, do Podemos do Paraná, defende que a redução da jornada semanal de trabalho seja acompanhada de regras específicas para micro e pequenas empresas. Ele acredita que o segmento precisa de apoio para se adaptar às mudanças.
0: Luiz Carlos Raul propõe, então, mecanismos de compensação como redução de encargos e acesso facilitado ao crédito para minimizar os impactos financeiros da medida. Para ele, a adoção dessas iniciativas é fundamental para preservar empresas e manter postos de trabalho.
1: Luiz Couto, do PT da Paraíba, defende gratificação de atividades de combate e controle de endemias para servidores da FUNASA, admitidos antes da descentralização das ações do órgão. O parlamentar afirma que a medida reconhece profissionais que atuam em áreas de difícil acesso.
0: Luiz Couto argumenta que o combate a endemias depende também de equipes técnicas, administrativas, laboratoriais, de transporte e de logística. Ele considera que a ampliação da gratificação corrige uma distorção histórica em favor desses servidores.
5: Saúde.
1: Júlio César Ribeiro, do Republicanos do Distrito Federal, destaca a importância de lei que garante às mulheres o direito de ter acompanhante em consultas, exames e procedimentos de saúde. Ele assinala que a norma surgiu de proposta de sua autoria, com o objetivo de ampliar a proteção nos atendimentos.

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8: 8 e 8.

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1: 8h33.
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17: 8:41.